Grupo Menos é Mais, é o Pedro Pecado, você curtiu aqui no Conexão. Agora 9:10, Espacial FM, a mais ouvida, o sucesso.

mais uma lembrança aqui no seu Conexão. Essa música também muito linda, hein? Suzane Vega, Luca, que lembrança, hein? É, agora você foi longe, hein? Pensamentos agora voaram, hein? Será onde foi seu pensamento agora, ouvindo essa música aí da Suzane Vega, Luca? Boa noite pra você!

Não mexe, né? Não mexe nas minhas gavetas, Danilo e Davi, você curtiu no Conexão. Agora são 9h16, Espacial FM, a mais ouvida, o sucesso é aqui sempre.

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3: 9:21.
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0: 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Conexão Espacial 922, daqui a pouquinho às 10 horas tem Moda de Rancho, né? Aqui na sua espacial, aqui no seu Conexão, daqui a pouquinho, hein? Moda de Rancho. 922, Ângela, tá com a gente, alô Ângela, Ângela Maria, lá em Sete Lagoas, curtindo o espacial, boa noite.
1: Boa noite. Boa noite, com alegria.
0: Boa noite, com muita alegria pra você também.
1: Boa noite. Ô Carlos.
0: Oi.
1: Tudo bem com você, Carlos?
0: Tá bem, com você.
1: Ô Carlos, comigo está tudo bem, Carlos?
0: Que bom, viu? Que bom que tá
1: Carlos,
0: bem com você.
1: Carlos, uma música.
0: Qual Daniel, música?
1: João Paulo e Daniel.
0: João Paulo e Daniel?
1: Só dá você na minha vida.
0: Sei.
1: Ô Carlos.
0: Oi.
1: Ofereço a música para todos os ouvintes, Carlos.
0: Para todo mundo.
1: Ofereço essa música para todo o locutor da rádio.
0: Muito obrigado, Ângela.
1: Para todas as minhas amigas. Viu, Carlos?
0: Viu.
1: O Carlos na Moda de Rancho, viu?
0: Tá bom, daqui a pouquinho, né? Às 10 horas.
1: O Carlos não pode deixar de dar boa noite para você, não, né, Carlos?
0: Pode não.
1: Boa noite, boa noite. Com alegria.
0: Com muita alegria.
1: Obrigado, Carlos.
0: Eu que te agradeço, Ângela, pela sua participação, a sua companhia, viu? Sempre, né? Você está sempre com a gente aqui no Conexão. Coisa boa, né? Que nós estamos sempre juntos. Olha também quem está com a gente, hein? O Gerald Wagner, o Internacional. Gerald Wagner.
2: Boa noite, pessoal. Fiel aí, o Cardinho.
0: Boa noite.
2: Você consegue localizar também aí. Minha irmã gosta muito da música, né?
0: Qual música?
2: É Privai. É Bom Demais.
0: Qual? Não entendi.
2: Larguei esse vídeo agora, Carlos.
0: Sei.
2: Eu vou dizer Susan Vega e Privai. Ok?
0: Ah, tá bom. Você curtiu a Susan Vega Luca, não foi isso? Abraço, viu, Gerald Wagner? Tá sempre aí com a gente, sempre participando, né, também aqui do Conexão, né, Gerald Wagner? Abraço pra você, viu? Olha, a Lurdinha também está com a gente, lá do bairro São Luís. Alô, Lurdinha, um abraço para você. Obrigado, viu, pela sua audiência também, a sua companhia aqui no Conexão. Paulo César também chegando. 9h25, aqui você está sempre em primeiro lugar, hein? Sempre, sempre. Olha, Mariana Fagundes, diz para mim. Boa noite para você. Diz pra...

0: a Mariana Fagundes. Diz pra mim, Conexão Espacial FM. Pois é, um Gerald Wagner participou agora há pouco com a gente, pediu uma música, não entendi direitinho, ele mandou aí outro recadinho pra gente, né? Gerald Wagner, boa noite.
1: Boa noite.
0: Opa!
1: Boa noite, Carlete. Agora que eu cheguei aqui em Pará de Música, aqui agora, que eu tava trabalhando em Divinópolis.
0: Ah, tava trabalhando em Divinópolis, lá. Sei.
1: Aí eu queria programar uma música pra minha namorada que mora em Pará de Música. E eu gosto mais de uma música que gosta é Woman Tears, Tears for Fears, ok?
0: Ok, Tears for Fears chegando pra você, viu? Já tá tocando pra vocês. Tears for Fears, música linda. Woman Change, boa noite pra você.

Agora 9h33, pessoal mandando os recadinhos. Nossa, Carlos, só músicas lindas para relembrar o passado. Essa é uma delas, né? Tears for Fears, Human Chains, aqui no seu Conexão. Olha, você que está no seu carro, você que está no aplicativo, motoristas de aplicativos, taxistas, motoristas de coletivos, trocadores, passageiros, frentistas, né? A turma toda trabalhando aí na noite e curtindo a gente. Um abraço, você que está em casa, você que está aí no seu sítio, na sua chácara, onde quer que você esteja. Obrigado, viu, gente, pela audiência, obrigado aí pela sua companhia. Você que está sempre participando com a gente, enviando os áudios, enviando os recadinhos. Daqui a pouquinho você participa com a gente aqui no Conexão. Daqui a pouquinho também, às 10 horas, tem Moda de Rancho.

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1: Olha, 20 graus agora em Pará de Minas, umidade relativa do ar 83%, vento 3 km por hora.
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1: Brasil! É, e você fica por dentro de tudo, hein? Da Copa do Mundo, aqui na Espacial FM. Passar para você os resultados dos jogos de hoje, né? Você que não pôde assistir os jogos, mas aqui você fica por dentro de tudo. Tivemos, né, a partida entre Espanha e Cabo Verde. E o resultado, o que é que você acha, hein? Espanha e Cabo Verde, pessoal esperando aí uma goleada da Espanha, mas Cabo Verde surpreendeu, gente. É uma das primeiras zebras aí da Copa. Ontem já tivemos uma zebra também, né? Ontem não? Teve não? Mas de hoje foi, né? Zebra. Espanha 0, Cabo Verde 0. Tivemos também um jogo entre Bélgica e Egito. 1-1 também terminou o jogo de hoje. Acho que os jogos de hoje foram todos programados para empate, né? Arábia Saudita e Uruguai terminou agora há pouco também, viu? Terminou agora há pouco o jogo, Arábia Saudita e Uruguai. 1-1 também terminou o jogo, mais um empate, né? Então, Espanha e Cabo Verde, 0-0. Bélgica e Egito, 1-1. E Arábia Saudita e Uruguai, 1-1 também. Aqui você fica por dentro de tudo que está acontecendo na Copa do Mundo.
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0: 9:42 agora.

É o Amado Batista com Gustavo Lima. Alucinação, ficou demais, hein? 9h48. Conexão, seu programa de todas as noites aqui pela sua Espacial FM. Mais um intervalo, voltamos rapidinho com muito mais pra você.

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2: 9h48.
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2: 9h50.
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2: 9h52.
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2: Não, Conexão Espacial FM 953, daqui a pouquinho tem moda de rancho pra você, onde quer que você esteja. Um abraço, viu? Alô, o Roberto Fúria, tá ligadão com a gente. Alô, Roberto Fúria, um abraço, obrigado pela sua participação. Carlos também, é lá de Garatinga, tá com a gente. Alô, Carlos de Garatinga, boa noite.
3: Boa noite, Carlos.
2: Tudo bem?
3: Garatinga.
2: Tudo bem, Carlos? Xará.
3: Você tá falando comigo, Eduardo Costa, na moda de rancho?
2: Eduardo Costa, moda de rancho, boa, tá bom?
3: Boa noite pra todo mundo da área.
2: Da Espacial, claro.
3: O sucesso é aqui.
2: É aqui sempre.
3: Carlos de Garatinga.
2: Falou, Carlos. Daqui a pouquinho, então, você vai curtir o Eduardo Costa aqui no Conexão, no Moda de Rancho. 9h53 com Diego e Arnaldo, em Disque Recaída.

Pois é, a sua imaginação foi longe agora, não foi? Com Supertramp, nossa! Dente Long Run, música linda, linda, linda, você curtiu aqui no seu Conexão. Agora são 10 horas, mais um intervalo, e daqui a pouquinho na volta tem moda de rancho pra você. Aqui você está sempre em primeiríssimo lugar.

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4: 10:04.
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0: 10h04, estamos de volta com Conexão e chegando, né? O Moda de Rancho, para você que tá chegando também agora, você que tá sintonizando agora, alô Beatriz do São Francisco, tá ligado com a gente, um abraço, Marcelão e Nair Macedo do Recanto, Rosa Pura e toda a turma lá em Pitangui, um abraço para vocês, Vera Leite, bairro das Graças. Olha, também quem está com a gente é o Geilson. Alô, Geilson. Abraço, boa noite para você. Maria de Lourdes, do São Pedro. O Fernando, lá do Santa Edviges. Um abraço, Expedita Mariano. Um abraço, viu, Expedita, para você também. Juvenal, do bairro São Pedro. Hoje está lá em Garatinga curtindo a gente. A Ângela, de Sete Lagoas. Sônia Silveira, de São José. Alô, Marilene, lá em Divinópolis. O Carlos, de Garatinga. Roberto Fúria também está com a gente. Um abraço a Cleonice, Cléo da Vila Maria, o Geraldo Wagner, o americano, está com a gente também. Boa noite. Olha também a Marli Assis, lá no São Luís, ligada aqui no Conexão. O Getúlio, do bairro JK. Paulinho, do bairro Santo Antônio. Ronaldo, lá de Itaúna, também ligados, estão ligados aqui no Conexão. A partir de agora, chegando Moda de Rancho.
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0: E o Moda de Rancho de hoje, começando com o Leonardo fazendo aquela festa. É uma festa todo dia. Boa noite pra você.

0: É um Guilherme Santiago aqui no seu Conexão, no Moda de Rancho, chovendo estrelas pra você que pediu. 10h13 agora, você que tá aí na sua cama, deitadinho aí, deitadinha.
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0: 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E ouvindo Conexão, ouvindo Moda de Rancho, agora com o Zé Neto e o Cristiano, pra você que pediu.
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0: Zeneto e Cristiano, cadeira cativa. Alô, Adriana Cássia, tá com a gente, um abraço.
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0: Rancho. Adriana Cássia tá com a gente lá no Cores de Minas, super ligada também aqui no Conexão. Alô, Vantuir, lá de Divinópolis também com a gente. Obrigado, viu, pela audiência, obrigado pela companhia. Você que pediu.

0: essa música é linda, hein, do Eduardo Costa. Foi Deus quem mandou você até aqui. Justamente na hora, hein? Justo na hora em que eu iria te procurar. Essa música é linda, Amores Imortais. 10:19, Espacial FM, a mais ouvida. O sucesso é aqui. Boa noite pra você.
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0: Olha, o Edivar tá ligado com a gente lá na Vila Maria. Alô, Edivar. Alô, Conceição. Um abraço pra você também. O Getúlio. Alô, Maria Célia, também ligada com a gente aqui no Conexão. O Vantuir. Também Ana Cláudia. Boa noite, gente. Obrigado pela audiência. Obrigado pela companhia aqui no seu Conexão, aqui no seu Moda de Rancho.

0: Ah, essa música é linda. Bruno e Marrone, O Meu Jeito de Sentir. 10h28.
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0: Olha, para você que está chegando, para você que está sintonizando agora na Espacial, no Moda de Rancho, muito boa noite para você, onde quer que você esteja. Que bom que nós estamos juntos sempre.

João Paulo e o Daniel, só eu e você, Bruno e Marrone, o meu jeito de sentir, Alain e Aladim, não vá, também o Eduardo Costa, Amores Imortais, Zé Neto e Cristiano, Cadeira Cativa, Guilherme Santiago, Chovendo Estrelas, Leonardo, Uma Festa Todo Dia, fizeram Moda de Rancho de hoje. Moda de Rancho está de volta amanhã, às 10 horas. 10h32, agora o Edivar está com a gente, lá da Vila Maria. Alô, Edivar, um abraço, boa noite para você, a Conceição, sua esposa. Olha, um abraço para você que está chegando agora, você que está sintonizando agora, para você que já está há muito tempo com a gente aqui no Conexão, curtindo aí o Moda de Rancho. Alô, Berenice também está com a gente, Berenice é lá de Garatinga, chegando também aqui no Conexão. Uma boa noite para você, Paulo César. Tudo de bom, é agora 10h32.

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O sucesso é aqui, 10h35. Você que está chegando, você que está sintonizando agora na Espacial, seja muito bem-vindo, seja muito bem-vinda. Vamos juntos até às 11 com o Conexão. Te lembrando que daqui a pouquinho, às 11 horas, tem clássicos da MPB para você. Olha, um abraço para todo o pessoal vindo aí das faculdades, pessoal aí nas vans. Obrigado, viu, gente, pela audiência. Pessoal vindo dos colégios, das faculdades. Um abraço para vocês. Alô, Miltinho. Obrigado aí pela companhia. Também o Valdeir, é o popular Deir, né? E na van, curtindo a Espacial, curtindo o Conexão. Alô, Deir, né? Um abraço aí para você. Também minha netinha Giovana, né? Que está aí na van aí com vocês. Alô, Giovana, curtindo também Conexão. E todos os alunos aí, um abração para vocês. Obrigado aí pela audiência, a companhia e a participação aqui no Conexão. São 10h36 agora. Mauro Lúcio também está com a gente. Obrigado, viu, Mauro Lúcio? Obrigado pela sua companhia sempre. Adriana Cássia está com a gente também. Alô, Adriana, um abraço para você. Obrigado aí pela audiência. Obrigado aí pela companhia, Adriana Cássia, lá do Cores de Minas. Sueli, do bairro Santo Antônio. Alô, Sueli, um abraço para você. Também o Paulo Sérgio está com a gente. Alô, Paulo Sérgio, lá do bairro JK. A Simone também com a gente, com Zezé de Camargo e Luciano, agora aqui no Conexão. Irmão da Lua, amigo das estrelas. Boa noite para você.

Não, Zezé de Camargo, né? Só ele, vão da lua, amigo das estrelas. Jaqueline tá com a gente. Alô, Jaqueline, um abraço. Alô, Giovanni também, né? O Giovanni lá do bairro JK, tá curtindo o espacial. A Giovana, né? Minha netinha, tá aí na van curtindo a gente, né? Um abraço. Obrigado pela companhia, todos os alunos aí com o Deir, né? Um abração pra vocês. Obrigado, viu, gente, pela audiência. Obrigado pela companhia sempre de vocês aqui no Conexão, aqui na Espacial FM. Aqui você está em primeiríssimo lugar, sempre. Daqui a pouquinho, às 11 horas, tem clássicos da MPB para você daqui a pouquinho. Olha, você que está aí na sua casa, deitadinho aí, deitadinha, curtindo a gente, para você que está no trabalho, bom trabalho para você. Agora relembrando mais uma, hein? Nossa, que saudade, essa música é linda, linda, linda, do Hit. Lembra dessa, hein? Fazendo aquele voo de coração.

Olha aí, você relembrando 1983 com hit Voo de Coração. Ah, essa música é linda, linda, linda, hein? Que lembrança, hein? Agora sim você relembrou, agora você matou saudades de 1983. Aliás, o que, que você fazia, hein? 1983, tá lembrado, hein? O que, que você fazia em 1983? Tem gente que fala, o Carlos, nem nascido ou nem nascida eu não era, né? Mas tem muitas pessoas que já eram nascidos e aprontavam, hein? Em 1983 e relembraram agora, né? Mataram saudades. 10h45 com Gustavo Lima. Retro.

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2: 10h48.
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Conexão Espacial FM 10h51. Agora um abraço para você que chegou, sintonizou agora na Espacial. Matheus e Cauã. Ilusão de Ótica com Ana Castela.

Lauana Prado.g também adora amar você. 10h56, conexão tá chegando ao seu final. Em que peninha, passou rápido, mas tem problema não. Tem mais um encontro marcado para amanhã, a partir de 8 da noite. Mais uma vez, muito obrigado pela sua audiência, muito obrigado pela sua companhia, muito obrigado pela sua participação. Que você tenha aquela noite bem gostosa, cheia de coisas boas, viu? Tomara que nessa noite só coisas boas aconteçam na sua vida, na sua noite. Olha, falando em coisa boa, chegando daqui a pouquinho, clássicos da MPB. Forte abraço, gente, até amanhã. Tchau, tchau. Tchau. Tchau.

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2: 11:02.
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1: Olá, tudo bem com vocês? Que bom! Está no ar o Clássicos da MPB. Eu sou Daniela Alcântara e sigo com você trazendo uma sequência especial de músicas que falam direto ao coração. Vamos juntos nessa viagem cheia de poesia e melodia. Vamos começar com música boa.

0: E aí, gostou desse bloco? Tem muito mais esperando por você. Só um instante para o intervalo e eu já volto no Clássicos da MPB.
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0: sequência gostosa demais, hein? Agora vem o intervalo, mas eu volto rapidinho com mais sucessos da nossa música popular.
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Olá, amigos dos aplicativos que rodam pela cidade. Aquele abraço. Estamos de volta e vem aí mais um bloco cheio de sucessos da nossa MPB.

0: Bem, gente, não tem jeito. Nosso tempo acabou e vamos fechando por hoje o nosso programa. Mas deixamos a promessa de voltar amanhã com mais clássicos inesquecíveis. Obrigada pela sua sintonia. Boas surpresas para você neste dia e até lá. Tchau, tchau.
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2: Chegamos com a edição do nosso cassete. É hora de recordar, matar saudade, viajar no tempo com o mundo da música. É muito bom, né? E aqui eu, Diego Soares, para te fazer companhia. Vamos aí ouvir os sons dos anos 70, 80, 90 e algumas dos anos 2000 que já fazem parte, com certeza, de uma grande saudade. A gente começa trazendo aí Penélope, A Fórmula do Amor.
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0: Nando Reis, Sou Dela, antes Mr. Catra do Dério e ainda Dido with Flag. Intervalinho chegando, o cassete volta já.
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1: Meia-noite 21.
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4: Cassete traz agora Biquíni Cavadão. Escuta aqui.

0: Nossa, com o TikTok já faz saudade, hein? Antes, Rita Lee, Mania de Você e ainda Raul Seixas, o Trem da Sete. Intervalinho chegando, o cassete volta já, com muito mais sucessos do passado, trazendo aí já a Lady Gaga pra relembrar, tem Barão Vermelho, Patrícia Coelho, tudo isso e muito mais pra você no cassete, segura aí!
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2: Tchau!

0: Banda Cine com a música Em Choque, antes Barão Vermelho na Calada da Noite e ainda Lady Gaga, Poker Face. Intervalinho chegando, cassete volta já.
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4: Por aqui segue eu, Diego Soares, no Cassete, e Deixou de Banana Split. Vem lambadear comigo.

0: Eu sou do Fresno, desde quando você se foi. Antes Rouge sem você e ainda Limp Bizkit com Take a Look Around. Depois do intervalo, tem a galera do Nat Roots.
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0: Companhia do Pagode na boquinha da garrafa, antes Restart pra você lembrar. E daqui a pouquinho, depois do intervalo, o cassete volta com as últimas de hoje. Segura por aí.
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0: Banda Eva, Alô Paixão, antes Titãs, Mentiras, e ainda rolou aqui Vanessa da Mata, Não Chore Homem, fechando então a edição do nosso cassete, prometendo voltar na próxima edição com muito mais saudade. Um forte abraço e até lá, tchau gente!
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1: 12h20.
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3: Olá, gente. Boa noite. Sejam todos bem-vindos a mais uma edição do Back in Time. Aqui você vai recordar canções que marcaram época. É o Back in Time tocando na sua emoção e fazendo a sua noite muito mais gostosa. Venha com a gente. Começamos com esta linda canção. Daniela Mercury, Meu Plano.

0: de toco.
1: Back in Time, tocando as melhores recordações para você. Ouvimos Djavan, Nenhum Dia. Elis Regina, Águas de Março. Vamos fazer uma pausa para o intervalo e daqui a pouco estaremos de volta com o Back in Time.

Estamos de volta com o Back in Time e os maiores flashbacks de todos os tempos. Chris DeBourg, Lady in Red.

Aqui, a boa música está sempre no ar. Ouvimos no Back in Time, Pussycat, Blue Light My Eyes. Erasmo Carlos, filho único. Vem aí mais um intervalo e o Back in Time volta em instantes. Até já!

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É o Back in Time de volta para você. Nosso abraço a todos que estão nos ouvindo na zona rural, nas chácaras, sítios e fazendas. Muito obrigado a vocês pela audiência. Aerosmith, Don't Want to Miss a Thing.

Uma boa noite para você que está curtindo Back in Time. Curtimos aqui Ivete Sangalo, Se Eu Não Te Amasse Tanto Assim. Glenn Medeiros, Nothing's Gonna Change My Love For You. Intervalo está chegando, mas a gente volta com muito mais. Não saia da sintonia.

O nosso abraço a todos que estão nos ouvindo pela cidade, onde quer que você esteja. Para nós, é uma satisfação poder lhe fazer companhia. A gente segue tocando o que você gosta de ouvir. Fagner, Deslizes.

0: Aqui, a boa música está sempre no ar. Ouvimos no Back in Time, Roupa Nova, Volta Pra Mim, Paula Abdul, Rush Rush. Eu quero que você saiba que é muito bom ter a sua audiência em mais um Back in Time. Vamos a um rápido intervalo.
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sempre com você, tocando as mais lindas canções. Obrigado pela sua companhia. Alias, More Than Words Can Say.

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No Back in Time, a melhor música da sua noite. Curtimos Bee Gees, Words, Danny Carlos, Baby, Can I Hold You. Vamos fazer uma pausa para o intervalo e daqui a pouco estaremos de volta com o Back in Time.

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2: Espacial. 4 e 1.

Muito bom saber que você está conosco todos os dias, viajando pelo tempo, recordando os maiores sucessos de todas as épocas. Gal Costa e Erasmo Carlos, Detalhes.

Aqui você curte o melhor da música. No Back in Time, curtimos Elton John, Goodbye Yellow Brick Road, Century, Jane. Final de mais um Back in Time. Muito obrigado pela sua audiência, pela sua companhia. Esperamos contar sempre com você aqui nesta sintonia.

0: caminhoneirada de todo o Brasil! Salve, salve, galera da rodagem! Turma estradeira sempre fiel! Por cá, o Fernando Riquetti, turma, eu vou pegar uma beira com vocês, viu? Dá licença aí! É tiro curto, é meia hora, com muita moda, prestação de serviço e informações das estradas. E claro, a sua participação, que é muito importante. Simbora nós, com os dois pés acelerando o carrão! Vamos botar pressão que o tempo é curto! Vamos juntos, Brasil Caminhoneiro, tá começando! O sistema de pedágio eletrônico sem cancela, conhecido como Free Flow, continua funcionando normalmente nas rodovias brasileiras. Mas houve uma mudança importante para os motoristas, viu? O governo federal suspendeu temporariamente milhões de multas aplicadas por falta de pagamento da tarifa. Esse prazo termina em 16 de novembro para os usuários regularizarem os débitos sem sofrer penalidades. E o Francisco Garonce, nosso repórter especial, vai explicar tudinho para você. E para começar, o Garonce conversou com o estradeiro Edivan. Garonce, vai daí!
1: Edivan, você já passou por algum pedágio desse Free Flow que não precisa pagar na hora?
2: Já passei sim.
1: Agora, você sabe como fazer o pagamento? Porque não tem praça de pedágio, né?
2: Não sei. Exatamente, eu não sei nem como é que isso funciona, né? Aí, como a gente presta um serviço para as empresas, e as empresas têm um tal do TAG. E o TAG, eu creio que deve cobrar nele, né?
1: Você acha que esse sistema, ele ajuda? E essa questão da multa chegar, né, para quem não faz o pagamento do prazo?
2: Eu não tenho a noção nenhuma. Como é que chega essa multa, nem como é que chega o boleto de pagamento.
1: Agora, atenção para um direito seu muito importante. Caso você já tenha pago uma multa por evasão no pedágio do portal do Free Flow, você tem direito a uma revisão e, o mais importante, ao reembolso do valor da multa que você já pagou. Mas atenção, porque esse não é um procedimento automático. Você tem que verificar qual foi o órgão autuador, aquele que emitiu a multa. E aí você vai ao portal eletrônico do órgão autuador e faz o pedido. E eles vão ser analisados individualmente. E agora vem o mais importante de tudo, porque esse prazo que foi dado não é para relaxar, é tempo para se organizar. Pode parecer que dia 16 de novembro está muito longe, mas de repente o tempo passa e esse dia vai chegar. E aí, quem não tiver pago corretamente os pedágios atrasados, aí vai estar enrolado. Por quê? Vão voltar as multas, o pedágio vai continuar atrasado e a pontuação na CNH vai ser lançada. Por isso, preste atenção, corrija a sua situação, porque uma coisa é certa, viu? Depois de 16 de novembro, não vai ter segunda chance. É muito importante que agora todo motorista consulte regularmente os débitos pela sua placa, use os aplicativos e sites das concessionárias, cadastre-se nos sistemas, ative as notificações e, principalmente, não acumule passagens, porque no Free Flow o erro não aparece na hora, mas a cobrança uma hora chega. E se por um acaso você é um desses que já levou uma multa por evasão de pedágio no portal do Free Flow, não tem com que se preocupar, mas não pode é perder o prazo, viu? 16 de novembro, já, chega aí. E a gente tem que se organizar para andar sempre certo e com segurança. E a gente sabe que na estrada, quem se organiza roda muito melhor. E essa nossa conversa não termina aqui. A gente continua junto nas redes sociais.
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5: Você, parceiro, que tá no trecho, sabe o quanto é importante a gente usar o nosso tempo da melhor forma possível. E às vezes o apoio de um gerente, de uma pessoa ligada para transportadora, é muito importante. O Paulo Carvalho, por exemplo, ele é analista da empresa Polar Truck Service, que fica com sede aqui na cidade de Anápolis, em Goiás. O homem é uma correria só. Já estou uns 15 minutos aqui esperando para bater um papo com ele. Toda hora estão chamando ele no áudio. Essa correria o dia inteiro, Paulo?
6: A vida de quem trabalha com logística como um todo é essa aí. É 24 horas no ar.
5: Agora, essa turma aqui deve te agradecer demais, né? Porque eu estou vendo toda hora você está dando um apoio aí, dando uma informação trabalhista, informação de estrada, informação de frete, programação de viagem. Quer dizer, você tem que estar por dentro de tudo isso daí, né?
6: Com certeza. E é uma coisa que a gente tem que fazer de coração. Tentar amenizar a situação dele na estrada da melhor forma possível.
5: Porque o motorista mais tranquilo na rodagem com o caminhão é menos problema que você vai ter que resolver. Às vezes é uma questão de obra que está tendo na rodovia, um congestionamento, uma questão de agendamento de carga. Tudo isso é importante você ver com antecedência, que é menos problema que ele vai ter e, consequência, você também vai ter menos dor de cabeça também, né, Paulão?
6: Com certeza. E hoje a tecnologia trabalha a nosso favor, né? Frota nossa é 100% rastreada. Qualquer informação tem essa interatividade via rádio, rastreador, telefone. Sempre que tem algum problema no trecho, principalmente aqui na região, a gente procura estar sempre informando a turma.
5: Tá bom, então. Bom trabalho para você, que eu sei que você tá na correria, já vai ter dessa turma aqui. Então, senão ela fica o dia inteiro aqui de prosa.
6: Com certeza. Qualquer coisa, estamos aqui, à disposição na região.
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0: Vamos de música.

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1: Turma, essa semana eu fui passear de ônibus pela cidade de São Paulo. É verdade, e foi uma viagem, ó, pra lá de qualificada. Fui com uma mulher, ó, assumindo o controle do ônibus. Quer conferir comigo? Então roda a reportagem aí, Paulinho.
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1: Seja muito bem-vindo, ó, tome assento e vamos juntos hoje rodar pela Zona Sul de São Paulo. Só que não é o Riquetti que vai no comando aqui não, viu? Vamos conversar com uma menina, com uma comandante. É com ela que nós vamos fazer uma das rotas mais bonitas pela Zona Sul de São Paulo. Esse carro aqui, ó, faz parte da linha 6028, no bairro de Riviera, bem pertinho da represa de Guarapiranga. E vamos juntos até Santo Amaro, um percurso de aproximadamente 13 quilômetros. Vamos junto? Bilhete único na mão, embarque conosco! É na cidade da Garoa que funciona sem parar um dos maiores sistemas de transporte por ônibus do mundo. Os números comprovam a dimensão desse serviço. São transportados em média 10 milhões de passageiros por dia, numa frota de 14.500 coletivos. Percorrem em dias úteis 3 milhões de quilômetros. Isso significa 74 voltas ao redor da Terra. Esses ônibus realizam 200 mil viagens programadas nos dias úteis, distribuídos em 1.300 linhas, 150 delas durante a madrugada. E num setor onde os homens são maioria, algumas mulheres se destacam. Denise é uma delas.
3: E já são quantos anos já nessa tocada, Denise?
4: Como motorista e cobradora, já são 23.
3: Quer dizer, tem muita história já para poder contar,
4: Denise. Tem muita,
3: Mulheres, quantas são que estão aqui trabalhando na linha? Só você?
4: Só eu. É? E motorista, só eu.
3: E o pessoal lá, por exemplo, lá dentro da oficina, costuma fazer, às vezes, cara torta, aí, lá vem Denise, com aqueles querer trazer o ônibus dela, arrumar tal coisa.
4: Não, eles lá me tratam muito bem.
3: É, né?
4: Quando eu chego com o ônibus lá, eles já olham, eu já falo defeito. Como a gente é muito antiga na linha,
3: sim,
4: então eles já tratam a gente super bem.
3: E como é que começou o gosto em querer assumir o comando de um 40 janelinha, Denise?
4: Ah, foi indo que o pessoal fazia a gente dar uma virar, fazer uma viagem e com eles dirigindo um pouquinho.
3: Sim.
4: Aí foi vindo o gosto e aí foi crescendo os carros e a gente foi se apaixonando, né? Fiz amizade com eles e acabei entrando. Fiquei desempregada na época e entrei como cobradora com eles.
3: Que legal.
4: Até que eu entrei como motorista fixo.
1: É, e o vai e vem de motoristas no ponto final é constante. Mas sempre dá para relaxar um pouco, tomar um cafezinho e bater aquele papo com os colegas.
3: Bom, turma, eu tô aqui com a Fabiana. A Fabiana que é a fiscal aqui da linha. É você que anota aqui atraso, chegado um pouco mais cedo, o pessoal fica pegando no teu pé. É contigo o negócio agora então, né, Fabiana?
4: Isso, é comigo mesmo.
3: Legal. E como é que é o relacionamento deles? É? Porque a gente vê que a única menina que toca ônibus é a Denise. E vê você de fiscal que o pessoal respeita um pouquinho mais ou não?
4: Respeita, respeita. É. Eles me respeitam muito.
3: Ó, esse daqui, o pessoal comentou, disse que é um dos mais antigos. Diz que ele é da época ainda que tinha os bondes.

0: um com esse aparelho aí em cima. O que, que é esse trem aí?
1: Esse aqui é o rastreador que a SP Trans e a garagem conseguem monitorar a gente em tempo real.
0: Ah, é?
1: Aonde a gente está.
0: Isso é para controle de jornada, é para questão de segurança de vocês?
1: Também. E se a gente sair do itinerário, ele já sabe.
0: A caminho do primeiro ponto, aproveitei para saber um pouco mais do seu dia a dia. Você tem percebido que o setor de transporte de passageiros, ele vem mudando ao longo do tempo?
1: Vem.
0: Ou ele está mais ou menos igual aquilo que era no começo, quando você começou a trabalhar como cobradora lá na lotação?
1: Não, nunca. Ele está bem melhor, está dando mais conforto para passageiro. Para a gente próprio mesmo, motorista, ele está dando mais conforto.
0: E a viagem segue pelo extremo sul da capital paulista, por ruas estreitas, dividindo espaço com todos os tipos de veículos. Menos de uma hora depois, chegamos ao Terminal Santo Amaro. Por aqui, passam 63 linhas de ônibus, inclusive a nossa. Logo que descemos, embarca mais uma leva de passageiros.
1: Beijo pra vocês.
0: Tchau, Denise. Muito obrigado. E até a próxima viagem.
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3: E vamos de música.
4: Do fundo do baú.
3: Hugo e Thiago.

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1: Bom, turma, eu estive na sede de uma empresa especializada em transporte de produtos químicos em Mauá, fica na Grande São Paulo. Lá, além de exigirem o curso MOP, caminhoneiro é obrigado a fazer um curso dado pela transportadora. Eu encontrei o parceiro João Batista. Ele faz parte aí, ó, da galera dos barrigas de aço, ó, há muito tempo. Vamos ouvir o papo.
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3: Quando você veio para cá para trabalhar no químico, você já tinha curso MOP, já tinha alguma documentação já preparada para poder encarar esse batente aí ou não?
4: Já. É. Tenho várias empresas que eu passei, prestei muito curso também e aqui também faz muitas palestras, né? Tem carga lá que eu carrego carga de truque, por causa do produto e da empresa. É. Mas a minha carreta que eu trabalho não tem quebra-onda. E aí o produto, às vezes, fica faltando 2 mil, que é para 28.
3: Certo.
4: Aí eu carrego 26.
3: Curso MOP já te ajudou a sair de uma situação de emergência, de repente envolvendo algum outro colega da estrada, nessas andanças suas aí pelo Brasilzão afora, ou nunca precisou colocar na

0: em prática?
1: Não, já sim, é? Com certeza, sim. Estava em comboio, sei. O parceiro da gente estava transportando, começou a pegar fogo e nós fomos ajudar.
0: Eita. Curso de treinamento e capacitação específico para esse tipo de transporte aí?
1: Tem que participar, né? Sábado já tem outro já.
0: E quanto tempo normalmente dura esse treinamento aí?
1: Começa às 8, vai até às 5.
2: Quem também falou comigo foi o estradeiro Cleverson Braga. O moço também faz parte da turma dos Barrigas de Aço. Roda aí, Paulinho.
0: Você lembra quando você fez o teu primeiro curso MOP?
3: Lembro.
0: Quando foi? Você lembra?
3: 2001.
0: 2001?
3: 2001, meu primeiro curso MOP.
0: Torceu muito o nariz quando o pessoal falou que você tem que ficar lá quase 10 horas ali pra acompanhar aquele monte de capítulo ali a respeito de produto químico e perigoso ou não?
3: Não, conhecimento pra gente sempre é bom. Quanto mais conhecimento, melhor. Todo ano muda. Você tem que estar sempre atento. A atenção que você tem na rodovia e no urbano é a mesma. Você tem que tomar cuidado para você e com os outros. Você está com um produto químico e um carro pesado. Ainda mais com produto químico, você tem que estar mais ligado ainda. Às vezes você carrega uns produtos, nós carregamos uns tipos de produtos aí que de vez em quando você tem que usar o EPI, não por causa do vazamento, mas para sua própria segurança. Então você tem que utilizar ele. Que nem tem uns aços aí que você tem que utilizar umas roupas. E às vezes dá um vazamento de uns gases, você tem que utilizar a máscara para poder fechar o registro. Dá um vazamento, você está colocando a sua vida em risco e a do pessoal em risco. Então você tem que estar sempre atento, orientando e tomando os cuidados.
0: Você recomenda esse trabalho do químico para a galera que está acompanhando a gente, que às vezes está desanimado, que não consegue uma oportunidade de trabalho ou não?
3: Com certeza. É um ótimo emprego, um ótimo ramo de atividade. Tem que gostar, mas é um bom trabalho.
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2: Vamos de música! Danilo e Davi!

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1: Bom, parceiro, quando você faz a checagem da água, dos pneus ou do óleo do motor do caminhão antes de pegar a estrada, você costuma reparar também se há manchas de óleo ou mesmo vazamentos? Olha, às vezes por causa da correria, a gente até deixa pra lá, né? Vai naquele negócio, depois eu vejo. É batata. No lugar onde você menos espera, a luz do óleo, acende lá bonitona no painel. Aí, parceiro, o risco do motor aquecer por falta de lubrificação, é muito grande. Aí queima junto do cabeçote e as chances do motor ir por espaço é muito grande. Então, parceiro, fique muito atento com isso. Motor apresentou vazamento, corrige. Mesmo que for uma, duas, três gotinhas durante a noite, não importa. Porque uma hora, esse problema vai te pegar. Aí o conserto vai ficar bem mais caro.
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1: Eu sei que a prosa tá boa, mas tá na hora de ir embora. Vou encostar por aqui. 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Um abração do Fernando Riquetti e até amanhã!

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0: Oi, oi. Oi, oi. Oi, oi. Oi, bom dia, bom dia, bom dia, bom dia, bom dia, com alegria para você que tá ligado com a gente aqui na melhor, na programação Espacial FM 105,5. Tá começando para você a partir de agora, família. Tá começando o nosso encontro. Tá começando, Viola Brasil, nessa manhã gostosona. Hoje é terça-feira, Beni, você tá doido? Amanhã já é quarta, depois da manhã já é quinta. Acabou a semana de novo, e aí? O que nós vamos fazer de bom? Hã? Eita, gente, eu tô pensando em final de semana. Deixa eu mandar um abraço aqui pra você que tá ligado com a gente a partir de agora, no nosso encontro, aqui na nossa programação. Ah, meu, muito obrigado. Ah, muito obrigado pela companhia, obrigado pela audiência. Para você que acorda cedinho, e hoje é dia 16 do 6 de 2026. Você tá doido? 16 do 6 de 2026. Bom dia para vocês. Nossa Senhora, eita coisa boa. Que prazer, gente. Que honra mais uma vez poder estar com você aqui, viu? Que alegria. 5 horas e 6 minutos, 5 e só. 16 do 6 de 2026, 5 e 6, bom dia para vocês. Você tá doido? Agora ferrou, foi tudo. Ai, ai, um abraço aí para você, onde quer que você esteja, viu? Muito obrigado pela companhia, obrigado pela sintonia aí, obrigado pela sua conectividade. Coisa boa demais. Terça-feira maravilhosa, terça-feira abençoada para você que está trabalhando, para você que está saindo de casa agora, para você que está acordando agora, para você que tá aí, ó, fazendo seja lá o que for, muito obrigado pela sintonia, viu? Bora lá então, minha gente. 5 e 7, vamos mandando um abraço, Bene. Essa turminha que não quer nada que a dureza, só quer moleza. A turminha do volante, volantinho, volantão, bom dia, bom dia, bom dia, bom dia. Indo, vindo, levando e buscando, muito obrigado pela sintonia, turma do trecho, pela azul da cidade, muito obrigado pela sintonia aí, pra você, amigo do volante. Aos motoristas, carreteiros, caminhoneiros, aplicativos, taxistas, mototaxistas também, claro, por que não? Os motoristas de vans levando a criançada pra escola daqui a pouquinho, aliás, férias chegando, hein? As férias estão chegando, as férias de novo, né? As férias escolares. Meus amigos nas comunidades rurais, sítios, chácaras, fazendas, bom dia, bom dia, bom dia. Meu amigo retireiro, minha amiga dona de casa, aquele abraço. Os amigos estão ligados com a gente aí, ó, nas portarias, nos condomínios, guaritas, vigias noturnos. Muito obrigado pela sintonia, seguranças. Aos amigos frentistas também, claro, sempre ligadinhos com a gente. Muito obrigado pela sintonia. Para você nas conveniências, 24 horas com nós. Para você na sua empresa aí, ó, já agarrado. Para você que está indo aí, rumo ao trabalho, dentro do ônibus. Opa, um abraço, obrigado pela carona, obrigado pela sintonia. Bora que bora, peleja, 5 horas e 8 minutos, os amigos nas biscoiterias. Ô Sueli, hoje eu vi você, Sueli, você passou correndo, pede mim, Sueli. Um abraço pra você, menina, acorda cedão, ali acorda cedo, hein, peleja. Eu falei com você aquele dia que eu fui na biscoiteria, você passa por mim, você não me vê. Aí eu entendi por quê, né, que na verdade eu tô vindo pra rádio a pé esses dias, então o que acontece, às vezes vindo a pé, eu passo direto. Vou direto ali naquela rua Diamantina, né? Vou diretão ali. E você vira ali, né? Você vira ali à esquerda. Até por isso que a gente não, você não passa por mim. Porque, na verdade, hoje eu saio um pouquinho mais atrasado. Foi por isso. Mas você podia me ter dado a carona também, né, ô menina? Ô, Bene! Você nem viu o Bene do outro lado da rua, né, Sueli? É, Sueli. Te mando um abraço pro Foca também, ter ligadinho com a gente. Um abraço, Melão. Ô Melão, vou mexer o doce, Melão. Um abraço pra vocês e muito obrigado pela companhia, viu? Obrigado pela audiência sempre. Prazer, satisfação, minha gente. Aos amigos ceramistas, nas cerâmicas, os açougueiros também. Já tá cortando a carne aí, peleja. Um abraço pra vocês, muito obrigado pela companhia, obrigado pela audiência. Vamos que vamos, peleja. E claro, os amigos padeiros e os pasteleiros. Esses pasteleiros e padeiros não quer nada que a dureza, só quer moleza. Bom dia, bom dia, bom dia. Bora começar nosso dia, né, gente? Que bom ter você com a gente, viu? Fico feliz demais de poder fazer companhia pra você aí, ó, até logo mais às 10 para as 8, com muita moda sertaneja, com muita prosa aqui no nosso encontro. Convido você, claro, convido-te a interagir com a gente, participar conosco aqui na nossa programação, sempre, né? Vindo pra cá sua mensagem, 99740105. Então fica à vontade, tá bom? Quero mandar bom dia pra você, claro, com muito amor, com muito carinho, viu? É claro, sempre pedindo a Deus que proteja o nosso dia, sempre sob a graça de Deus, né? Então vamos lá, Ben, vamos mexer o doce, beleza? Deixa eu mandar um abraço aqui pra Lisa Duarte, tá ligadinha com a gente na Vila Ferreira. Oi, Lisa, acordou cedinho, o café tá pronto por aí já, Lisa? Um abraço, muito obrigado, tá sumida, menina. Muito obrigado pela companhia, obrigado pela audiência, viu? Que prazer ter você com a gente aqui no nosso encontro, aqui na nossa programação. Te mando um abraço, ele chegou chegando aqui, ele chegou bem aí, né? Graças a Deus, um bom dia pra você, pro Foca também, né? Bom dia, Rodrigo, bom dia pra todos que estiveram ouvindo o programa, Deus abençoe todos nós e vamos que vamos, é o Cândida e Onça de Pitangui, gente boa. Rodrigo, bom dia, como é que tá, tudo bem? Sou daqui de São José da Varginha, que tudo bem, graças a Deus. É o José Gonçalves Pereira, também tá ligado com a gente. Ô José, um abraço pra você. É o José em São José da Varginha, um abraço a essa turma bonita aí dessa cidade maravilhosa. Tive o prazer, né, de conhecer ainda São José da Varginha, mas qualquer dia desse eu vou por aí, viu, gente? Qualquer dia desse eu vou por aí, beleza. Quero fazer um roteiro nas minhas férias, quero conhecer uns Pitangui, São José da Varginha, eu conheci vocês aí, viu? É, tomar um café com vocês aí, dependendo da hora, né? Dependendo da hora, um cafezinho, dependendo da hora, né? Não. Né, Adão, Fortuna de Minas também, né? Dependendo da hora que chegar, nós tomamos café. Dependendo da hora, nós tomamos gelada. Tomar uma cachaçinha, que fiquei sabendo que essa região tem umas cachaças boas. Nossa Senhora, Bênia. Ai, só tem hora pra chegar, não tem hora pra voltar. Aú, trem doido. O Marcelino, gente boa, um abraço pra você, muito obrigado pela companhia aí. Marcelino Silvio, filho Lucão, muito obrigado pela sintonia também, obrigado pela audiência. A Cleusa em Divinópolis, oi Cleusa, bom dia. Alô, Divinópolis. Bitocas e mais bitocas, um montão de bitocas pra Sossô também. Muito obrigado pela companhia, obrigado pela audiência. A Expedita Mariano chegou com seu cafezinho. Ela chegou com o cafezinho, Beni. Um cafezinho doce, doce, doce, feito mel ralinho. Eita. Cafezinho bom pra você tomar com queijo. Olha lá que beleza, olha lá que maravilha. Vê lá do outro lado da serra. Cafezinho doce. Cadê o café? Nem café não, olha lá. Cadê? Ô, Expedito, olha. Cadê o café, mulher? Eu tô falando que tem café aqui, não tem não, ué. Cadê? Olha lá, só mandou alô. Danado, hein? Tá difícil hoje, hein? Eu falei que tem café doce. Tem não, gente. Tem café não, mentira. Não tem não, olha lá. Mandou nada pra nós aqui. Ah, Expedito, você também, hein? Ah, não, ué. Quero pedir a música pra todos da Fazenda Laria, pra você, sua família, todos da rádio. Pra Aparecida, Manoel, Jussara, Reinaldão, Zé do Bar e Família Onça, Pen, Antônio Jaguara, De Janeiro e Lagoa Branca. E também Délio Alves e família aqui em Pará de Minas. Délio Alves, alô Délio Alves, açãozinho também, muito obrigado pela companhia. Sempre que a gente com a gente lá, né? Jorge Hilton Alves de Araújo, gente boa. Um abraço pra você, Jorjão. Muito obrigado pela companhia. Já sou lá 112 quilos de pão de queijo pequeno pra festa. É peleja, hein? É o Reinaldão dos Santos, o granjeiro. É peleja. E aí, como é que você tá? Fala aí, peleja.
1: Bom dia, Rodrigo.
0: Bom ou não?
1: Tudo na paz.
0: Graças a Deus.
1: Doce.
0: Bora.
1: Bora, é o dia.
0: Bora.
1: Um dia de paz, alegria.
0: Amém.
1: Vamos acordar esse povo aí.
0: Bora que tá na hora, peleja.
1: Vai dar sereno nesse povo aí.
0: Nossa, tá sereno, peleja.
1: Desanimado, hein?
0: Vou estar desanimado, peleja.
1: Com frio. Vamos acordar esse
0: povo aí. Peleja.
1: Essa cadeirada aí. Vamos pôr o bigode surubim aí, o cascudo, os avessos.
0: Cascudo do avesso.
1: Tá.
0: A sua assombração de madrugada.
1: Vai expedir, penha. Cadê o cafezinho? O cafezinho tá na mesa.
0: Menino, até agora nada, viu?
1: Já tá na mesa já.
0: Nega da Catibiriba.
1: Já tá pronto, já tomei café. Vamos tomar um café?
0: Bora.
1: Cadê o Xanguana?
0: O Xanguana tá aqui.
1: O Xanguana na mesa aí.
0: Cadê? Xanguana não, sou. Nesse... Oh, pra falar Xanguana não.
1: Cadê o Rodrigo? Um abraço.
0: Ô, pra falar Xanguana não, sou. Não fala Xanguana não, o Reinaldão. Cafezinho doce, doce, doce pra falar. Xanguana não dá ruim pra nós aqui. Sou não fala assim, perigo. Expedito. Tá, gente. Hoje desconta, tá, Expedito? Vou dar um desconto pra você, né? Expedita, tá no hospital, gente, né? Tá de acompanhante, né, Expedita? Um abraço pra você, então, viu? Muito obrigado. Depois dê notícia pra nós, tá? Bom dia, Peleja. Tá na hora de mexer o doce. A Taniel tá ligadinha com a gente. Vamos, meu filho. Vamos acordar. Já levantou já? Como é que é? Cadê o café? É, Peleja. O Adão Infortuna de Minas, o Roxinó da Madrugada. Esse aqui canta igual sabiá. Oh. Ei, Adão, um abraço pra você. Pera aí, deixa eu mandar aqui a mensagem. Vai baixando sua mensagem. Deixa eu baixar do... Deixa eu mandar do Tuquinha, tá ligadinho com... Ô, Tuquinha, bom dia, Tuquinha. Aô, cadê a Dani? Tá aí? Fala com a Dani que eu vou ir hoje, hein?
2: Ô, Peleja. É. Manda uma música pra nós aqui na Dani.
0: E aí?
2: Já tá aberto. Se quiser passar aqui, viu?
0: Ah, Peleja, uai. Mas agora não tem jeito, não, é.
2: Tá fazendo café agora.
0: Eita, cafezinho bom, hein? Eita, Peleja.
2: Para Rosinete, para a Penha. Para a família do Délio Alves. Para todo mundo do hospital. Para o Tonho. Lá no Nacional de Fátima. Para a funcionária da Dani.
0: Muito bem.
2: Todo mundo.
0: Qual que é o nome dela aí, ô Peleja?
2: Délio Alves.
0: Ô Tuquinha,
2: qual para que é sua no... mãe.
0: Ah, obrigado, minha mãe. Tá lá ouvindo já, ué. Quando você dão hoje, minha mãe.
2: Para o cantor lá do.
0: Fortuna de Minas.
2: Cidade lá.
0: É, Fortuna de Minas. Adão chegou
2: aqui. Adão.
0: O Adão chegou aqui já.
2: Ô, Adão!
0: Aô, Adão, velho. Adão chegou aqui já, Peleja. Tá pensando o quê? Adão é federal, hein? Ô, Tuquinho, manda um abraço aí pras meninas da Dani aí, viu? Daqui a pouquinho você falou que eu posso passar por aí já, então tá. Ô, Ben, segura o pagode aqui. Segura o ponteiro da viola. Que daqui a pouquinho eu vou dar passada na Dani. Você segura o programa aqui, tá? Ô, Adão! Aô, Sabiá! Como é que é?
3: Bom dia, Rodrigo Reis. Bom aqui dia. Tô falando, é o Adão Fortuna. Rodrigo, que saudade pra mim. Aquela música Sérgio Reis, Xalana.
0: Xalana.
3: Manda pra todas as meninas bonitas do Pará de Minas, Morena Bonita de Beiracova, do Retiro Fortuna. E também para as meninas bonitas de Três Barras, de Corvo de Areia, as meninas Poço da Rolina, Cachoeira da Prata. Essa pediu me cantar a música Joel Xalando. Manda para a Ana Maria Salagoa, para a Dejamira, para as meninas bonitas de Pará de Minas,
0: eita,
3: a Fê, para as meninas bonitas da Guarda de Soledade, no Cipipi.
0: Muito bem, Adão. Então, as meninas bonitas aqui, viu?
3: Manda para todos os amigos aqui de Fortuna e de Pará de Minas.
0: Vou cantar para a Canta aí.
3: Para

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0: 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Aô, beleza! Aô! Esse Adão é federal demais! Aí, Adão, velho!
1: Mandar para todos os amigos aqui de Fortuna e de Pará de Minas.
0: Muito
1: Vou
0: bem.
1: cantar para a década assim.
0: Cadê, cadê,
1: Lá
0: cadê?
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0: De
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0: novo, vai lá.
1: Xalana, bem
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0: Paraguai.
1: Paraguai.
0: Ei, Adão, velho!
1: Bom dia, Rodrigo. Fala com os ouvintes aí que eu peço desculpa a todos os ouvintes aí também, que a música ficou boa, porque tem muito tempo que eu não canto. Era
0: Ficou
1: quando eu
0: boa, senhor?
1: treinei cantar ela.
0: Você tá doido?
1: Óbvio, que tem pingabou essa região aqui também, que tem a Cachaça Vitorina aqui, o Fortuna aqui
0: Nossa,
1: também.
0: aí sim, aí é dessa que é boa. Essa aí.
1: Óbvio, tem duas coisas que eu esqueci de falar, mandar uma prece, né? É para Anja Maria de Salagoa e para Dejamila, que eu esqueci delas
0: Não,
1: hoje.
0: esqueceu não, rapaz. Mas você fez questão de mandar de novo, isso é muito bom, aí. Né? Aí sim, ó, ganha dois alô hoje, hein, do Adão, hein? É, essas meninas não tá fácil não, hein, Adão? É, beleza, tá vendo? Esse Adão, vou te contar uma coisa, é federal. Olha o bigode surubim, chegou aqui, ó. E aí, ó? Esse aqui, quando dá meia-noite, meu filho? E quando dá meia-noite, não chegou em casa ainda, assombração da estrada. Vaza na braquiária, você tá doido. Fala aí, beleza. E aí, ô bigode surubim? Olha lá. Ah, parece um cascudo do lado da vista, olha lá. Já viu quando você limpa o cascudo, né? Tem gente que compra o cascudo aí na peixaria, né? Aí vem só filezão, né? Aí não fica a capa? A capa do cascudo. Nossa Senhora. Meu Deus. É, direito. Tem funcionado, só vai ficando feio, hein? A capa do cascudo. Meu Deus, o couro. Opa, e aí?
2: Bom dia, Rodrigo Reis,
0: Fala aí,
2: Rodrigo Reis,
0: beleza.
2: Rodrigo Reis, o careca azul,
0: Fala aí.
2: na espacial.
0: E aí?
2: É a terça, não é sexta não, viu, careca azul?
0: É, ué.
2: Terça-feira abençoada para a gente.
0: É mesmo, Pereira?
2: É, em Brasil, aqui no sítio. É, um abraço para nossa amiga Jussara, de Janeira, eu preciso.
0: Muito bem.
2: É.
0: Você é o
2: Hoje tem
0: cara.
2: frango assado lá no serviço, viu,
0: Ah, é?
2: Caracazu?
0: Ah, é? Que coisa boa.
2: É,
0: Isso é
2: levação
0: bom
2: de quilo de
0: demais.
2: arroz, isso é só frango assado. Canta.
0: Ainda mais frango assado, pra vocês lá é muito fácil, né? Fala sério, né? Frango assado na granja é facinho demais, hein? É, mas tudo bem. Vamos lá.
2: Saindo, né, Caracazu? Caracazu? É.
0: Você me engana, né, seu sem vergonha?
2: Ouvindo espacial.
0: É.
2: A padeira já acordou aí, Caracazu?
0: Até agora só
2: Esse
0: Jorgeão.
2: pode ser firme, sucesso aqui, Gudinei Brasil, lindão, bonitão, gostosão do Brasil, viu, viu? Bom dia, Caracazu, na espacial.
0: É, rapaz, tem jeito não.
2: É, Caracazu.
0: Que foi?
2: É o seu Reinaldão, né?
0: Que tem?
2: É, não é bigode surubim, não, viu, Caracazu?
0: É a capa
2: Caracazu?
0: do cascudo.
2: Gudinei Brasil, lindão. É,
0: Tá vendo?
2: gostosão do Brasil, viu?
0: Misericórdia.
2: Caracazu da espacial. Vamos acordar essa padeirada aí, Caracazu!
0: Vamos, bora! Bora, beleza!
2: Eu quero ver mesmo se você vai pra lá mesmo.
0: Pra lá onde, meu filho?
2: Encarar lá com nós lá.
0: Oi.
2: Eu?
0: Sabia não?
2: O Sara vai te chamar você, Caracazu!
0: Nas
2: Bora,
0: férias eu vou pra lá,
2: Caracazu!
0: ué. Nas férias eu vou pra lá, beleza. Pensando o quê? Nós vai mesmo, beleza. Nas férias eu vou sair da rádio aqui, vou, né? De férias eu vou passar lá, ó. Trabalhar lá 15 dias com vocês lá.
3: É o José?
2: Aí, Caracazu, tá vendo? É, depois você fala que o seu programa é sensacional, né? Tô entertido aqui no programa seu sensacional.
0: É.
2: Meu arroz queimou?
0: Ué.
2: É,
0: O que é isso?
2: Caracazu! É, meu arroz queimou, tá vendo? É, tá vendo?
0: Pois
2: Depois fala que o
0: é.
2: programa não é bom, né?
0: Aí,
2: Manda o
0: ó.
2: Pix depois, viu? Vou
0: É.
2: comprar o arroz. Oi,
0: É,
2: manda um
0: onde estão
2: abraço
0: papai de
2: pra
0: arroz aí?
2: Sueli
0: O culpa é
2: e
0: minha.
2: o Foca também.
0: É, tô
2: Eu
0: lá
2: tirei
0: ligadinho com nós.
2: o Brasil, Zil, na
0: Vamos
2: espacial.
0: que vamos, Medirei Brasil. É, beleza. Pimenta, tá ligado? Ô, rapaz, ó, o Oswaldinho passou por aí, Pimenta. Olha só, hein, o Oswaldinho deixou pra você uns pastelzinhos aí, é? Que coisa boa, hein, Pimenta? Aí sim, hein? Olha lá, tem uns quatro pastel aí, ó. Aí sim. Ô, Pimenta, uai, que isso, beleza? O Oswaldinho tá andando cedo mesmo, hein? Bom dia, Pimenta. Um abraço pra você. Muito obrigado pela companhia. Comendo um pastelzinho, olha assim que beleza. Uma caneca de café. Nossa, até agora eu tomei café, não, hein? Sério mesmo, hoje cheguei meio, né? Em cima da hora, Pereja. É, Jorjão, tá vendo como é que é as coisas? Trem de jeito.
3: Ô, Reis, você tá falando em tomar uma. Tá bom, você leva o Dinei pra tomar uma lá na sua casa com você?
0: Nem vê. O Dinei bebe demais.
3: Leva ele pra ele sair já tomado. E...
0: O Dinei bebe demais, tem jeito. Você
3: tá voltando pra rua fora aí?
0: Não, não dá pra tomar um que não. Bebe tudo. Nossa, não. Ali corta uma cachaça, que misericórdia. Você tá doido. Né, Pereja? Vamos que vamos, Pereja. Bom dia, Pereja. Um salve pro Guilherme Zezinho, Felipe Isaías, pro Direi Bata Rocha, os Vadir do BID. Vamos que vamos. É, Pereja. O Andrezão falou aqui: isso não é TDAH, é herdeza mesmo do Odinei. É, Odinei. Andrezão chegou aqui, já pondo uma pia, não sei danado aqui, ó. É, Pereja. Vamos que vamos. Gente, é o seguinte, 5 horas e 23 minutos. Convidar você para poder participar, interagir com a gente, 99740105. Então, bora mexer o doce lá, então. Muita moda boa para você aqui no nosso encontro. Manda para cá sua mensagem. Eita, esse Adão que é federal. Hoje pediu a Xalana. Aô, Xalana. Vamos ouvir Xalana, né, Beni? Ô, Beni, troca a moda aí. Troca a moda aí. Vamos lá para a festa junina? Essa época é boa demais da conta, senhor. É porque você bebe demais e engorda um tanto? Nossa Senhora. Ave Maria. Essa festa junina, eu te contar uma coisa. Isso, as fogueiras, as quitandas, as quermesses. Não é verdade, Pereja? As barraquinhas. E a dança da quadrilha. Ô, Reinaldão, você dança quadrilha, Pereja? Olha a cobra, Pereja. Olha a siriema, Bene. Fala aí, meu filho.
4: Ô, Pereja.
0: Oi.
4: Pergunta o Casco das Aves aí, ó. Bigode Suruqui. Onde vai ter frango assado hoje?
0: Vai ter lá, ué.
4: Qual brejo que vai ter? Realmente tem mesmo.
0: É mesmo?
4: Quando vai sair frango, esse trem, o pessoal faz mesmo. Pergunta ele qual delas que vai ter.
0: Rapaz, aí, ó. Ô, quer saber o seguinte, se vai ter frango assado mesmo, vai trazer pra nós também. Frango assado pra quem trabalhar na granja, que isso, é moleza, né?
4: Eu vou levar ele para trabalhar comigo lá, ensinei a trabalhar um cara.
0: Aí só sim.
4: Só falar.
0: É, só fala.
4: Eu ensinei a trabalhar um cara.
0: É isso mesmo, Reinaldão. Ensina esse cara a trabalhar. Aqui não quer nada que é dureza, só quer moleza. É, aqui, eu mando um áudio aqui, ó. Peraí, tá baixando o áudio. Deixa eu mandar um abraço aqui. Ô, Leia, bom dia, bom dia, bom dia. Bom dia, com alegria, Leia. Muito obrigado pela sintonia. Tá na BH, tá ligadinha com a gente aqui na programação. Bem-vindo aqui no nosso encontro. Fico muito feliz. Meu coração se alegra com a sua participação aqui na nossa programação, viu, Leia? Muito obrigado, bom dia, bom dia. Uma terça-feira abençoada pra você. Fala, meu jovem protagonista. Fala aí, ó. Capa de cascudo.
2: Andrezão, Andrezão. Uai, é o Dinei Brasil, lindão, gostosão do Brasil, Andrezão. Você também, você vai acompanhando o Careca Azul aí,
0: pra você ver, viu? Não falo nada, não.
2: Tem tanta gente acompanhando o Careca Azul, né?
0: Você é meio burro.
2: Acompanha o Careca Azul, não, gente.
0: Você é meio bobo ou quem, meu filho? Vou te contar uma coisa, hein, senhor? Aqui o Renato tá perguntando, hein, onde é que vai ser o frango assado lá, que tá querendo saber, ué. Né? Tá querendo saber onde é que vai ter o frango assado lá, porque, né? É, beleza. O Renaldão, eu diria que é nada com a dureza, não, senhor. Não tô achando que ele é fanfarrão, não vai ter nada, não, fanfarrão. É o mais fanfarrão aqui do programa, é ele. Esse aqui, eu te contar uma coisa, senhor. Esse aqui é fanfarrão. Nunca vi gostar. Ah, em Lagoa Preta? Você na Grande Lagoa Preta? É mesmo que fala assim? A Grande da Lagoa Preta, beleza? É, ela vai catar um frango lá pra poder fazer assado, né, Virginia? Isso não é fácil, não, hein? É, gente, tem jeito que
2: vocês... Ô, Reinaldão, você sabe mesmo, viu? Saiu um, o dois, o três, hoje já saiu quatro e cinco. Viu? Aí tem um churrasco. Ele sabe mesmo, Reinaldão, mas não vai na pia do Careca Azul, não, viu?
0: Que eu tô fazendo? Tô falando nada. Eu, hein? Você que tá falando trem aí, eu não tô falando nada, não. Aí, pia minha. Ixi, é o cara, hein?
3: Ei, pensa bem, você fazendo arroz, deixou o arroz queimar, eu ouvi no Rodrigo Reis. Pensa você assar o frango. Você vai assar o frango, não. Você vai torrar ele. Vai sair lá igual aquele abutres. Lá do churrasqueiro,
0: hein? E é mesmo.
3: Porque você escuta o rádio com o ouvido, né? Com o zóio, não. O zóio que olha o arroz, né?
0: É mesmo.
3: Esquenta a cabeça, não. O Reis vai levar você pra comer lá. Vai levar você pra comer lá na sua casa e lá na casa dele e tomar uma com ele.
0: É, Pelê, tá difícil demais mexer com vocês, vocês têm base não. Ô, trem doido. Gente, agora 5 horas e 27 minutos. É, Dire Brasil. Você não quer nada que a dureza. Agora faz outro arroz aí, né? Depois agora vou ter que dar um pacote de arroz pra ele também, porque, né? Queimou o arroz dele lá, ó.
5: Ô, Dire, você fica esperto aí, meu querido. O pessoal tá falando do seu frango assado aí. É. Deixa cair no ouvido a Branca de Neve pra você ver, entendeu? A Branca de Neve gosta de uma samiqueira aí. Vai acabar com essa samiqueira, bobão. Ô, Dinei, você parece no Tonho da Lua, senhor.
0: Tonho da Lua? Aí não, beleza. Eita, te contar uma coisa. Tem base. Deixa eu mandar um abraço aqui pra Flaviana. Tá ligadinha com a gente. Ô, Flaviana, bom dia pra você. Muito obrigado pela companhia, obrigado pela audiência. Bom dia, espacial. Tô ouvindo vocês aqui no centro. Menina, bom dia pra você. Onde é que você tá, menina? Conta pra mim. O que você tá fazendo uma hora dessa aí? Um abraço, muito obrigado pela companhia, obrigado pela audiência. A Flaviana Vieira, bom dia, com alegria. Repara não, Flaviana. Né? Você que é uma mulher que tem postura, né? Você que tá aí com a sua programação, viu uns papos ruins desse aqui, desanima não. É só, daqui a pouquinho tem música, pera aí, segura o ponteiro da viola, rapidinho tem música.
4: Ô, mas não é o Dinei que assa o frango lá não, vô.
0: Mas não?
4: Assa o frango lá, ela quer beber tudo, rei torraia. Não é o Dinei que assa o frango lá não.
0: Ah, então ele tá
4: é
0: aqui.
4: É a pessoa certa lá que assa.
0: Ah.
4: O Dinei pode esquecer dele.
0: Nossa, não vai comer então.
4: Não assar frango não.
0: Só vai lá pra defilar. Ele
4: corta, não sabe nem fazer o arroz.
0: É, ele não sabe.
4: Tudo.
0: Ele não sabe nem, só vai filar, né? Sabia lá. Ô, Dinei, você é um fanfarrão mesmo. Você é fanfarrão, Pereja. Seu fanfarrão. É.
6: Bom dia, tudo bem? Ó, tô fazendo café para os meninos ir para a escola. Eu falei assim, vou ligar na espacial para mim ficar já ligada cedo.
0: É?
6: Vocês são maravilhosos, viu? Grande beijo, adoro a espacial.
0: Ah, obrigado, Flaviano. Você é muito gentil. Muito obrigado pela companhia. Bem-vindo aqui no nosso encontro. O cafezinho tá pronto por aí? Eita, cafezinho doce, doce, doce, feito mel. Um abraço pra você, minha querida. Muito obrigado pela companhia. Bem-vinda, tá? Fico feliz demais da conta. Manda pelo meu nome dos meninos aqui, tá bom? Pessoal, 5h29, 5 horas e 29 minutos. Até as 10 para as 8, é o melhor da música sertaneja pra você. Que coisa boa, gente. É muito bom ter você com a gente aqui, viu? Participando, interagindo com nós. Muito bom mesmo. Agora é o seguinte, aqui, ó, presta atenção. Aqui é o Isaac e o Davi, os meninos da Flaviana ligadinho com a gente. É, Flaviana, e agora me conta uma coisa aqui. Depois que os meninos vão pra escola, aí você também já sai pro trabalho, você deita de novo e vai dormir. Como é que é a situação aí? Conta pra nós. Não quer saber de tudo agora. Flaviana, um abraço pra você. A gente tá uma salva de palmas pra Flaviana chegando aqui no programa, né? É, bem-vinda, viu, Flaviana? E o Isaac e o Davi também. Ai, ai, 5h30, Pelija. É, Dinei, olha lá.
2: Não, ah, deixa eu te falar com você, Reinaldo. O seu Andrezinho.
0: Ai, ai, ai. Miora.
2: Careca azul, fanfarrão, eu sei, careca azul.
0: É, fanfarrão.
2: É, deixa eu falar com você, verdade. Não deixa queimar, não. Queimar o frango? Oi, queimar o frango? Que o programa é sensacional, é isso, entendeu não, Reinaldão?
0: É.
2: Andrezinho.
0: Ai, ai, ai. Ô, Dinei, você é muito fofarrão, Dinei. É, filho, tá difícil demais mexer com você. Deixa eu mandar um abraço aqui pra Carla Gonçalves, tá ligadinha com a... Ô, Carlinha, bom dia pra você. Lá na padaria de São Pedro, ligadinha com a gente. As meninas também que trabalham na padaria aí. Muito obrigado pela audiência, viu? Obrigado pela sintonia. Vamos que vamos, Carlinha. Vamos mexer o doce, mulher. Um abraço pra você.
6: Ah, não, gente, vocês são demais. Não, eu vou pra academia e volto. Escuta pra espacial de novo. Só vou trabalhar 3 horas da tarde.
0: Olha só.
6: Vou aproveitar a vida durante o dia e mais tarde a gente começa a trabalhar.
0: Muito bem. Agora pergunta que não quer calar. Você começa a trabalhar 3 horas da tarde, menina? É o horário que tu saindo da rádio aqui, ó. 3 horas da tarde. Agora, me conta uma coisa aqui. Você vai começar a trabalhar só 3 horas da tarde. Tem vaga lá, não? Um abraço pra você, Flaviana. Muito obrigado pela companhia. Obrigado. Tem vaga? Onde que é? Conta aqui pra mim. Agora quer saber tudo, né? Isso aqui é uma entrevista. Ô, Flaviana, é uma entrevista que a gente faz aqui pra todo mundo chegar no programa pra saber se a pessoa vai suportar nós. Entendeu? Ai, ai, vamos na ABB, gente. Olha só, que chique. Ah, Flaviana, um abraço para você. Tem vaga lá, então é o seguinte, gente, presta atenção aqui, ó, né? Se vocês não me viram aqui mais, não me ouvirem mais aqui, sabe onde vai me encontrar, né? Ai, Flaviano, um abraço para você, viu, para toda a família, Deus abençoe seu dia, os meninos também, muito obrigado pela sintonia, fico muito feliz, viu, com a sua audiência, sua participação aqui na nossa programação. 5 horas e 32 minutos, o Wallace também tá ligadinho com a gente. Ô Wallace, bora mexer o doce? Um abraço para você, muito obrigado pela companhia. Motorista, Beleza, motorista, Wallace. É o motorista, Wallace. Vamos que vamos, Peleja. Um abraço para você também. Muito obrigado pela companhia. Vamos lá, Beleza, solta a moda aí, solta a moda, solta a moda. Vai, meu filho.

0: Ei, moda boa. Milionário e José Rico, nenhuma esperança. Moda boa demais, hein? João Paulo Daniel, não espere amanhecer. Pena Branca e Chavantinho, Cio da Terra. César de Paulinho, não olhe pro meu olhar. Sérgio Rei, Xalana. Chico Rei, Paraná e o Canarinho Prisioneiro. Cristian Ralf também, ausência aqui na nossa programação. Te mando abraços, mais à luz. Te mando abraço pra Angelina, tá ligadinha com a gente. Ô Angelina, bom dia com alegria. Manda uma música boa, um abraço pro meu irmão, o Alírio e o Anso de Pitangui. O menino dos bolos gostosos. Eu vou te contar uma coisa, o Alírio, ele é caprichoso, né, Angelina? Ô, menino caprichoso, o Alírio, hein, isso? Um abraço, muito obrigado pela companhia. O Alírio ligado com a gente, tá em onça, né? Aniversário dele ontem, né? Deus ilumine ele sempre. Tá sempre ouvindo a portaria do Rio Rancho. O menino é trabalhador. Abraço para todos os ouvintes, especial Angelina em Nova Serrana. Hoje, bem-vinda você também aqui na nossa programação, viu? Um abraço especial para o Alírio. Bom dia, manda abraço aí para Lurdinho, o Vaval no bairro Jardim das Piteiras, o Wanderson, Michele, Miguel Arcanjo, que tá mandando a Juliana, o Léo e Miguel Henrique em Carmópolis de Minas, oferecendo a oração da manhã para todos nós, todos da van do tio Hudson. Aquele abraço, tio Hudson. Alô, Zé Maria. Alô, Zé Maria. Fala, Pelé.
1: Bom dia, Pelé.
0: Bom dia, tudo Zé Maria. Bem, beleza?
1: Pelé, manda uma música bonita pro meu sobrinho lá em Pitangui.
0: Ele
1: tá lá te escutando agora. Ligou pra mim aqui agora.
0: Opa, um abraço pra ele aí.
1: E ele falou que ele tá com o rádio quebrado lá, quer consertar o rádio.
0: Ah, que isso aí.
1: Eu falei que rádio quebrado é bom, que canta quebra. Quebrei o rádio, sabe? Manda pra Dona Márcia, põe nós na oração aí, nós estamos te escutando aqui.
0: Daqui a pouquinho, falou? Já. A oração da manhã, a oração do poder.
1: Valeu,
0: bom dia.
1: Meu.
0: Valeu, Zé Maria. Valeu, Zé Maria. Dona Márcia, muito obrigado. E Pitangui também tem gente ouvindo a programação. Bom dia, alegre, abençoado para todos nós. Deus abençoe. Minha família, meus amigos, todos vocês da rádio. Coloca todos nós na oração da manhã, né? Hoje especial, meu filho está fazendo aniversário. Ô, Cleiton, um abraço para você. Depois manda para mim o nome do seu filho, porque eu posso mandar um alô para ele, tá bom? Dona Conceição também está ligadinha com a gente, mandando a oração, né? Pedindo orações para os filhos, Ricardo, Renata, as netas Cecília, Maria Clara e Ana Luísa e todos da rádio. Obrigado e bom dia, bom dia. Ô, João, bom dia, João.
2: Bom dia, bom dia, bom dia, Pelé.
0: Bom dia, Pelé.
2: Hoje eu estou de folga.
0: Ei, coisa boa. Viu?
2: Manda um abraço aí pro meu irmão Vantuil.
0: Vantuil?
2: O Juninho. Pra todo mundo lá na nossa lá que já deve estar todo mundo raspando o dedo na faca lá.
0: Garrado igual carrapato no vaso da égua.
2: Quietinho hoje.
0: Ei, João.
2: Um abraço pra você, meu querido.
0: Bom descanso, João. Merecido. Muito obrigado pela
3: companhia. Bom dia, Rodrigo. Bom dia, turma toda aí.
0: Opa.
3: Esse programa é show de bola. Você tá doido.
0: Ô, obrigado, meu camarada.
3: Participar por hoje, mas sempre tô ouvindo a Espacial FM.
0: Vamos que vamos.
3: Bom dia, bom dia.
0: Puxador
3: do suco da mimosa, da Cibele. Bom dia pra todos.
0: Um abraço pra turma da Cibele ligadinha com a gente. Galerinha, eu tenho um carinho especial muito grande. Tive o prazer de estar fazendo parte da equipe aí da Cibele por um tempo, né? Um abraço pra vocês, viu? Meu amigo Wallace. Um abraço pro Gustavo, Eric, Cássio e André. Muito obrigado pela sintonia, obrigado pela audiência. O Felipe Vasconcelos também, de Limas do Pará. Coloca meu nome na oração. Filipão, já, na sequência pra você aqui no nosso encontro. E também aula especial aqui, ó, pro Marcelo Zez, meu xará. Muito obrigado pela sintonia. E Cleiton Rocha também no Grão Parado, que é pouquinho seu videozinho aqui na nossa programação. E o Pelézinho também chegando. Pessoal, são 6 horas em ponto, momento de fé, de oração no seu rádio, na programação espacial.
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5: Povo de Deus, família amada, nessa terça-feira, entrega a sua vida nas mãos de Deus, colocando os nossos enfermos, começando esse dia e dizendo: Jesus, eu confio, eu espero, em nome do Pai, do Filho e do Espírito Santo, amém. Jesus misericordioso, eu confio e professo na tua misericórdia, e é movido por este desejo que apresento neste momento de oração minhas preces, súplicas, mas principalmente minha ação de graças. Graças recebidas, não por ser merecedor, pois tenho consciência que não sou digno, mas fruto de tua bondade e tua infinita misericórdia, Jesus. Louvado sejas por todas as bênçãos derramadas. Jesus, o dia começa. E entrego todo este dia, pedindo a vossa misericórdia. Fortalece-me, ajude-me no discernimento, e mesmo nos momentos de dificuldades, que a vossa misericórdia seja maior que os problemas. Quero colocar, Senhor, este dia diante de teus olhos. Quero apresentar minhas queixas, dificuldades, sofrimentos, unindo-me a todas as pessoas que sofrem e que confiam no teu poder misericordioso. Jesus, movido pela misericórdia, acolheste as multidões. Tomado de compaixão, atendestes a todos e a cada um, libertando-os, curando-os. É por isso, Jesus, que coloco o dia de hoje, cada passo, cada decisão, cada agir, movido pela mesma compaixão, Senhor. Atenda as minhas preces, escute os meus apelos. Jesus, acolhe de modo particular os doentes, os acamados, os que vão para a cirurgia, os que se recomendaram às orações. Misericórdia, Jesus, para com os desempregados. Misericórdia, Jesus, para os que estão em crise de matrimônio. Misericórdia, Jesus, para os que estão depressivos. Jesus, eu confio na vossa misericórdia. Pai nosso, que estais no céu, santificado seja o vosso nome, venha a nós o vosso reino, seja feita a vossa vontade, assim na terra como no céu. O pão nosso de cada dia nos dai hoje, perdoai-nos nas nossas ofensas, assim como nós perdoamos a quem nos tem ofendido. E não nos deixeis cair em tentação, mas livrai-nos do mal. Amém. Jesus, eu confio na vossa misericórdia. Bom dia a todos.
0: Deus de toda força e poder, dá-me hoje a segurança do teu amor e a certeza de que estás comigo. Peço-te ajuda e proteção para o dia de hoje, porque eu preciso de tua assistência. Eu preciso de tua misericórdia. Tiras de mim o medo que me invade. Tiras de mim a dúvida que me perturba. Esclarece o meu espírito abatido com a luz que iluminou o caminho do teu divino Filho Jesus Cristo aqui na terra. Que eu possa hoje, Senhor, perceber toda a tua grandeza e a tua presença em mim. Sopras o teu espírito dentro de minha alma, para que eu sinta o meu interior fortalecido com a tua presença, minuto por minuto, hora por hora, dia por dia. Que eu sinta hoje a tua voz dentro de mim e ao meu redor. E em minhas decisões eu perceba qual é a tua vontade. Que eu sinta o teu maravilhoso poder através da força da oração. E com este poder, a minha pessoa seja atingida pelo milagre que pode se realizar ao meu favor, suavizando os meus problemas, acalmando meu espírito e aumentando a minha fé. Não me abandone, Senhor. Fica comigo para que eu não me desespere e nunca te esqueças. Levante meu espírito quando encontrares abatido. Ajuda-me a seguir-te sem vacilar e sem olhar para trás. Entrego-te nesse dia toda a minha vida e a vida de toda a minha família. Livra-nos, Senhor. Livra-nos de todo o mal que possa estar nos infringindo. Ainda que seja por milagre, eu sei, Senhor. Eu sei que vais me atender porque me amas e me escutas amorosamente. Desde já, eu te agradeço, meu Deus, meu Pai. E embora eu esteja com minha alma inquieta, eu te suplico, dá-me poder de aceitar, acima de tudo, que se cumpra em mim a tua vontade e não a minha. Amém.
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1: 6:11.
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0: 6h23, Bruno e Marrone, por um minuto. Mato Grosso e Matias também, me apaixonei. Moda boa de Paulo Paulino e a estrelinha Marília Mendonça aqui na nossa programação. É, estrelinha, 6h23 agora. Vamos bem, o mexeu doce, beleza. Dona Carmen, estará ligadinha com a gente aqui na nossa programação. Está em Cláudia, na cidade de Carinho. E aí, Dona Carmen, como é que tá as modas aí, hein? Como é que tá as quadrias aí, beleza? Hein? Aô. Deixa eu mandar um abraço aqui pra gente, ligado com a gente, ouvindo a nossa programação, ouvindo o nosso encontro. Muitas e muitas participações nessa manhã friorenta. Aliás, Gilmar tá ligadinho com a gente lá em Gratinga, falou assim que tá difícil até achar o gado lá no pasto de pra poder tirar leite aí. Ô Gilmar, tem. Como é que tá aí? Tá, né? É neblina ou serração? Hein? É neblina ou serração, beleza? O Reinaldão tá ligadinho com a gente, é cremosão. Você não é fácil não, cremosão. Vamos, Reinaldão, seu pelejão, cremosão. Aquela pro Fofonete de Pitangui, é peleja. O Dalmir tá ligadinho com a gente também, um abraço pra você. Dalmir tá sumido, hein? Tá sumido do programa aqui, meu jovem. O Paraná tá ligadinho com a gente, esse camarada aqui é federal, hein? Esse aqui é federal, o Barbeiro Paraná. É porque trabalha na barbearia, né? Porque ele dirige ruim não, gente. Né, Paraná? Aí não, né, Paraná?
1: Fala comigo, Rodrigo Reis.
0: Ei, bom dia, como é que você tá?
1: Que firme, hein?
0: Bora!
1: A Espacial FM.
0: Bora, peleja!
1: Viola Brasil.
0: Au!
1: Ô, manda aquela música pra nós aí, Eu Te Seguro, do Panda.
0: Nossa, manda é bom, hein?
1: Grande abraço, um abraço pra todo mundo.
0: É o Panda, velho.
1: Toninho da Van também, viu?
0: Toninho da Van, gente boa.
1: Aô, peleja! Você fica duro daí que eu tô duro de cá.
0: Vamos que vamos, peleja!
1: Um abraço.
0: Ô, Paraná, o cara, o pessoal já pega no pé, fica falando tendência aqui ainda. Ô Paraná, você me quebra. O pessoal já fica pegando o pé aqui, né? Você fica falando tendência. E aí dá. Nossa. Você me arrebenta aí. Ô, Wallace.
2: Ô, Rodrigo.
0: Oi.
2: Agora no momento, agora nós estamos chegando aqui na Cachoeirinha.
0: Vamos que vamos.
2: Fortuna de Minas, hein? Aonde? Onde é que nós temos o cantor Adão? Você tá doido, hein? Adão canta demais, hein?
0: É, beleza. Ô, Wallace, tá chegando em Cachoeirinha, Fortuna de Minas. Traz o Adão, beleza. Traz o Adão pra cá, beleza. Ei, ô, Wallace. Você é o cara. Obrigado pela companhia, parceiro. Tamo junto, viu? A Marilene no Cerveja. Ô, Mari. E aí, menina? Como é que você tá? Bom dia, bom dia.
3: Bom dia, bom dia.
0: Bom dia, com alegria.
3: Mais uma terça-feira, né? Cheio de bênçãos pra nós e pra vocês todos aí na rádio.
0: Obrigado.
3: Bom dia.
0: Bom dia, com alegria, Marilene. Já mandei abraço pro Filipão Vasconcelos. Ah, o Cleiton Rios, que mandou mensagem especial pro filho dele. Ele tá fazendo aniversário hoje. Cleiton Moreira. O nome do é o Cleiton Moreira, né? O filho dele, Cleiton Moreira Júnior. Cleiton Moreira Rios Júnior. Ô, Cleiton! Cleiton Moreira Rios Júnior. Hoje soprando velhinhas. Tá soprando velhinhas, tá fazendo nível, Benner. Parabéns, Cleitin. Tudo de bom sempre, Cleitin. O Niltinho da Van também tá ligadinho com a gente. Bom dia, flor do dia. Ah, o cara aí. Mas aí tá pegando pesado, hein, ó. Já mandei um especial pra Angelina, tudo da Vanda Tio Hudson, né? O João também, ligadinho com a gente. O Cleiton Rocha mandou um videozinho que é essa bicicletinha sua aí, rapaz.
4: Aô, Pelinho, bom dia, bom dia. Manda um salve pra nós, Reinaldo, pra toda a rapaziada de Azeite, de Zeracena,
0: não esquecer de ninguém.
4: Manda um meu amigo Agrinaldo.
0: É.
4: Nego Duro.
0: Aô, Nego Duro.
4: E nós tá por cá.
0: Vamos,
4: vamos, irmão, vamos pra frente, pra trás, galinha com banho, pato, mal afogado, passarinho, pão, você, mudar, com pé pra baixo.
0: Misericórdia.
4: De novo, é parceiro.
0: Ô, depois...
4: Coloca uma oração da manhã aí.
0: É.
4: E vamos pra cima.
0: Vamos pra cima. Ô, cuidado com essa rua, tem um buraco no meio da... O asfalto aí, Pereira. Cuidado, aí você fica gravando áudio, gravando vídeo e andando de bicicleta uma hora. Oh, gente, depois cai, a culpa é nossa, né? É, beleza. Oi, Ana Paula. Bom dia, Ana Paula. Você sumiu, Ana Paula. Um abraço pra você, muito obrigado. Bom dia, Pereira, para mexer o doce. Que você tenha uma ótima terça-feira. Beijos pra você também. E também de Gustavo Lima aqui na nossa programação, né? Muito obrigado pela sintonia. Chegou a Cirlei Pinheiro, hein? A Cirlei Pinheiro chegou com seu X-Tudo. Ô, Cirlei, eu tô percebendo que cada dia que passa, esse pão seu tá ficando maior aí, tá, né? Tem um X-Tudo mesmo. Se colocar uma folha de alface e um bife de hambúrguer aí, já é, né? Menina, bom dia, abençoado pra você, menina. E a nossa xicrinha, hein? Cadê a nossa xicrinha? Sumiu mesmo, hein? A nossa Chiquinha sumiu mesmo, hein, beleza? É, ô, oh, sinceramente, eu, gente, tô brincando não, mas deve ter ali mais ou menos, né, entre pão, entre os pães, né? É, ali tem ovo, filé de peito de frango, deve ter umas três ou quatro camadas ali, não sei. Deve ter uns 30 centímetros o pão dela ali, o lanche, né, o café da manhã. Você tá doido aí? É, Milão, tá achando que é só biscoito, beleza? Né não, beleza, olha lá. Bom dia com alegria, Ricardão. A Daíva tá ligadinha com a gente. Bom Jesus do Pará, muito obrigado. Ô, Cirei, se for dividir comigo, eu quero, hein? Me pedi não, mas, né? Tá apetitoso isso aí, menina. A Kizia tá ligadinha com a gente também. Bom dia, Reis. Bora mexer o doce. Manda um beijo pro meu mozão. É, manda beijo seu mozão buiu, não, sá. Beijo, mano. Eu mando um abraço pra ele. Eu mando, beijo, mano. Não. É, beleza. Beijo, vou deixar só pro Rinaldão mandar pro Fonete. Eu não, beleza. Aqui não, beleza. Valeu, Kizzy. Um abraço pra você. Muito obrigado pela companhia aí. Obrigado pela audiência também. Começou a pedir xicrinha. Não, na verdade, eu pedi xicrinha, a minha xicrinha que tá com a Cirlei, né? Que ela me devolve. É, beleza. Fala aí, magrelo.
5: Ô, oh, beleza. Bom dia, com alegria, beleza.
0: E aí, como é que tá?
5: Ô, oh, beleza. Meus vagabundos já passou por aí?
0: Ó, tem um vagabundo aqui que não mandei ordem, não.
5: O Pancinho tava falando você aqui, que é isso?
0: Que pode ser?
5: Tá falando comigo, tem um cara aí, tá dando umas bitoquinhas na sua nuca aí.
0: Que? Rapaz,
5: tá doido?
0: Que
5: isso, beleza.
0: Tem um recadinho, Pancinho, peraí.
5: Ô, Pancinho, se você é aqui.
0: Ô, Pancinho, como é que você ousa? Como é que você ousa falar meu nome em vão? Aí, hein, beleza? Aí não, né, beleza? Um abraço pra você. Muito obrigado pela companhia, obrigado pela audiência. Cadê o Pelezinho, hein? Ai, me quer, Rinaldo? Vai negar beijo agora, Pereira? Sai fora. Beijo só você que manda pro Fofonete. Eu não. Olha aqui, Fofonete, fazendo graça aqui, ó. Segura esse cremosão seu aqui, hein? É, beleza. Tá pensando o quê? Ô, Toninho da Van, também tá ligado aqui com nós.
6: Ô, dia.
0: Opa!
6: Bom dia, com alegria. Ô, uma jornada aí pro Paraná também.
0: O Paraná tá lá, ó. Obrigado com nós.
6: Nossa, é um prazerão ficar ouvindo essas modas suas aí, essa interação desse pessoal aí, né?
0: É, ué.
6: E um abraço a todos os participantes do Espacial FIA.
0: Valeu, Toninho! Bom dia.
6: Ô, Ascensão, que tá gelada.
0: Ô, Ascensão, um abraço pra você, Ascensão. Toninho da Van, esse que é gente boa, hein? Ó, e o Maurilo Santiago, tá lá em Divinópolis, tá ligadinho com a gente aqui na nossa programação. Ó, e já mandou foto pra mim fritando biscoito e o biscoito já frito. Ó lá, pronto pra dar um cafezinho? Bora! Bora, beleza! Aí sim, hein, ô Maurilo, cadê a caneca de café? Ah, não, tá ali atrás, mas tá vazia, hein? Vamos encher essa caneca de café aí, beleza? Ei, ô Maurício, faz o seguinte, ó, tira uma outra foto. Já comeu tudo, não, né? Se não for, vai essa aqui mesmo. Eu vou postar no Instagram. Vou postar no Instagram, viu? Esse biscoito aí e a... Assim, se você puder encher a xicrinha de café, fica melhor. Eu vou postar no Instagram, vou te marcar. Você manda seu perfil também aqui, tá bom? Seu arroba, beleza. Falou, jovem. Olha o Pelezinho aqui, ó. Vagabundo.
7: Bom dia, com alegria.
0: Só na vagabundagem, né, seu sem vergonha? E aí?
7: Careca azul, vagabundo.
0: Ó.
7: Valeu, rapaz. Pro Magrela aí.
0: Tem moral essa rádio aí, não. Acabou minha memória.
7: Pancinha, João Marcos, vovózona. Ô, Leandrinho.
0: É, beleza.
7: A galera em Minas da Frequência da Espacial FM. O sucesso é aqui, é onde você estiver. Chama
0: na bota, beleza.
7: Chama, beleza. Cadê a Dona Penha?
0: Chama na
7: bota. Acorda, Dona Penha.
0: Dona Penha, parecia que hoje não, hein? Dona Penha ainda tá no rio.
7: Despedida do café doce feito mel.
0: Aô.
7: Alô, alô, aí, ó, bigode surubi, ó, bigode surubi, ó, galera azul.
0: Nossa senhora. Minha moral tá muito baixa aqui mesmo, tá igual barriga de cobra, você tá doido. Nossa, que bagunça os caras fazem aqui, senhor, pelo amor de Deus.
8: Ô, Rodrigo, bom dia.
0: Bom dia. Quando tarde, Aparecida?
8: Quando tarde, oi, né, Rodrigo? Correi, não, que eu esqueci. Bom dia, mandamos pra Pempa.
0: Ah, não, peraí. Deixa eu voltar esse. Vou fazer questão de volta. Peraí, que meu negócio mesmo? Peraí, volta. Peraí, volta tudo.
8: Ô, Rodrigo, bom dia.
0: Como é que é?
8: Coletado, né, Rodrigo? Corei não, que eu esqueci.
0: Parabéns. Uma salva de palmas para Aparecida. Esqueceu de nós hoje. Você tá de parabéns. Nossa, eu acabei de falar que minha moral tá igual bunda de sapo, olha lá. Poxa, Aparecida. Esqueceu de nós hoje, hein? Tem moral nessa rádio, mano. Acabou. Acabou a moral. Tem que ser de férias mesmo. Tem que fazer você sentir falta de mim mesmo. Poxa. Mas e aí?
8: Então, bom dia. Mandamos pra Pempa, pra Expedito, pra Dejaneira, pro Brasil.
0: Tá bom, ué. Tá.
8: Não, tá bom. Carne.
0: Tá bom. Tá.
8: Tá, antes lá você tragou, viu?
0: Beleza. Não, beleza. Não que eu esqueça de mandar uns áudios aqui, você vai ver também, viu? Né, Leonilda? Não que eu esqueça de mandar uns áudios aqui, mandar uns alô, eu esqueci, né? Poxa, magoei. Ô, daí, você não vem fazer graça aqui também não, tá? Tô de olho você tá digitando aí, tá? Nem vem. Eu também lembrei, foi agora, como é que é? Eu também lembrei agora, esqueci. Ô, oh, gente, faz comigo não, poxa. Nossa. E aí, dona Carla, esqueceu também? Já esqueceu também, dona Carmen?
9: Bom dia, Deus te abençoe.
0: Amém, dona Carmen.
9: A quadrilha tá aí esparramada o mundo inteiro.
0: É.
9: Mesma coisa.
0: Então tá bom.
9: Um abração pra todo mundo aí, pros
0: seus ouvintes,
9: pra essas meninas aí, lindas, maravilhosas, que sempre lembram de mim.
0: Essas lindonas.
9: Abraço, fique com Deus.
0: Vamos que vamos. Benção, dona Carmen. Vamos que vamos. Já tem consulta aí, né, Cláudio, né? É, Pelê, te contar um trem, viu, senhor? É, o nosso amigo Wallace, você tá com calorão aí, beleza? Aqui, e calorão, vai, beleza. Tá com calor aí, beleza? É, tá carregando caminhão lá, de leite? É, beleza. Vai bater uma chuva nesse bairro, você vai ver. Vai bater uma chuvinha aí, vai bater uma chuvinha nesse caminho, nessa estrada aí, você vai ver. Calorão. É, beleza, faz graça. É, trem.
10: Ô, beleza, ficou magoadinho?
0: Cara, fiquei.
10: O Dinei vai te dar um ombro pra ele te consolar.
0: Que Dinei, só? Tá com esse capo de cascudo pra lá, só? Você tá doido? É, beleza.
11: Oi, Rodrigo Reis.
0: Oi, princesa.
11: Clara, São Paulo II.
0: Tudo bem, princesa linda?
11: Você pode mandar um abraço pra minha prima Lala.
0: Pra
11: minha madrinha Zoe, pro meu pai.
0: Ju.
11: Pra minha mãe.
0: Uhum.
11: Pra minha irmã. E pra minha Cida.
0: A Cida.
11: E pra minhas pequenininhas, pra minha tia.
0: Ah,
11: e
0: um
11: pra
0: abraço.
11: Minha Lorena e pro meu avô gelado.
0: Ei, Aila.
11: Por favor.
0: Claro.
11: Obrigada.
0: Ah, eu que agradeço sua companhia, sua participação aqui, sua princesa linda. Aila, gente, João Paulo II tá ligadinho com a gente. Muito obrigado pela companhia, sua princesa linda. E também aos pais, né? Rosilane, Jailson, um abraço pra vocês. Muito obrigado pela companhia. Obrigado pela audiência. Vamos, Guimarães. Ai, ai, 6:36 agora. É, ô, Aparecida, eu esqueci de mandar. Ô, Aparecida, não sei se eu mando esse áudio seu aqui, Sá.
8: É, ô, Rodrigo, não, porque eu tava arrumando a Manuela pra escola.
0: É.
8: O telefone tava lá no meu quarto, lá. E... Esqueci de você, não, senhor. Você é muito especial pra nós.
0: Aham.
8: Eu esqueci mesmo.
0: Aham. Tá. Beleza. Não tem problema, não. Isso acontece. Tá, beleza, tá. De boa. Tranquilo, sem mágoa.
12: Bom dia, bora recomeçar.
0: Bom dia, Martinha.
12: Deus abençoe o seu dia.
0: Não vai falar que esqueceu também não, né? Nossa.
12: Sua família, abençoe o dia de cada um dos ouvintes.
0: Amém, nós todos.
12: Ô, Rodrigo.
0: Oi.
12: Só fazer um comentáriozinho.
0: Comenta aí.
12: A vozinha assim, meia rouca, mas é por causa do frio.
0: A friagem tá nada.
12: Eu fiquei tão triste ontem.
0: Por que, Brita?
12: Eles abandonaram perto da minha casa 5 cachorrinhos.
0: Ô, sério?
12: Meu coração corta.
0: Ah, não.
12: Corta de dó.
0: Não, fala não.
12: Gente, o ser humano precisa ter mais carinho com as criações, pelo amor de Deus.
0: Não.
12: Ah, não, é muito triste, viu?
0: É muito covardia,
12: hoje,
0: né?
12: Eu amanheci amolada.
0: Ah, que pena.
12: Bom dia. Deus abençoe. Bom dia, Beni.
0: Bom dia, o Beni tá aqui também. Ô, infelizmente, acontece muito isso. O pessoal, às vezes, tem a criação, né? E aí, deixa reproduzir, e aí não quer os filhotinhos, né? Não preocupa em arrumar um lugar bacana, ou alguém que queira, né? Enfim, aí acontece aí, ó, deixa na rua. Inclusive, eu gostaria até de abrir um parêntese aqui e falar que lá no bairro que eu moro, acho que em todo Pará de Minas está assim, sempre tem um bairro que tem, quando a gente comenta sobre isso, sempre aparece outras pessoas falando a mesma coisa, né? lá no bairro que eu moro, lá no bairro Ipês, nossa senhora, tem um monte de cachorro de rua lá que você não tem noção, não. Tem, evidentemente tem cachorro que tem, né? Tem donos e tal. Mas tem vários. E o problema é que eles vão, né? Só criando. E aí fica lá, aquele cachorro raiado. Tem mais cachorro do que gente lá no bairro, sinceramente. Desculpa falar aí, viu? Responsável pela área, eu não sei quem que é, mas sinceramente, viu? Tá difícil, complicado. E avança na gente, avança em moto, nem sabe quem é o cachorro, aí tem. Bom, enfim. Se for poder levantar essa questão aqui, né? Com certeza vai dar horas e horas aqui, nem vai adiantar nada. Elizabeth, o Leandro da Lagoa, abraço pra você, Elizabeth, muito obrigado pela companhia. Perejo, bom dia, quero mandar um alô pros meus amigos de trabalho, o Café, Léo, o Dário, Engegadinha, e mandar um alô pro especial pro amigo de trabalho, Bertinho, faz aniversário hoje. Ô, Bertinho, e aí, vai ter churras? Tá vindo escutar Folha Seca, é? É, tá bom. Um abraço pra você, viu, meu gente boa? Muito obrigado pela companhia, obrigado pela audiência.
12: E já eram o quê? Quase 10 horas, sabe? Eles danou tudo a latinha aqui no meu portão, maior judiação. Aí eu tive que ir lá colocar água e coloquei comida para eles lá. Mas, não, eu custei dormir, porque eu fico amolada. Quem me conhece sabe como que eu sou com criação. Então eu fico muito triste. Nossa Senhora.
0: A gente podia fazer.
12: O coração tá sangrando, porque eu não posso acolher eles.
0: Entendi.
12: Senhor, tenha misericórdia.
0: Pois é, infelizmente, o pessoal não tem consciência, né? E isso aí realmente dá até uma matéria pra gente poder correr atrás, né? O pessoal do jornal, fica até a sugestão aí, o pessoal do jornal, os nossos repórteres aqui, competentíssimos, né? Pra poder fazer uma matéria sobre isso, né? Os nossos competentes repórteres aqui do Jornal da Cidade. Bom, agora 20 minutos para 7, minha gente. Daqui a pouquinho eu tô de volta com muito mais músicas pra você, com muito mais viola. O Júlio César também tá ligadinho com a Emma, que é larga a mão de ser dramático. Ô, rapaz! Ô, rapaz, não é drama não, rapazinho. Eu não sou dramático não, rapazinho. Rapazinho. Olha só. Ô, Daí, você mandou a garrafa de café com xicrinha de café, mas... Ô, que xicrinha mais bonitinha assim, hein?
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0: 20 para 7.

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2: Pessoal, nesse momento, marcando 17 graus que é a temperatura na região de Pará de Minas, a umidade 94%, hoje o céu está parcialmente nublado, amanheceu parcialmente nublado, a mínima, segundo aqui a previsão, foi de 14 graus. Eu, sinceramente, tenho dúvidas, porque não fez tanto frio assim, não. Amanhã vai começar a esfriar mais, viu, gente? Temperatura mínima amanhã está prevista aqui para 12 e quinta-feira 11 graus aqui, sensação de 9. A máxima hoje pode chegar aos 25 graus e o céu vai ficar parcialmente nublado durante boa parte aí do dia.
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0: Muito bem, de volta. A Daíva tá perguntando aqui, dona Carmen. Ó, cadê meu alô, dona Carmen? É, da hoje essa criança foi bonitinha mesmo, viu? Essa aí é bonitinha mesmo, você tá doida aí. Cadê a irmã dela? Não tem não? Você presentear a nós? Menina, mas que chiquinha bonitinha essa aí, hein? A alça da chiquinha, gente, a chiquinha é de vidro, né? Pra você ter uma ideia. A chiquinha é de vidro, né? Mas a alça dela é um alumínio cromado aqui, ó. Que chique. Cadê a irmã dela? Tem não? O joguinho? Cadê o joguinho? É, beleza. Tá pensando o quê? É, vamos que vamos. A Rod tá ligadinho com a gente também.
1: Bom dia, Rê.
0: E aí?
1: Bora, mexeu doce.
0: Bora que tá na hora, menina.
1: Bora levar as meninas pra escola, Mariazinha.
0: É isso aí.
1: O Otto. Trabalhar.
0: Bora, Pelis.
1: Com Deus.
0: Um abraço.
1: Abraço pra todo mundo.
0: Amém. Vamos que vamos, mexeu doce. O Pedrão tá lá em Nova Lima. Bom dia, Pelis. Passando a pedir, mas tô escutando o programa, hein? Um abraço. Esqueceu também?

0: Donazinha, vou mandar um alô pra senhora. Ô, donazinha.
1: Um abraço a todos.
0: Obrigado. Todo dia eu mando alô pra senhora, donazinha. Com certeza, mas que não é o Carlos Leite, não, viu, donazinha? Vou xingar o Carlos Leite, não mandando alô pra senhora também, não, né? Vou mandar, viu? Pra senhora todo dia. Ei, donazinha Arlete também. Um abraço pra vocês. A Elizabeth Recanto da Lagoa. Bom dia, Elizabeth. Muito obrigado pela companhia também. Obrigado pela audiência e vamos que vamos. Deixa eu mandar. Ah, aqui, o nosso amigo ligadinho com a gente aqui, o Lucas Fial. Fala aí, Peleja.
2: É, Peleja, vou falar nada com você não, Peleja. Olhando a chiquinha dos outros, não, viu, Peleja?
0: Hã? É, Lucas, você não quer nada com a dureza, hein? E, ô, oh, esse Lucas Fiel aqui, gente. É da mãe goteira e esconde as pontas. É igual o Dini Brasil, você tá doido, Reinaldão? E aí, o que você contou pra mim?
3: Fala, Peleja, bom dia. Falou tudo, cara.
0: E aí?
3: Eu tenho pet, tenho um gato.
0: Tem pet também?
3: Meu gato
0: também
3: tem um petzinho.
0: Um gatinho lá na clara.
3: Eu dou comida dentro de casa. O que tem de gente colocando vasilha de comida pra cachorro na rua?
0: Verdade.
3: Tá achando que tá fazendo bem.
0: Não é?
3: Fazendo bem, não. Tá só complicando a situação mais ainda.
0: Não é? Eu também acho.
3: Visão,
0: até certo ponto eu acho, é.
3: Levantar essa bandeira aí. As coisas estão passando do limite também.
0: É, com certeza. E o problema é que a gente fala, aí vem uns mimimi, um monte de exceção de saco danado, sem, assim, né? Precedente. Agora, 12 para 7, ô Pancinha.
4: Ô, Peleja, bom dia, bom dia.
0: Qual é?
4: Eu cheguei atrasado aqui isso hoje.
0: Hã?
4: Pra você ver. Passei na casa da mãe ali, tomou um café. O rapaz que leva o pai pra beirada do rio lá, fez andar de mãozinha da área, tá lá.
0: Ah, meu, tá beirando, lá. Tá beirando lá.
4: Hoje.
0: É, Peleja, isso.
4: Ontem o pai foi lá fazer o exame, né?
0: Ah, e aí?
4: Isso deu errado. É. Vai ter que voltar lá semana que vem.
0: Você tá doido.
4: O médico falou que... Dizer que o médico falou que... Que não teve bom, não. Tem que fazer o exame de novo. Aí vai voltar lá semana que vem pra fazer o exame de novo.
0: Eu espero que... você não vale nada. Cara, quero morrer seu amigo, velho. É, Pancinha. Você não vale nada, seu vagabundo. Coitado. Oh, mas, tá tudo bem, né? Deu tudo certo lá, não vai ter que voltar, não é brincadeira, né? Só pode, né, Peleja? É brincadeira, né? 11 minutos faltando aqui para 7, gente, daqui a pouquinho, a partir das 10 para as 8, tem o Jornal da Cidade. Você muito bem informado aqui na programação espacial.
5: Bom dia, Peleja.
0: E aí?
5: Fala comigo, bom dia.
0: Bom dia,
5: é, Peleja. Manda um alô aí pro Nelson Pintores.
0: Ô, Nelson.
5: São Cristóvão.
0: Gente boa.
5: Alô, Peleja, bom dia.
0: Um abraço para você, Nelson. A galerinha do São Cristóvão, sempre ligadinho. Nelson também, sempre quando tem oportunidade, né? Sempre participando, mandando para cá sua mensagem. Fico feliz e um abraço para você. Um dia abençoado, bem produtivo para você. Muito bem, agora 11 minutos para 7. Vamos de Eduardo Costa aqui, ó. Pronto, falei. Essa moda é boa demais, hein? Essa aqui, pra quem tá apaixonado, não tinha certeza no coração. Aí, né? O coração balança igual azeitona na boca do banguela. Você tá doido? Olha lá.

0: E aí, Noli, nuvem de lágrimas aqui na nossa programação. E te contar um trem, moda boa, saudade aqui no nosso encontro. Vamos lá, deixa eu mandar um abraço aqui pro Wallace, manda mais um áudiozinho aqui, gente. Manda aqui uma mensagem pra esposa, a digníssima esposa. É isso mesmo, um abraço pra você, ô gente boa. Muito obrigado pela companhia, obrigado pela audiência, viu?
1: Já tá lá agora, hein, raspando o dedo no coador, fazendo café pra turma pegar serviço na cerâmica. Hein?
0: Peraí. Eu
1: passo amanhã sem tomar o café dela. Essa na mulher do café é ruim, Rodrigo. Eu me livre, hein?
0: Ué, que isso,
1: Pereira? Você gosta do café doce, doce, doce, igual mel, né? Amargo, amargo, amargo, igual fel.
0: Ué, tem que ser doce, doce, doce, feito mel. Mas a mensagem é essa aqui, gente, ó.
1: Ô, Rodrigo, manda um abraço pra minha esposa, Rosileia, lá no bar da Poeira, em Garatinga.
0: Rosileia!
1: Ela quer que eu mandei um abraço pra ela, hein? Que eu amo ela muito. Beijo, beijo, amor. Tudo de bom.
0: É, você fala que ama, depois fala que o café dela é ruim, né? É, seu vagabundo. Um abraço pra você, muito obrigado pela companhia, obrigado pela audiência. A dona Cleusa Nova Serrana, muito ligadinha.
2: Bom dia, amigo Nico.
0: Bom dia.
2: Um dia.
0: Amém.
2: Pra você.
0: Pra todos aqui nós, né?
2: Fala, é a Cleusa de Nova Serrana.
0: Obrigado pela companhia.
2: O sucesso é aqui, por onde a gente for. Mandou um luzão pra Joana, pras meninas poderosas e pra todos que estiverem ouvindo. Um abraço, tenha um bom dia. Deus te abençoe.
0: Amém. Dona Cleusa, obrigado pela companhia. Alô, Nova Serrana. Muito obrigado pela sintonia, obrigado pela audiência. Que prazer ter a senhora com a gente sempre aqui também na nossa programação. Ô, Pancinho, mandou aqui um áudio aqui, ó.
3: Ô, Peleja. É. Não, é só pegando o pé do pai mesmo.
0: Ah, sim, coisa boa.
3: É só pra ele parar de ficar mandando foto minha lá do Parque Exposição. Não, mas...
0: Esqueci não.
3: Lá fazer os exames ontem lá na em São Joaquim de Bicos.
0: É.
3: Aí as meninas do posto de saúde aqui não falou com ele que tinha que lavar o ouvido, não. Ele foi fazer um exame de ouvido.
0: Ah, meu Deus do céu.
3: Só que ele tinha que ter lavado o ouvido antes de
0: fazer o exame.
3: De ir lá pra poder fazer o exame. Ah. E as meninas não falou nada com ele, não.
0: Ah,
3: aí
0: entendi.
3: Vai ter que voltar semana que vem.
0: Beleza, hein, senhor?
3: Tá tudo bom, graças a Deus.
0: Graças a Deus. Coisa boa.
3: É só pra poder pegar no pé dele mesmo.
0: É, magrelo. Quero morrer amigo do Pancinha, viu? Você tá doido, né, ô Peleja?
4: Peleja, bom dia, Peleja.
0: E aí?
4: Bom dia com Jesus, Peleja.
0: Amém, Peleja.
4: Bora, Peleja, que
0: bora.
4: Pensou, né? Bora, bora.
0: Bora que bora, que tá na hora, meu filho.
4: Oh.
0: Oi.
4: Mandar um abraço pros nossos amigos aí da ração aí, o amigo Pelezinho, o Purpurina.
0: Vagabundo, né?
4: O Purpurina, Purpurina, o caminhão dele é cheio de purpurina.
0: Cheio de purpurina e luzes cor de rosas e lilás. É, mas você sabe que é.
4: Nosso amigo Pelezinho.
0: Você sabe que é.
4: Pra fazer café pra nós. Pancinha, ele é gente boa, traz café pra nós todo dia.
0: É mesmo?
4: Alô?
0: Ué, bom
4: nossos
0: também.
4: Nossos amigos aí da ração, fica com Deus.
0: Rapaz, agora você sabe que o caminhão dele é cheio de purpurina, porque falou assim que copiou de você, ué. As luzes cor-de-rosa, as luzes, né, lilás aí. É, Peleja, tá pensando o quê, né? Deixa eu mandar mais um abraço aqui, Rapidex, o Magrelo, manda mais um áudio aqui, ó.
5: Ô, Peleja.
0: Oi.
5: Esse Pancinha é um vagabundo mesmo,
0: é
5: a distância.
0: É mesmo.
5: Foi fazer exame de ouvido, senhor.
0: Ah.
5: Eu fui fazer, tem nada de exame de toque, né? Nunca fiz, nem vou fazer.
0: Você tá assustado, Magrelo? Ai, que isso, menino?
5: Você
0: tá doido? Pode não. É tudo pesado. Não pode, Peleja.
5: Eu estou aqui agora, atrasado de serviço.
0: É.
5: Mas, Pancinha, o sucesso é aqui. Manda um alô pro Laurino, ele tá aqui hoje, aqui, ó.
0: É.
5: Agora na beira do Rio, lá, mas hoje não vai ter namoro, não.
0: olha, Peleja. A Siriama aqui, ó. Tem o nosso amigo Tonzinho mandou aqui no WhatsApp aqui, ó. Vou postar na rede social também, vou postar no Instagram lá, ó. Do Siriema, casal de Siriema lá. Pegou a Siriema. Ficou bem, né, lá? Pegou a Siriema mesmo, meu.
6: Será que é mansinha,
0: pegou de velho, Peleja.
6: Sei, tá doido.
0: Olha lá, do Siriema no quintal da casa dele, lá. Aí sim, Tonzinho.
6: Ô, Peleja, bom dia.
0: E aí?
6: Aí, você que gosta da Siriema.
0: Rapaz.
6: Olha como é que as é mansinha aqui na roça.
0: E as aí é mesmo, hein, senhor?
6: Bom dia, abençoado pra todos aí.
0: Amém, Peleja. Um abraço pra você. Pega a Siriema, Tonzinho. Pega a Siriema. Pega. Pega pela canela. Vai chegando perto assim, mas quando você vai chegando perto dela também. Filho, tem jeito não. Não é, Peleja? Peleja. Agora 7 horas e 4 minutos, minha gente. Vamos pra frente que atrás vem gente, hein? Vamos lá, ô Ars, esquenta não. Eu percebi que você mandou, que você ligou sem querer aqui. Esquenta não, parceiro. Tamo junto, viu? Um abraço pra você. Pega a Siriama aí, ô Peleja. E a dona Penta lá em Jaguara. Mandando aqui também sua marmitinha, seu Antônio aqui. Vamos lá.
7: Bom dia, Rodrigo. Bom dia a todos os ouvintes. Zera sempre, não esquecer de ninguém. Bom dia, bom dia.
0: Vamos lá.
7: Dá pra você aí, ó.
0: É,
7: ó. Passar FM, sucesso é aqui. Bom dia.
0: Marmitinha, ô, seu Antônio, tá cheio de banana frita, peleja. Bom demais da conta, você tá
7: doido. Bom dia, Rodrigo.
0: Bom dia. E aí?
7: Um bom dia aí pra todos os ouvintes, todos os retireiros, todos da região, todos os volantinhos, volante grande.
0: Obrigado.
7: Chapas.
0: Uhum.
7: Um alô aí pro Pelezinho, Dianinho, Magrelo, Jussara Dejanira, Rosinete, o Fofo de Pitanguia, Expedita.
0: Muito bem.
7: Aparecida, Padre Bebe, Peito Rocha, Família Rocha, Família Quintiliano. Um alô pra Ângela de Sete Lagoa. Um bom dia aí. A todos os motoristas lá na Onça. Todos. Um alô para todos eles. Muitos especiais. Todos eles lá da Onça. Bom dia, Espacial FM, sucesso é aqui. Bom dia aí também pro Tuquim, a dona Carme. Né, Rodrigo, eu não posso esquecer também não. O Pimenta e a esposa, o Ronaldão do Grão-Pará. Ô, Rodrigo, manda um alô também pro Pancinho. O Pancinho é o filho do Magrelo, né? Alô para ele aí também. O Toninho da Van. Pode esquecer, não.
0: Tá certo, dona P, muito obrigado. Gente, não vai dar mais tempo. 7h05, vamos mexer o doce. Daqui a pouquinho, Jornal da Cidade. Vamos pra frente, que atrás vem, gente.
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0: 7h06.
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3: 7:09.
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4: 7:12.
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4: De volta, 7:12. Chama um abraço aqui pro Enio, tá ligadinho com a gente, o Enio, a Eni, também o Elias, em São José da Varginha, muito obrigado pela sintonia, obrigado pela audiência. A Rod, você me mandou mais um áudiozinho aqui, pessoal, não vou conseguir mandar o áudio aqui, são muitos, muitos áudios, muitas participações aqui, não vou conseguir, graças a Deus, o pessoal tá mandando bem mensagem para cá, né, não vou conseguir atender a todo mundo, mas eu quero agradecer a você pela sua companhia, pela sua audiência, onde quer que você esteja, eu fico muito feliz com a sua participação aqui no nosso encontro, então bora lá mexer o doce, agora 7:13, vamos que vamos, Beni. É sempre um prazer muito grande poder estar com você aqui, viu? Sempre participando, prestigiando aqui no nosso encontro. Quer lembrar que daqui a pouquinho tem aí o Jornal da Cidade. Já já tem Júlia Mendonça, tem Hugo Lacerda e também sobre reportagens, né? De Sérgio Viana e Sara Faria, os comentários de Elvert Moreira e também tem o Sérgio Viana no Noticiário Policial daqui a pouquinho para você aqui no nosso encontro.
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4: Agora 7:13.
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4: 7:16.
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2: 7:24.

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4: Meus amigos, nesse momento em Pará de Minas, marcando para você 17 graus, a umidade 92%. Céu parcialmente nublado, máxima hoje 25 graus.

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2: 7h27.
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2: 7h28.
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1: 7h37.
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1: 18 para as 8.
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1: Muito bem, 18 para as 8. Eu tô ficando por aqui. Alô especial aqui pro Zé Libera em Pequi. Um abraço. Narcisa, minha querida. Um beijo para você. Bom dia, bom dia. Rosinete também. Muito obrigado. Pessoal, não dá tempo de mandar aqui os áudios. Mas amanhã. Amanhã tem mais Viola para você a partir das 5 da manhã. Na sequência, chegando no Jornal da Cidade, você muito bem informado. Fazenda Braquiária, bora ver. Valeu, gente. Ótima terça para ti, peleja. Valeu, valeu.

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0: Casal é preso após furtar produtos de higiene cosméticos em comércio de Pará de Minas.
2: Mulher é presa por agredir a mãe de 70 anos e filha de 6 anos. Criança pediu ajuda em bar.
0: Homem é preso por descumprir medida protetiva e tentar agredir a própria mãe idosa aqui em Pará de Minas.
2: Mulher é esfaqueada pelo ex-companheiro enquanto seguia para o trabalho.
0: Homem é preso suspeito de falsificar documentos médicos.
2: Polícia Militar localiza carro furtado e prende dupla suspeita de receptação em Limas do Pará.
0: E as notícias não param por aí ainda hoje. Nova creche começa a sair do papel e amplia a expectativa por mais vagas na educação infantil em Pará de Minas.
2: Rodas amassadas exigem a atenção e podem comprometer a segurança dos veículos.
0: E confira ainda, governo de Minas anuncia mais de 400 milhões em obras e projetos de infraestrutura rodoviária para o centro-oeste do estado.
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2: Agora são 7 horas 52 minutos, 18 graus é a temperatura em Pará de Minas. Está no ar a edição desta terça-feira. Hoje é dia 16 de junho de 2026 e na companhia da

0: Júlia Mendonça.
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1: Agora são 7 horas e 53 minutos, a gente dá início então ao Jornal da Cidade desta manhã, claro, cumprimentando os nossos ouvintes, sempre ligados e sintonizados com a gente. Um ótimo amanhecer a todos vocês, vamos de informações, não é isso, Júlia Mendonça?
0: É isso, Glacerda, bom dia para você e bom dia para todos os ouvintes, ótima terça-feira.
1: Olha só, garantir vaga na educação infantil vai muito além da sala de aula. Para muitas famílias, especialmente aquelas com crianças pequenas, ter acesso a uma creche significa conseguir reorganizar a rotina, retornar ao mercado de trabalho e ter mais segurança no cuidado diário com os filhos.
0: E pensando nessa demanda, foi assinada na última sexta-feira a ordem de serviço que autoriza o início da construção de uma nova creche tipo 2 aqui em Pará de Minas. A unidade será construída na Rua Santa Terezinha, nas proximidades da cidade Osanã, com expectativa de início das obras já nesta terça-feira.
1: Olha, com capacidade aproximada para 200 crianças, o futuro Centro Municipal de Educação Infantil deve ampliar a oferta de vagas na cidade e reforçar o atendimento em uma área que, historicamente, concreta grande preocupação.
0: E durante o anúncio, o prefeito Inácio Franco destacou o investimento e o impacto dessa iniciativa para o município.
3: A gente sabe da importância que é uma creche que vai comportar aproximadamente 200 crianças. É uma obra que vai ficar aproximadamente em R$2.500.000, que já demos a ordem de início. Isso é uma das três creches que já vão ser dadas ordem de início. Até da semana que vem vai dar início a uma outra. E até no final do mês já vai começar a construção de uma terceira creche.
1: A expectativa da Secretaria Municipal de Educação é que a abertura das novas unidades ajude a enfrentar um dos principais desafios da pasta: reduzir e futuramente zerar a fila de espera por vagas na educação infantil, como explicou o responsável Marcos Aurélio dos Santos.
4: É o nosso grande problema hoje na educação de Pará de Minas. Não temos nenhum problema de vagas a partir dos 4 anos. Dos 4 anos para frente, todas as vagas estão asseguradas, né? Mas de 0 a 3, temos ainda uma demanda reprimida muito grande. E com a construção dessa creche aqui no bairro JK, nós vamos atender não só a comunidade aqui em torno, né, mas também toda a comunidade de Pará de Minas. E logo em seguida com mais uma creche no bairro Recanto da Lagoa. Estamos caminhando para ser o primeiro município de Minas Gerais a zerar a fila de espera na educação infantil de 0 a 3 anos. Isso é motivo de muita alegria, de muito louvor, de muita gratidão.
0: A empresa responsável pela execução recebeu o prazo inicial para a mobilização do canteiro de obras e a preparação do terreno. Segundo o proprietário da construtora Irmãos Melo, o Denis de Melo Neri, o objetivo agora é avançar com agilidade sem abrir mão da qualidade da entrega.
5: A nossa expectativa é de concluir a obra dentro do prazo do contrato, certo? Então, nós já temos outras obras na cidade no qual a gente cumpriu com prazo e pretendemos nessa obra também seguir no mesmo ritmo, com a mesma dedicação, para entregar um bom produto para o município.
1: E a ampliação não deve parar por aí, pois após a assinatura da ordem de serviço, também foi anunciada para as próximas semanas a previsão do início de obras de mais 2 creches nos bairros Recanto da Lagoa e João Paulo II, sendo que nesta última proposta é substituir a estrutura já existente em uma unidade com maior capacidade e condições de atendimento.
0: Intervalo chegando aqui na programação da Número 1 e a seguir, governo de Minas anuncia mais de 400 milhões em obras e projetos rodoviários. Os detalhes no próximo bloco.
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1: Agora são 8 horas em ponto em Pará de Minas e você confere as condições do tempo para a nossa região centro-oeste e também nossa capital Belo Horizonte. Olha, pode até não parecer, mas o clima-tempo está dizendo que hoje o dia pode ser de instabilidade. Existe uma possibilidade de chuva rápida e de pequeno volume no início da tarde, ou melhor, no final da tarde e início da noite aqui na nossa região. Por isso, a umidade do ar hoje está em 55%. Enquanto a chuva não chega, o dia começa com tempo claro, céu azul e olha, aquele climinha não tanto de inverno, não tanto de verão. O clima vai se estabilizando e o frio vai ir embora um pouquinho em relação à semana passada. Por isso, a mínima de hoje aqui em Pará de Minas é de 16 e a máxima de 24 graus. Já em Garatinga, a mínima é de 15 e máxima de 25. Em Pequi, a variação fica entre 16 e 25 graus. Já em BH, mínima prevista de 17 e máxima também de 25 graus para hoje.
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0: 8 horas em ponto e a gente começa falando do jornal O Globo. Acordo entre Estados Unidos e Irã anima o mercado. Folha de São Paulo. Flávio defende Bolsa Família, bandeira do governo Lula. Estado de São Paulo. Petróleo cai após acordo de paz, apesar de arestas entre Irã e os Estados Unidos. Estado de Minas. Eduardo Bolsonaro pede a Trump retomada de sanções contra Moraes antes de julgamento. E jornal O Tempo. BR-381 tem 2 pontos com interdições após acidentes nesta terça-feira.
1: Agora são 8 horas e 1 minuto e olha, falamos de acidentes agora na BR-381 e a gente continua falando sobre cuidados, principalmente com veículos, para quem vai pegar as estradas. São vias esburacadas, lombadas irregulares, desníveis no asfalto das estradas, impactos com o meio-fio, valetas, buracos, entre outros acidentes. As rodas do veículo, com isso, ficam vulneráveis a deformações.
0: E por causa disso, é cada vez mais comum encontrar veículos circulando com as rodas amassadas ou danificadas, que é um problema muitas vezes negligenciado, mas que pode trazer consequências sérias tanto para a segurança quanto para o desempenho do carro.
1: Por isso, reparar ou substituir rodas amassadas é muito importante, como destaca o Júnior César de Oliveira, o popular Juninho, proprietário da loja Quatro Rodas, que fica na Rua Araxá, no bairro Dom Bosco, aqui em Pará de Minas.
11: A manutenção, né, das rodas, a conservação das rodas sempre é importante, principalmente quando cai um buraco, a roda vem amassar ou trincar, além da segurança, né, causa aquela vibração no volante que a pessoa sente, é sempre importante, né, vir numa loja especializada para a gente fazer, conferir se tem alguma roda amassada, a gente fazer esse desempenho e fazer sempre o alinhamento, o balanceamento, né, para manter sempre o carro em ordem, nas melhores condições, para a pessoa pegar estrada, na cidade, fazer uma viagem tranquila.
12: Essa vibração aí pode fazer com que ele perca o controle da direção em determinados momentos.
11: Com certeza. Além do incômodo, né, da direção vibrando, ali pode atingir rolamento, o desgaste irregular dos pneus. Por isso que é sempre importante manter as rodas sempre alinhadas e balanceadas.
0: E olha, o Juninho explica que é muito procurado para esse tipo de serviço, principalmente quando aumentam os buracos nas vias urbanas e estradas em períodos chuvosos.
11: Muito, principalmente quando as estradas aí estão ruins, né? Muito buraco, tem bastante procura. A gente tenta de toda forma recuperar a roda do cliente, mas a gente vê que está afetando a segurança, né, do carro, ou de uma roda trincada. Trincou, eu vejo que não. A gente tenta recuperar, mas se qualquer coisa, eu indico a troca da roda também.
12: E quais tipos de veículos vocês atendem?
11: Todos os tipos de veículos, moto, carro, roda de liga leve, roda de ferro, qualquer tipo de veículo a gente trabalha.
1: É isso mesmo, sempre que a roda for reparada ou trocada é fundamental realizar o alinhamento e balanceamento do conjunto para garantir a dirigibilidade correta do veículo. E é sempre importante fazer essas manutenções de forma cotidiana, rotineira. Pelo menos de 6 em 6 meses é importante balancear, alinhar as rodas do veículo para ver se está tudo certinho. Mesmo porque com os buracos que a gente encontra por aí, é sempre bom ficar atento, viu?
0: Agora são 8h04 e por aqui a notícia não para. O governador de Minas Gerais, Matheus Simões, anunciou investimento de mais de 400 milhões de reais para a realização de projetos e execução de obras de infraestrutura rodoviária no Centro-Oeste Mineiro.
1: As obras e os projetos anunciados para a região têm previsão de serem realizados nos próximos 5 anos e terão como fonte de recurso a receita obtida com a privatização da Copasa.
0: E para esse ano está prevista a ordem de início da obra de revitalização da MG-423, entre a BR-262 e a BR-352. Tem também a MG-252, a BR-494, MG-170, MG-050 e a revitalização da MG-260.
1: E o governo de Minas, por meio do DR, autorizou o início dos trabalhos para a construção da nova ponte sobre o Rio São João, na rodovia MG-430, em Garatinga. O contrato com a empresa responsável pelo empreendimento já foi formalizado e a ordem de início marca o começo da elaboração do projeto, com investimento estimado em 16 milhões de reais. O prazo para execução é de 18 meses.
0: A antiga ponte sobre o Rio São João, construída na década de 1970, desabou em outubro de 2023, provocando a interrupção total do tráfego no quilômetro 10 da MG-430.
1: 8h06, intervalo, e no próximo bloco a gente vai falar de coisa boa, novo espaço de entretenimento. É o novo espaço do Nogueira, lá no Shopping de Pará de Minas, que aposta em experiência diferente para os consumidores.
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0: 8:08. Na última sexta-feira, Pará de Minas ganhou mais uma opção gastronômica com a inauguração do terceiro espaço da Rede Nogueira, o Point do Nogueira. Depois da unidade do Providência do espaço no segundo piso do Shopping Fábrica Mall, a rede voltou a apostar no centro comercial, agora com uma proposta diferente e mais voltada para quem busca variedade.
1: A escolha pelo novo ponto surgiu principalmente pelo aumento da demanda e pela necessidade de ampliar o atendimento ao público. Desta vez, além dos produtos já conhecidos pelos clientes, o espaço chega com novidades no cardápio, como destaque para as porções.
0: E segundo o proprietário Luiz Carlos, a inauguração marcou um ponto importante da história do restaurante.
17: Graças a Deus, a gente está numa crescente muito boa. A gente já está com a terceira unidade já aberta ao público. Então a expectativa é muito boa, porque as outras duas unidades estão funcionando muito bem. Então essa terceira unidade eu acredito que vai ser o ponte do Nogueira mesmo. E já tem uma expectativa boa de cliente e eu acredito que vai ser sucesso igual as outras duas.
1: É isso mesmo. Para a gestora do local, a Fabiana Chaves, o novo momento acompanha o crescimento do fluxo de pessoas e reforça a ideia de um ambiente pensado para diferentes perfis de público.
18: Tem um movimento todo aqui na praça de alimentação que dá entrada para várias lojas, né? Então a gente está num ponto estratégico e a gente vai atingir vários públicos, crianças, idosos, juventude e todo mundo que quer ir curtir um happy hour gostoso aqui no Point do Nogueira.
0: E entre os clientes estavam o Alisson e a Renata, que escolheram justamente a noite de inauguração para celebrar o Dia dos Namorados e destacaram os diferenciais que encontraram no novo espaço.
19: A gente já participa, né, da churrascaria Nogueira, né, desde a unidade 1, a unidade 2 e agora, né, com a unidade 3. O melhor, né, que a gente, né, puxa a gente muito para poder vir para cá é o churrasco, né, muito bom, cheira gosto agora. Então a gente fica muito satisfeito, o chope gelado, né, que não pode faltar, né?
20: A escolha do Dia dos Namorados não poderia ser outra?
21: Claro que não. Tinha que ser, tinha que marcar, e nada melhor que aqui.
1: Aí, coisa boa, olha, mesmo com ampliação e com um conforto mais descontraído nesse novo formato, a proposta segue mantendo aquilo que já se tornou marca registrada da rede. Atendimento próximo e atenção à experiência de quem passa pelo local.
0: E a obra foi concluída em cerca de um mês e o novo espaço já está funcionando de segunda a segunda, das 10 da manhã às 10 da noite, com portas abertas para quem quiser conhecer a novidade.
1: Agora são 8:11, é isso aí, mais uma opção de entretenimento aqui em Pará de Minas. Olha, depois do intervalo, tem noticiário esportivo.
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1: É isso mesmo, agora são 8 horas 13 minutinhos. A gente ainda não chamou o boletim da Copa do Mundo, porque vamos trazer uma notícia bem legal do mundo do basquete. O brasileiro Thiago Splitter foi contratado pelo Chicago Bulls para assumir o cargo de técnico principal da franquia. A equipe definiu o ex-comandante interino do Portland como substituto de Donovan, que deixou o comando da equipe após 4 temporadas seguidas sem conseguir levar o time aos playoffs da NBA. Com isso, Thiago Splitter agora vai para um dos times mais famosos do basquete americano. É uma ascensão do brasileiro Thiago Splitter, ex-atleta, né? Também consagrado na NBA e agora como técnico, para poder fazer com que os Bulls voltem aos playoffs, voltem a ser grandes novamente, como na época que todo mundo conhece, de Jordan e por aí vai. Thiago Splitter, então, representando os técnicos brasileiros no basquete americano. Além de Thiago Splitter, apenas o Gui Santos, do Golden State Warriors, é o outro brasileiro que está na NBA. No caso, o Gui Santos ainda jogando como atleta. Então, somente agora, Thiago Splitter, que assumiu o Chicago Bulls, e Gui Santos são os brasileiros que representam a gente na NBA. Lembrando que Anderson Varejão, Nenê Hilário, Leandrinho, Raul Neto, entre outros, já estiveram representando o basquete brasileiro na maior liga de basquete do mundo, que é a Liga Americana. Mas neste momento, apenas Thiago Splitter como comandante e Gui Santos dentro das quadras que levam o nome do Brasil para o basquete americano.
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1: Oito horas 15 minutos, agora sim a gente chega com o Boletim da Copa do Mundo. E olha que segunda-feira foi essa. Para mim, a segunda-feira das zebras na Copa do Mundo, a começar por Espanha e Cabo Verde, que eu achei que seria uma goleada espanhola 0-0. Essa talvez foi uma das grandes primeiras surpresas da Copa do Mundo. A Espanha pressionou durante todo o jogo, mas não conseguiu superar, sabe quem? O Vozinha. Vozinha é o goleiro de Cabo Verde, que ficou famoso ontem, quase 40 anos de idade. E olha, salvou de fato o time do Cabo Verde. Os brasileiros gostaram tanto do Vozinha que começaram a segui-lo na rede social. Ele começou o jogo com 50 mil seguidores, finalizou com 1 milhão e meio de seguidores. Então, Cabo Verde conquista um ponto histórico em sua estreia de mundiais e complica um pouco para a Espanha. Mas olha que dado interessante. A Espanha não consegue vencer em estreias de mundiais há pelo menos 4 mundiais. Então, não há nada de muito diferente, mesmo porque durante esse período ela foi campeã do mundo. E olha, no mesmo grupo, no grupo H, ontem nós tivemos um empate entre a Arábia Saudita e Uruguai. O Uruguai saiu perdendo da Arábia Saudita, conseguiu um empate no final do segundo tempo com o Max Araújo. E o interessante disso tudo é que a Arábia Saudita também na Copa do Mundo passada enfrentou uma equipe sul-americana que foi a Argentina e acabou vencendo a Argentina no jogo de estreia. A época por 2-1, todo mundo achava que a Argentina não iria nem se classificar e acabou campeã do mundo, né? Desta vez foi o Uruguai que passou aperto, fizeram um bom jogo, mas a equipe uruguaia evitou a derrota no finalzinho e quase conseguiu a virada. O time do Uruguai jogou até bem o finalzinho do segundo tempo. Com isso, o Grupo H tem 4 seleções com 1 ponto: Espanha, Cabo Verde, Arábia Saudita e Uruguai. Nos outros jogos do dia de ontem, agora pelo Grupo G, o Egito saiu na frente da Bélgica, que empatou no finalzinho da partida com um gol contra. Então Bélgica e Egito empataram em 1-1. O destaque fica para o atacante Lukaku da Bélgica, que saiu do banco de reservas e conseguiu mudar a partida, pressionando bem no ataque, tanto que no lance do gol contra ele estava ali dividindo a bola com o zagueiro. Salah também fez boa partida, mas não conseguiu definir o jogo para os egípcios. E a partida que ninguém dava nada por ela foi talvez a mais emocionante da noite: Irã e Nova Zelândia. As equipes empataram em 2-2, isso também pelo Grupo G, Grupo de Bélgica e Egito. As equipes fizeram o jogo às 10 horas da noite e com os resultados o grupo também está todo empatado: Bélgica, Egito, Irã e Nova Zelândia, todas as seleções com 1 ponto no Grupo G. Agora falando um pouquinho de hoje, hoje tem jogos bons de Copa do Mundo e tem seleções favoritas em campo. Olha só, França e Senegal fazem o primeiro jogo do dia às 16 horas. A França, talvez uma das favoritas para esta Copa do Mundo, chega empolgada, animada, com bons jogadores. E quem não se lembra da Copa do Mundo de 2002, os mais velhos vão, claro, se lembrar. A França havia sido campeã em 98 em cima do Brasil e estreava contra Senegal na Copa de 2002, todo mundo achando que seria uma goleada dos franceses campeões do mundo, e a França perdeu para Senegal com um gol de Diouf. É isso mesmo, 2002, Diouf marcou um gol para Senegal, foi a primeira vitória de Senegal numa Copa do Mundo contra um time europeu, e naquela época foi um burburinho danado. A França acabou não conseguindo nem se classificar na primeira fase. As duas seleções então se encontram agora novamente nessa primeira partida da Copa de 2026. Outro jogo legal do dia: a Noruega de Haaland, que pega o Iraque. A Noruega chega após um período fora das Copas do Mundo para poder então ir bem nessa fase de Copa do Mundo. E olha, hoje tem também a estreia da campeã do mundo, a Argentina enfrenta a Argélia. O jogo às 22 horas. Então, França e Senegal às 16, Iraque e Noruega às 19 e Argentina e Argélia às 22 horas. Para quem gosta de futebol local, não é boletim da Copa, mas é interessante, hoje também tem jogo do América pela Série B. A Série B não parou, então o América entra em campo hoje contra o Fortaleza às 20 horas. Só lembrando que o América é o lanterna da Série B, está só 10 pontos atrás do time que é o 16º colocado, o primeiro fora da zona de rebaixamento. 8 horas 20 minutos, falando de seleção brasileira rapidamente aqui para finalizar o nosso boletim. Neymar ainda continua sem entrar em campo. Ontem foram realizados alguns exames na panturrilha do jogador, que detectou uma evolução na lesão que ele tinha na panturrilha, mas ele ainda não foi liberado para fazer os trabalhos em campo. Isso coloca em risco a participação dele no jogo contra o Haiti na sexta-feira, às 9h30 da noite. Claro que ainda há expectativa de Neymar trabalhar com a equipe, ou hoje ainda durante o dia, ou nos próximos dias, mas isso certamente faz com que o jogador ainda tenha dificuldade no ritmo de jogo. Então a expectativa que tinha de Neymar já está, pelo menos entre os selecionáveis contra o Haiti, ainda se torna incerta. Com essa, eu finalizo o nosso Boletim da Copa.
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1: 8 horas 20 minutos. Depois do intervalo, tem comentário de Albert Moreira. Vamos falar sobre a vacina contra a dengue fabricada pelo Butantan, que gerou polêmica nos últimos dias.
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0: Agora são 8 horas 24 minutos e vamos falar da vacina contra a dengue fabricada pelo Instituto Butantan. Das 500 mil pessoas que foram imunizadas no país, 42 apresentaram sintomas graves da dengue e 2 morreram.
1: E olha só, a suspensão foi feita para que seja investigada a relação entre a vacina e esses sintomas. Aqui em Pará de Minas, mais de 82 mil doses foram aplicadas. E esse é o assunto de hoje do comentário de Elvert Moreira. Bom dia, Elvert.
27: Bom dia, Hugo. Bom dia, Júlio. Bom dia, ouvintes da Espacial FM. No final de semana em Pará de Minas, engraçado, dando uma volta aí e conversando com... Vai encontrando os amigos, né? De todas as idades, vamos pensar assim. Eu vi bastante, não, mas e a vacina, né? Parou a vacinação parou, será que vai voltar? Aí outra pessoa, não, eu tomei a vacina, agora eu tô com medo. Ah, eu tomei a vacina, não senti nada. Aí eu tive uma náuseazinha. E aquele comentário, falei, gente, o pessoal ainda tá com esse assunto ainda, né, em pauta. E vamos esclarecer, acaba que a pessoa acaba falando assim, ah, jornalista sabe de todas as notícias. Não sabe não, a gente tem que ir atrás para informar e para realmente repassar a informação certa sobre a vacina. E é isso, sabe? Muita gente, nossa, mas que decepção, né? Uma vacina que ajudar, essa vacina contra a dengue agora não está produzindo mais. Vamos lá que eu vou tentar resumir qual que é o pé em que estamos, o que aconteceu para quem não sabe, e a situação daqueles que foram vacinados, que bate aquele medinho, né? De falar, e agora? O que vai acontecer comigo? Bom, primeiro vamos lá, gente. Eu quero começar falando que essa é uma suspensão, né? A suspensão da vacina, na minha opinião, tá? Significa prudência. Não é fracasso, não. Então, eu acho que é o ponto de partida para a gente tocar nesse assunto. Cautela é fundamental para a gente avançar numa vacina contra a dengue, né? E eu me lembro que aqui mesmo no quadro eu havia trazido a história de Nova Lima, né? Que fica aqui do ladinho de BH, que foi uma das cidades do país que foram escolhidas para o início da campanha. Nós trouxemos entrevistas, nós falamos sobre o que estava acontecendo por lá, o pessoal super feliz, fila. Se formaram filas daquelas pessoas que começaram a ser imunizadas. E lá mais de 27 mil pessoas foram imunizadas com a vacinação, ou com a vacina, melhor dizendo, né, do Butantan. O público-alvo, de uma forma geral, para aqueles que estão me ouvindo aqui, pessoas entre 15 anos a 59 anos. Em fevereiro, o SUS passou a vacinar contra a dengue os profissionais da saúde da atenção primária, né, que foram aqueles que receberam as primeiras vacinas, em Pará de Minas também. Os casos graves foram registrados no grupo dessas pessoas que foram vacinadas, mas aí nós temos pessoas que foram vacinadas em outros lugares do nosso estado, né? Quando você vai fazer uma vacinação, é como se a gente contasse por amostra, né? Você pega um grupo de determinada região e vai somando aquilo para ver o resultado e aí a eficácia para depois conseguir estender a um grupo maior. Pois bem, dito isso, para a gente relembrar como foi o início, né? Como essa vacinação surgiu, começou e tudo mais, a gente dá um salto na história e vem para esse momento agora que aconteceram registros e por prudência, por cautela, vamos dizer que encerraram, suspenderam, né? Melhor dizer assim, a suspensão da vacina, porque pode voltar dependendo dos resultados agora desse tempo que eles estão precisando. Bom, o ministro da Saúde, que é o Alexandre Padilha, ele afirma nesse momento que ainda não é possível concluir que as reações adversas que surgiram em grupos de pessoas, em determinados locais, essas reações foram causadas pela vacina, porque talvez a pessoa já tinha alguma comorbidade, já tinha alguma questão de saúde e precisa de ser investigado, né? Então, nesse aspecto, eu vou pedir agora a entrevista do Alexandre Padilha, e ele fala que a suspensão é preventiva.
11: Para que Ministério da Saúde, Anvisa, Instituto Butantan, aprofundem a investigação. Identificar com pessoas que tomaram na mesma época, se tem alguma outra diferença entre essas pessoas ou as demais pessoas.
27: Bom, nós vamos ouvir agora na sequência. Essa entrevista ela é muito importante, porque provavelmente você vai se lembrar desse nome. Ele é referência, né? Ele é médico, infectologista, epidemiologista, que é o Carlos Starling. Ele ficou muito famoso no nosso estado, principalmente porque ele foi uma das principais referências no combate à pandemia em 2019, né, da Covid-19, e integrou voluntariamente o Comitê de Enfrentamento ao Vírus e ajudou a formular protocolos que auxiliaram a registrar inclusive excelentes índices de segurança e controle durante a crise sanitária.
13: Isso faz parte do processo de evolução da própria vacina. Isso denota segurança, seriedade, transparência em relação ao desenvolvimento dessa vacina, que é muito importante para nós.
27: Pois bem, né? Então ele comenta disso, dessa questão de suspender a vacina para um entendimento melhor do que está acontecendo, que isso é positivo, né? Então não é considerar fracasso ou que não deu certo. Gente, eu vou trazer meu primeiro recadinho, que a gente vai explorar um pouco mais, no bom sentido, né, a fala do infectologista, epidemiologista Carlos Starling, para a gente ter mais segurança em relação a essa vacina em específico, tá? 8h29. Ah, vou começar a falar a partir de hoje algo que é muito importante, e o senhor e a senhora, você que está me ouvindo, vão gostar, tá? Gente, agora eu vou contar para vocês como lavar roupa deixou de ser um problema em casa. Ah, mas isso acontece aqui comigo, sabia? Mas como assim, Elbert? Eu vou te explicar. Acabou aquela história de separar roupas, colocar para lavar, esperar terminar, estender, esperar secar, torcer para não chover. Junta com chuva, gente. O tempo também é diferente, não tá? E tudo isso. Agora, é lógico, depois de tudo isso você tem que recolher. E quando vem aquela época da queimada, que você acabou de lavar a roupa e vem aquela queimada, deixa tudo fedendo de novo, né? É cinza, é aquele cheiro de queimada. Essa é a época agora. 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Seguindo aqui, 8 horas 31 minutos. A Secretaria de Estado de Saúde informou que foram aplicadas pouco mais de 82 mil doses da vacina do Butantan em Minas Gerais. E a orientação para quem recebeu a vacina do Butantan, portanto, é observar o estado de saúde durante 21 dias após a aplicação, né? Em caso de sintomas como dor abdominal intensa, dor intensa, vômitos, aqueles vômitos que, né, não passam, eles são persistentes. Também é importante observar sangramentos, tontura, sonolência excessiva, sinais de desidratação ou piora do estado geral. A pessoa deve procurar atendimento médico imediatamente. Essa é a condição que a pessoa tem que ficar preocupada. Fora isso, não, gente. É reação, às vezes, até de vacina mesmo que a gente toma no dia a dia para outras situações, né? Nós vamos ouvir, como eu disse, novamente o médico Carlos Starling.
14: Pessoas que tomaram a vacina na fase 3, né, que é a fase que libera a vacina para ser usada na população, 0,1% das pessoas tiveram eventos adversos graves, né? Nesse momento, mais de 500 mil de pessoas já tomaram a vacina. E é normal que apareça, é matematicamente esperado, que apareçam reações mais graves que não apareceram na fase de teste. Então, a incidência desse problema foi de 0,008%. Ou seja, é uma quantidade ínfima de casos que aconteceram e ainda assim levou a uma paralisação para que esses casos fossem adequadamente estudados.
27: Já eu vou falar sobre a situação em Pará de Minas, mas antes eu preciso lembrar que, né, voltando lá em Nova Lima, né, foi selecionada pelo Ministério da Saúde e pela Fiocruz como uma das três únicas cidades do Brasil para projeto piloto de imunização em massa com vacinação com a vacina do Butantan, né? A prefeitura da cidade informou que desde o início da campanha, em janeiro, foram aplicadas no município mais de 27 mil doses da vacina produzida pelo Instituto e não houve confirmação de casos graves de reação ao imunizante na cidade, porque era a referência nossa mais próxima, né? Para a gente falar, será que está no mesmo lote? Será que está no mesmo grupo? Será que chegou a Pará de Minas? Não, aparentemente não, tá? Apesar da suspensão, a vacinação contra a dengue não será interrompida, não. É que a suspensão vale apenas para a vacina produzida pelo Butantan e não inclui imunizante, aquele, o Qdenga, né, o fabricado por outro laboratório e aplicado no Sistema Único de Saúde para combater a doença. Novamente nós vamos ouvir o Carlos Starling.
14: Nós não podemos esquecer que nos últimos 2 anos nós já tivemos quase 10 mil mortes por dengue, né? É um problema de saúde pública enorme que nós enfrentamos há mais de 30 anos, né? Então, é fundamental, essa vacina é extremamente importante, é segura e essa medida é exatamente para conferir ainda mais segurança nessa vacina.
27: Na sequência, eu vou acionar a nossa repórter Sara Faria. Ela atualiza, como eu disse agora há pouco, a situação na nossa cidade, em Pará de Minas. O que a gente pode, né, informar em relação a tudo isso? Recadinho rápido, 8h35. 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Seguindo? Bom, vamos lá. Como eu disse, é hora de acionar a nossa repórter Sara Faria. Ela procurou a Secretaria de Saúde do município. Enfim, a gente está falando sobre a vacina, como é que é a questão dessa vacina da dengue Pará de Minas. Nós não conseguimos nenhuma entrevista, não. Mas enviaram uma nota. E nós vamos saber qual que é a situação, né? Bom dia, Sara.
2: Bom dia, Elvert. É isso mesmo. Em nota oficial, a Secretaria Municipal de Saúde informou que em Pará de Minas a aplicação das doses contra a dengue foi direcionada prioritariamente aos profissionais da saúde. Vale destacar que mesmo com a vacina suspensa, o imunizante não deve ser descartado ou movimentado para outros locais e que o Ministério da Saúde enviou uma nota técnica coletiva orientando sobre o assunto e o armazenamento correto do material. Além disso, os profissionais de saúde que foram vacinados aqui na cidade não têm mais risco de sofrerem os efeitos adversos, pois já se passou o período de observação de 21 dias.
27: Obrigado, Sara, pelas informações. Vamos encerrar esse assunto, então. Pois bem, a vacinação começou em fevereiro, né, em Pará de Minas, e 191 profissionais da área da saúde foram vacinados. Algumas pessoas tiveram lá sintomas leves, mas nada que pudesse gerar preocupação, então a gente entende que está sob controle. Nenhuma reação grave, né, que eu acho que aí a gente entraria em algum tipo de explicação, em alguma explicação. Em saúde pública, gente, investigar possíveis eventos, né, esses eventos, eles consideram eventos adversos. Isso faz parte dos protocolos de segurança e, para além disso, sabe, demonstra que os mecanismos de vigilância estão funcionando. Então, de acordo com essa suspensão, é importante esclarecer que a investigação busca justamente verificar se existe ou não relação entre os casos observados e o imunizante, porque são pessoas de regiões diferentes, que foram vacinadas em momentos diferentes, mas enfim. E aí, qual que é a reação de cada uma? E qual que é o histórico de saúde de cada uma dessas pessoas? E essas informações começam a ser cruzadas, né? As autoridades devem informar os fatos conhecidos, explicar o estágio da investigação e atualizar os dados de forma contínua, sem antecipar conclusões. É isso que tem que ser feito. É muito importante também que a população não considere que uma vacina específica possa provocar desconfiança nas demais campanhas de imunização. Tá, eu vou falar de um jeito que todo mundo entende. Uma coisa é uma coisa, outra coisa é outra coisa. Então, é uma vacina específica que está sob, né, observação. Por isso, uma comunicação após esse período, eu acredito, né, dessa suspensão, deve ser realizada para informar qual é a conclusão e se voltam com a vacina e de que forma, né? O desafio é garantir a investigação necessária sem transmitir a falsa percepção de que todas as vacinas estão sob suspeita. Não é esse o caso. 8h39, último recadinho de hoje, gente amiga. 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Eu fico por aqui, um abraço a todos, até amanhã e tchau, tchau.
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0: Tá aí, Elvert Moreira. Enquanto a investigação continua, a orientação é acompanhar as informações oficiais. Muito obrigada pelas informações. Agora são 8 horas 41 minutos aqui nas ondas da 105.5 e eu chamo ele, Sérgio Viana, para apresentar o noticiário policial.
16: Muito obrigado, Júlia Mendonça. Um bom dia para você, um bom dia para os ouvintes e internautas. E agora é hora de trazer as principais informações e tem muitas informações policiais agora na número 1 de Pará de Minas.

Tronco de árvore caído na MG-060 provoca morte de motociclista. Casal é preso após furtar produtos de higiene e cosméticos em comércio de Pará de Minas. Mulher é presa por agredir mãe de 70 anos e a filha de 6 anos. A criança teve que pedir ajuda em um bar. Homem é preso por descumprir medida protetiva e tentar agredir a própria mãe idosa em Pará de Minas. Mulher é esfaqueada pelo ex-companheiro enquanto seguia para o trabalho. Homem é preso suspeito de falsificar documentos médicos. E PM localiza carro furtado e prende dupla suspeita de receptação em Limas do Pará. 8h42, você está acompanhando o noticiário policial do Jornal da Cidade, edição de terça-feira, 16 de junho de 2026, no oferecimento de SAMI Materiais Hidráulicos e de Acabamento e Farmácia Cruzeiro, a sua rede de vantagens. Comigo, Sérgio Viana, trazendo as principais informações policiais a partir de agora, e a gente começa com uma prisão de um homem suspeito de falsificar documentos médicos. A Polícia Civil de Minas Gerais prendeu preventivamente, nessa segunda-feira, um homem de 43 anos, investigado por participação em um esquema de falsificação e distribuição de documentos médicos em Divinópolis. Também foram cumpridos mandados de busca e apreensão em endereços ligados à investigação. O trabalho teve início após a identificação de uma campanha beneficente divulgada na internet para arrecadar recursos destinados ao suposto tratamento de uma criança com doença grave. Mais um. Para dar credibilidade ao pedido de doações, o investigado apresentava a menor como sua filha e divulgava relatórios médicos, fotografias e informações sobre um procedimento cirúrgico. Durante as apurações, os policiais constataram que a imagem utilizada na campanha havia sido retirada de uma reportagem internacional sem qualquer relação com os fatos divulgados. Também foi verificado que o relatório médico apresentado era falso. O aprofundamento das investigações, gente, revelou indícios de um esquema voltado à produção, comercialização e distribuição de documentos médicos falsificados, incluindo atestados e relatórios elaborados com uso indevido de nomes, assinaturas, carimbos, registros profissionais de médicos, regularmente inscritos nos conselhos de classe, entre outros documentos. Segundo apurado pela Polícia Civil, os documentos eram utilizados para justificar ausências em empresas e para conferir aparência de legitimidade a outras fraudes. Os levantamentos também identificaram um ponto utilizado para a entrega dos documentos falsificados lá em Divinópolis. Durante o cumprimento dos mandados, foram apreendidos aparelhos celulares, documentos, dinheiro em espécie, máquina de cartão e outros materiais que serão submetidos à análise pericial. O investigado é um fisioterapeuta e atua regularmente no município de Divinópolis. Ele poderá responder, entre outros crimes, por falsificação de documentos, uso de documento falso, falsidade ideológica e estelionato. As investigações prosseguem para identificar possíveis beneficiários dos documentos falsificados e outras vítimas e eventuais envolvidos no esquema. 8h46 e atenção! Um caminhão frigorífico tombou. 8h46, um caminhão frigorífico tombou às margens da MG-431 na manhã de hoje, hein? O motorista teve ferimentos leves e foi atendido pelo SAMU, segundo apurado junto ao Corpo de Bombeiros na manhã de hoje. O Corpo de Bombeiros chegou a ser acionado, mas quem fez o atendimento deste caminhoneiro foi o SAMU. Devido ao acidente, o trânsito ficou lento no trecho. Inclusive, segundo as informações coletadas nesse momento, que vão chegando para a gente aqui muitas informações da manhã de hoje, o trânsito nesse momento está passando, está lento, porém está lento. Então você aí que vai transitar entre Pará de Minas e São José da Varginha,
tem que tomar cuidado, tem que ter atenção e tem que ter aí muita cautela, né? No caso, devido a esse acidente aí, um caminhão que tombou as margens da 431. Com certeza, em breve, ainda na manhã de hoje, ainda hoje, a empresa vai tentar destombar esse veículo, vai destombar esse veículo no local, portanto vai causar mais lentidão naquele trecho ali, segundo informações ali próximo de Bom Jesus do Pará, Ascensão ali naquela região. Então a gente está acompanhando o caso aí, mas felizmente aí o motorista não teve graves ferimentos, só ferimentos leves, segundo informou aí o Corpo de Bombeiros durante a apuração aqui do nosso departamento de jornalismo.

foi 10 para 8 da noite. A Polícia Militar Rodoviária foi acionada ao quilômetro 132 da rodovia, onde, segundo o relato do motorista do veículo Fiat Argo, de cor prata, um homem de 29 anos, envolvido no acidente, e ele não teve ferimentos. Ele informou que transitava pela MG-060 no sentido Papagaios-Pará de Minas, quando se deparou com o tronco de uma árvore atravessado na via. Mesmo acionando o sistema de freios, não foi possível evitar a colisão, ficando parado à margem esquerda da pista. Em seguida, uma motocicleta que transitava em alta velocidade, segundo informou esse condutor de 29 anos, o motociclista seguia no sentido contrário, também bateu contra o tronco, sendo projetado para frente, derrubando o motociclista. Logo atrás da motocicleta transitava também um Fiat Palio de cor vermelho, que também bateu no tronco e capotou. Após o acidente, o motorista do Fiat Argo, por ser médico, foi até o motociclista e constatou a morte do motociclista de 34 anos. Ele relatou também que, aproximadamente 2 quilômetros antes do acidente, havia se deparado com um caminhão baú em sentido contrário, sentido para de Minas Papagaios, que pode ter derrubado o tronco desta árvore. Já a motorista do Fiat Palio, mulher de 57 anos, disse que transitava no sentido para de Minas Papagaios e somente percebeu quando sentiu um forte impacto, perdendo o controle da direção e capotando logo à frente. Ela e os passageiros de 19, 20 e 21 anos tiveram ferimentos leves. A perícia da Polícia Civil compareceu ao local, realizando o trabalho de praxe nesse acidente, que terminou, infelizmente, com a morte do motociclista de 34 anos devido a um tronco de uma árvore caído na rodovia. Segundo informações apuradas até o momento, a gente conseguiu algumas informações, esse motociclista seria morador da cidade de Maravilhas. A gente deseja os sentimentos aí aos amigos e familiares deste homem. 8 horas 49 minutos, mais informação chegando aqui na número 1 de Pará de Minas. A Polícia Militar prendeu na tarde do último domingo um homem de 31 anos acusado de agredir a ex-companheira que não teve a idade repassada. Ele causou lesões durante um episódio de violência doméstica na cidade de Divinópolis. Segundo apurado, na manhã do mesmo dia, a vítima seguia para o trabalho em um mototáxi, quando foi perseguida pelo ex-companheiro, que se aproximou em outra moto e deu um golpe de faca na direção da mulher, causando uma lesão superficial na região das costas. Após a agressão, a mulher buscou abrigo em um estabelecimento comercial, enquanto o autor fugiu do local. Momentos de tensão ali do mototaxista, da mulher, o homem fugiu em seguida, a Polícia Militar foi acionada e durante rastreamento os militares receberam informações sobre o paradeiro do suspeito, sendo ele preso no bairro Realengo. O autor foi conduzido para a delegacia para as providências cabíveis. Ele é egresso do sistema prisional e utilizava monitoramento eletrônico, tornozeleira, segundo informou a PM. O preso possui registros policiais anteriores pelos crimes de latrocínio, ameaça, tráfico de drogas, dano e estupro de vulnerável. A ficha é quente, ficha longa. 8 horas 52 minutos. Mais informação chegando, mas antes eu vou dar meu primeiro recado de hoje. 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

A polícia militar prendeu na noite do último sábado uma mulher de 28 anos, suspeita de praticar maus tratos contra a própria filha, uma criança de 6 anos, além de agressões e ameaças contra a própria mãe, uma idosa de 70 anos. A ocorrência teve início após a criança chegar a um estabelecimento comercial na região central de Itaúna

0: apresentando lesões aparentes e relatando ter sido agredida pela própria mãe. A criança foi pedir socorro. Durante o atendimento, a avó da menor informou aos militares que também seria vítima de agressões frequentes praticadas pela filha. A criança e a idosa foram encaminhadas para atendimento médico, sendo constatadas lesões conforme a avaliação hospitalar. O Conselho Tutelar acompanhou toda a ocorrência e adotou as medidas de proteção cabíveis. A autora foi presa e conduzida à delegacia pelos crimes de lesão corporal, maus tratos e ameaça. Após atendimento médico, a criança foi entregue ao pai, que ficará cuidando da filha. Que situação, que tristeza. E temos mais informação aí de agressão contra a própria mãe, hein? Na mesma edição do Jornal da Cidade, noticiário policial, duas agressões contra mães cometidas aí. Uma por uma mulher e agora por um homem de 51 anos que foi preso em flagrante pela Guarda Municipal em Pará de Minas no último domingo no bairro São Cristóvão, acusado de descumprir uma medida protetiva de urgência e tentar agredir a própria mãe, uma idosa de 73 anos. De acordo com a GCM, a ocorrência foi registrada após uma denúncia anônima recebida por meio do telefone de emergência 153. No local, os agentes fizeram contato com a vítima, que relatou ter sido ameaçada durante uma discussão com o filho. Segundo o relato da idosa, o homem arremessou uma cadeira na direção dela. O objeto não chegou a atingi-la, mas a ação foi considerada uma tentativa de agressão. A vítima informou ainda que existe uma medida protetiva de urgência em vigor, determinando que o suspeito mantenha a distância dela. Durante a abordagem, o homem confirmou aos guardas que havia se desentendido com a mãe e admitiu ter proferido ofensas verbais contra a vítima. Após consulta aos sistemas de segurança, os agentes confirmaram a validade da medida protetiva expedida pela justiça. Diante da constatação do descumprimento da ordem judicial, foi dada voz de prisão ao suspeito, que foi conduzido para a delegacia. 8:55, seguindo aqui na número 1 de Pará de Minas. Um abraço a você que está me acompanhando pelas ondas da 105.5, pelo aplicativo da Espacial FM e também pelo YouTube. 8:55, tão bom quanto ganhar o Hexa é aproveitar a goleada de preços baixos da Farmácia Cruzeiro. 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Farmácia Cruzeiro. 8:57, uma mulher de 48 anos foi presa por tráfico de drogas no último fim de semana no bairro Vista Alegre, em Papagaios. Com ela foram apreendidas pedras de crack, além de maconha. A prisão ocorreu após denúncias anônimas. Os militares foram ao local indicado e efetuaram a prisão desta mulher com 22 pedras de crack, um tablete de maconha, materiais utilizados para embalo entorpecentes, R$ 30 em dinheiro e uma folha de cheque, além de celulares de origem suspeita. A suspeita, que possui diversas passagens por tráfico de drogas, foi encaminhada para a delegacia de Pará de Minas. E ainda falando de Pará de Minas e de tráfico de drogas, dois jovens de 17 e 18 anos foram detidos por tráfico durante o último fim de semana no conjunto habitacional São Vicente de Paulo, nas proximidades do campo do Ajax. Policiais militares chegaram até os suspeitos após receberem denúncias, tá aí a importância das denúncias, denúncias sobre tráfico de drogas no local. Durante monitoramento, foi constatada a atuação de um jovem de 17 anos e outro de 18 na comercialização de entorpecentes. Após a abordagem, foram localizadas 41 pedras e 4 porções de crack, além de R$ 247 em dinheiro e 2 celulares de origem suspeita. O homem foi encaminhado para a delegacia da Polícia Civil e o adolescente também foi acompanhado junto a ele pela Polícia Militar. Ambos não possuíam prontuário policial. 8h58, daqui a pouco eu vou trazer informações de que a Polícia Militar localizou um carro furtado e prendeu uma dupla em Limas do Pará. É daqui a pouco, depois do recado que eu vou dar aqui na número 1 de Pará de Minas, agora. 8h58, Sami Materiais de Construção. 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Sami, materiais de construção. 8h59, agora sim, a Polícia Militar recuperou um carro furtado e prendeu dois jovens de 20 e 22 anos suspeitos de receptação no último domingo na comunidade de Limas do Pará. Após informações, os militares deslocaram para a comunidade rural, onde localizaram um Fiat Argo, cor prata, com suspeita de clonagem. Após verificação, ficou constatado que o automóvel possuía sinalização de furto em BH. Durante diligências, foi apurado que um jovem de 22 anos havia deixado o carro no local e outro indivíduo de 20 anos guardava a chave do veículo. Segundo a PM, ambos confirmaram participação nos fatos, alegando que desconheciam a origem ilícita do veículo. Diante dos fatos, foi dada voz de prisão aos suspeitos pelo crime de receptação, sendo eles conduzidos para a delegacia com material arrecadado. O veículo foi encaminhado para o pátio do Detran. O suspeito de 22 anos já possui prontuário policial por tráfico de drogas e furto. Já o jovem de 20 anos não possuía passagens criminais. 9 em ponto. Uma última informação, um homem de 45 anos e uma mulher de 43 foram presos em flagrante pela Guarda Civil Municipal de Pará de Minas no último fim de semana, suspeitos de furtarem diversos produtos de higiene e cosméticos de um estabelecimento da Vila Senhor. De acordo com a GCM, a ocorrência teve início após a gerência da loja acionar o telefone 153. Ao serem abordados por funcionários na saída da loja, os suspeitos fugiram do local. Durante perseguição, 3 colaboradores conseguiram recuperar a bolsa com os materiais furtados que havia sido abandonada na Melo Cansado. Entre os itens recuperados estavam frascos de desodorante, 4 cremes e um kit de shampoo, além de condicionador, também estava na bolsa. Após receber as informações, a Guarda Municipal realizou rastreamento pela região, localizando os suspeitos nas proximidades. Após a abordagem, o casal foi reconhecido pela vítima e encaminhado para a delegacia da Polícia Civil. 9-1, meu tempo estourou, eu fico por aqui. Termina o noticiário policial desta terça-feira, 16 de junho de 2026, no oferecimento de Sami Materiais Hidráulicos e de Acabamento e Farmácia Cruzeiro, a sua rede de vantagens. Uma ótima terça-feira a todos vocês.
1: Termina aqui a edição de hoje do Jornal da Cidade. Voltaremos amanhã ou a qualquer momento direto da redação. Tenham todos um bom dia.
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E aí, tamo de volta, agora são 9 horas e 7 minutos, bom dia Pará de Minas. Ah, que gostoso ter sua agradável companhia por aqui, a gente fazendo acontecer mais uma vez, e eu só tenho que agradecer. Então, muitíssimo obrigado, bom dia, bom dia, bom dia. E é o seguinte, meu irmão, você me chamando de Titoi e eu te chamando de amigo, amiga. Ah, até o meio-dia, que alegria, podendo contar com a sua agradável companhia. E mais um dia é remédio de pressão. É um de manhã e um de tarde, meu irmão. Então, bora começar agora, vamos até o meio-dia e depois às 4 horas da tarde até às 7 da noite no Sertanejo Bom Demais. Bora começar os primeiros trabalhos por aqui, o primeiro tempo, e com animação, com alegria alta astral. Bora, energia boa nesta terça-feira, é começo de semana, então tem muita expectativa para essa semana aí, e eu quero você junto comigo e, claro, você fazendo acontecer. Eu conto contigo mais uma vez, pode ser? Bora pra cá, 9 horas e 8 minutos, meu xará. Tem muitos prêmios, tem muitas promoções, tem muita coisa boa pra eu contar pra vocês. Tem promoção da Copa do Mundo, tem as outras promoções da Espacial, que já são tradicionais, claro. E a gente vai trazendo a sua participação, vamos te alertando, vamos te lembrando. 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Daqui a pouco eu te conto uma por uma, pode ser? Agora são 9 horas e 9 minutos, agora eu quero ficar assim, ó, juntinho com você. Henrique e Juliana. E o tal do amor dos outros, hein? Vamos refletir? Essa é pra você e pra mim.

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2: Olha, tempo e temperatura, eu vou te informar. Tempo e temperatura no Pará, nesse exato momento, 21 graus. Tempinho bom. A umidade relativa do ar de 79%, tá bom?
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2: 9h28.
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19: 9:31.
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0: E aí, estamos de volta. Agora são 9 horas e 31 minutos. Como é bom ter sua agradável companhia, sua participação. Bora, vamos trazer esse povo por aqui. Bora, bora, bora. É a número 1 de Paradinho do seu coração. Bora trazer essa galera linda e maravilhosa até a Conceição, o docinho da Espacia.
1: Fala, tio!
0: Bom dia! Bom dia, Conceição!
1: É a Conceição aqui da Vila Ferreira.
0: Bom dia, querida!
1: Bom dia! Tem um remedinho de pressão, né? De manhã, de tarde.
0: E é?
1: Alguém já te falou hoje que te amo?
0: E é?
1: Então eu te amo.
0: Obrigado,
1: Conceição. Um amor de mãe para um filho.
0: E de um filho para uma mãe.
1: Você é FM, sucesso aqui onde você estiver.
0: Boa, Conceição!
1: Beijo,
0: beijos, Conceição! Conceição! Ô Conceição, é o docinho da Espacial. Um beijo pra você, querida. Remedinho de pressão é um de manhã, um de tarde. Lembrando que essa é a última semana. A partir de segunda-feira, a dupla estará de volta, hein? A dupla de dois, igual feijão com arroz. É, nosso querido amigo Igor Araújo e o Sozé estarão de volta, direto do Pantanal, rapaz. Que coisa chique, hein? Foram lá pescar aquele negócio, tigre-gatiga, etc e tal. Aproveitar as férias, né? Tá mais do que certo. E estarão de volta com as baterias recarregadas e com grandes novidades. Você não perde por esperar na próxima segunda-feira no Sertanejo Bom Demais. Agora são 9 horas e 33 minutos. Enquanto isso, você fica comigo, hein? Remedinho de pressão. É um de manhã, um de tarde. Então bora pra cá, meu irmão. É apenas o primeiro tempo.
2: Bom dia, tio.
0: Bom dia.
2: Titon.
0: Oi.
2: Apaixonada nessa música, Titone, né? Henrique Juliano.
0: Ih, é?
2: Nossa, linda, linda, né? Demais, né?
0: Concordo.
2: Bom dia pra você,
0: bom dia
2: pros ouvintes.
0: Bom dia. Essa é Das Dores, direto de Nova Serrana. Um beijo pra você, Das Dores. O meu amigo Xandinho também tá na área. Bom dia, Xandinho, meu querido! Grande Alexandre Carlos de Oliveira, vulgo Xandinho, o filho da Evani e o pai da Ana Luísa. Toda a galera de Antunes, obrigado pela agradável companhia. A Beatriz Rodrigues também tá curtindo a gente, né? Tá no São Francisco. Pediu João Paulo e Daniel, Poeira na Estrada. Aí é um flashback sertanejo, é um clássico, na verdade. E por que não trazer logo mais um sertanejo bom demais? Ô, Beatriz, um abraço pra você. Adriana Clemente, a mamãe Odete, todo mundo aí no Santos Dumont acompanhando a gente, que elas também são fãs de carteirinha, né, de João Paulo e Daniel. Não somente a Beatriz Rodrigues, mas a Adriana, né, e também a mamãe Odete são fãs pra chorar do João Paulo e Daniel. E quem não é, né, xará? A verdade é essa. Quem não é? Daqui a pouquinho vou trazer mais áudios. O Hélio Vinícius acabou de mandar um áudio pra gente aqui. Daqui a pouquinho vou colocar no ar. E claro, mandar o seu alô, mandar o seu abraço. A Renatinha tá curtindo a gente lá em Betim. E ela pediu aqui o Pátio do Posto. Vamos relembrar? Olha, quem gostava dessa pra chorar era o meu querido amigo Guilherme Alfrazo. Guilherme Alfrazo adorava o Pátio do Posto. Não sei se ele ainda tá nessa pegada, não sei se ele ainda tá nessa. Preciso espalhar. Ô, Guilherme Alfonso.

0: Agora são 9 horas e 37 minutos. A galera de Garatinga também com a gente.
1: Fala, Gitonho. Bom dia.
0: Bom dia.
1: Aqui é o Minas.
0: Ô, meu querido.
1: Na obra aqui na cidade de Garatinga.
0: Aí sim.
1: O meu amigo Pedreiro aqui, o Joninha.
0: Certo.
1: E o meu colega me servente que tá com a gente aqui.
0: Aham.
1: Uhum. O bicho tá pegando, né? Dois Pedreiros e dois serventes.
0: Aí sim.
1: Manda a música que tá te ouvindo aqui, ó. Gustavo Lima. A música dele, ó. Me apaixonei. Acho que tá uma música assim, né? Manda pra você. Especial filme. 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A melhor do Brasil.
0: Aí sim, meu irmão. Aí gostei. Gostei demais. E aí representou. Olha, a obra tá tão grande lá em Garatinga. Essa obra que eles estão construindo. Você viu? Falando. É dois pedreiros, dois serventes, rapaz. A obra tá tão grande, mas tão grande lá em Garatinga. Que eu vou te falar. Quando eles terminar esse prédio, aí vai dar sombra lá em Torneiros. Ô, Hélio, um abraço pra você, meu querido. E pra toda a galera de Garatinga. Eu tô achando que eles estão construindo lá. É o Castelo do Girino, rapaz. Já fiquei sabendo. O Girino quer fazer um castelo em Garatinga maior do que o do Zé Rico. Preciso espalhar. Pois é, rapaz. Desculpa, o trem vai ser tão grande, mas tão grande. Que vai dar sombra em Torneiros. Um abraço pra vocês. Obrigado a toda essa galera de Garatinga. Meu amigo Girino. É, rapaz. Olha, eu vou falar pra você um negócio. O Girino é o orgulho do Josafá e da Dona Sônia. Aí você fala assim, são os pais? Não, sogro e sogra. Aí pra você ver como é que um homem é bom. O homem é tão bom. Porque o sogro e a sogra amam eles. É o orgulho do sogro e da sogra. Aí você vê o tanto que o homem é bom. É o Girino, meu caso que é de bala. A Vitória não tem tanto orgulho assim, não. A Vitória tem menos um pouco. O Romário também não faz muita questão, não. Mas o sogro e a sogra, você tá doido. É igual pai e mãe. Eu não, meu Girino. Um abraço pra você, Casquinha. Bom trabalho aí. Olha, o meu amigo Roberto Fúrio argentino. Buenos dias, los hermanos. Também tá na área. Hoje é a estreia da Argentina, não é? Rapaz, yeah. Hoje é a estreia da Argentina, Roberto Fúrio. Vamos aguardar. Se a Argentina ganhar hoje, o Messi vai igualar com um chegado aí como o jogador que mais teve vitórias em uma Copa do Mundo. É verdade, vai empatar com o Sozé aí. E se a Argentina ganha o próximo jogo também, né? Porque vai ter várias vitórias, com certeza. Aí o Messi vai se tornar o jogador de futebol que mais teve vitórias numa Copa do Mundo. Você sabia disso, ô Roberto Fúria? Ou eu tô trazendo a informação do seu ídolo, que você tá meio por forex? Depois você me conta, então. É, Roberto Fúria, eu vou te falar um negócio, meu irmão. Hoje é hoje, hein? E a França, hein, rapaz? A França vai estrear hoje também, né? Às 16h, vai estar no Sertanejo Bom Demais, agarradinho com a França. França e Senegal. É, rapaz, é. França e Senegal que já tem uma história, né? Uma história fora dos campos, né? Uma história com H. Já tem, né? Agora, você sabe que Senegal só enfrentou a França uma vez? Foi. E foi em 2002, na Copa de 2002. A França era a atual campeã. Você sabe disso? A França era a atual campeã, porque tinha ganhado a gente em 98. Precisa espalhar com aquela convulsão do Ronaldo, aquele negócio todo na final. Aí, a atual campeã era a França em 2002 e perdeu para Senegal. Verdade, perdeu de 1-0. E o técnico da seleção senegalês, o técnico de Senegal, hoje, estava naquele elenco de 2002, que sapecou a França por 1-0. Sempre deu uma zebrinha, né? Sempre deu uma zebrinha. Olha ontem para você ver a Espanha. A toda poderosa Espanha. É ou não é? Que é uma das candidatas ao título também. Não é verdade? Então, assim, não tá fácil pra ninguém. A Bélgica tava perdendo ontem também. Tava pro Egito, tava perdendo. Custou achar um empate lá, né? Se não fosse o aquele que... Ah, não vou nem lembrar. É, o bonzão lá que aprontou pra cima da gente na Copa do Catar. Não, na Copa anterior. Anterior a do Catar. É, Locaco. É isso mesmo, né? É isso mesmo o nome dele? Se não foi, é quase. O homem já tá com 36 anos já. Entrou 20 segundos que tava em campo. Ele confundiu a zaga lá, gol conta, pronto. Se espalhar. Ai, meu pai. Lukaku, obrigado, Fúria, sobre rodas. Obrigado aí, ó, é o Roberto Fúria. Lukaku, eu falei Lukaku, né? É Lukaku. Muito bem, é isso mesmo. O homem é bom, né, só? O homem é bom. Não, só zebra, o Paraguai empatou. Não foi, Fúria? É, uai, o Paraguai empatou sozinho. Aí nós empata com o Marrocos, que é o melhor time dessas perebas aí. Das perebas, o Marrocos é o melhor, disparado. Aí, pra nós, é até arrasada. Pra eles lá, não é. É porque o brasileiro é muito sentimental. A verdade é essa. É, o Paraguai tomou uma goleada. Você tá doido. Dos Estados Unidos ainda. Ô, gente, eu nunca vi o Estado jogar tão bem desde 94. Porque quando nós pegamos eles em 94, que o Leonardo deu aquela cotovelada e foi expulso, você lembra? Leonardo, lateral esquerdo, deu uma cotovelada assim, rapaz. Olha, eu vou te falar um negócio, hein? Já que esse ano é o ano da zebra, nós vamos ser campeão. Já que... hein, Roberto Fura? Uai, já que é a Copa da Zebra, nós vamos ser campeão, ué. Preciso espalhar? Ah, rapaz, e o Hendrick, hein? Vai jogar ou não vai sexta-feira? Ai, pelo amor de Deus, Jorge Mateus, Copa do Mundo é gostosinho demais, não é? Gostosinho demais!
2: Fala, Tito! Tô gostando das informações aí, França e Senegal.
0: Ah, me fala.
2: Vou trazer mais uma informação legal pra você sobre aquele jogo de 2022.
0: Ah.
2: Diouf foi o atacante que fez o gol na seleção francesa naquela época. Passe de Camará, gol de Diouf. E os dois foram contratados pelo Liverpool da Inglaterra logo em seguida, mas não jogaram nada por lá, viu, Ti?
0: É verdade.
2: Foram jogar, eram jogadores do Lens, da França, e ambos foram para o Liverpool e não jogaram nada. O técnico, de fato, ele era jogador mesmo de Senegal na época, e a seleção francesa naquele ano foi eliminada da primeira fase, Titon. Esse ano, será que vai acontecer parecido?
0: Será?
2: E você falou do Lukaku da Bélgica, baita jogador, entrou no segundo tempo. Essa Copa é a Copa das Zebras, viu, meu amigo?
0: É, por isso vai ser campeão.
2: Falei 2022 e 2002.
0: 2002! Aqui, ô Hugo, eu vou te falar um negócio. Já que é da Zebra, nós temos chance. Só assim, né, parceiro? Ai, meu pai, e o Hendrick, que joga ou não joga, gente? Sexta-feira o homem tem que ser titular, hein? Se não for, tem que pelo menos entrar, gente. O que que tá acontecendo aqui na seleção? Por que o Ancelotti não gosta do Hendrick? Deve ser uma coisa de bastidores, né? Só pode, tem base, não. Que é isso aqui, gente? César Menotti e Fabiano cantando Internacional na Espacial? Como assim, meu irmão? Pegue-me aqui.

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2: 9:50.
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1: 4 para as 10.
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3: 2 para as 10.
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3: Agora são 10 horas em ponto, meu xará. Bora, bora, bora, bora, bora, bora, bora, bora, bora, bora, bora. Diga, diga, aragata. Vamos fazer acontecer mais uma vez, ó. Tem prêmios, tem coisa boa. Você e a dona patroa fazendo acontecer mais uma vez. Aqui na número 1 de Pará de Minas e do seu coração. 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Só para hoje, viu, gente? Só para hoje, observação. 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Fala, Dedé. 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Finalzinho do programa, pares de ingresso para o Super Circo de Dedé Santana, que fez parte, né, de toda a nossa infância e também adolescência, né? Faz parte da cultura nacional, rapaz. Aí tem talento. Aí eu vou te falar um negócio, aí tem história. Então não pega tempo, não. 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Finalzinho do programa tem, tá? Olha, a Marilda também tá curtindo a gente. Bom dia, Marilda!
5: Fala, Ti!
3: E aí? Oi!
5: Tô mandando um abraço pra Franciane.
3: Certo.
5: E pro Jean Carlos. São pessoas maravilhosas. Eu adoro eles, e o Ti.
3: Ah, coisa boa.
5: E aproveitando, toca pra mim que é uma música bonitinha aí, tio. Você sabe, vamos tocar ela aí pra mim.
3: Deixa comigo, Marilda. E
5: meus filhos, Thaís, Douglas e Jerusa e Edgar. E por toda a equipe aí desse céu.
3: Beijos.
5: Eu te amo hoje. Beijo, tio.
3: Marilda, também te amo, já falei hoje que te amo. Um abraço pra você do tamanho dos meus braços. Titon, eu queria ter essa animação sua de manhã, Titon, disse a Jéssica Natália. Um abraço pra você, Eloá e Nicolas e todos aí no Jardim América. Um beijo pra você, querido, obrigado pela agradável companhia. Mas não tem como ficar desanimado não com a sua agradável companhia. Aí não tem como, né? Tá gostosinho, tá legal e vai ficar melhor agora, você bem pertinho de mim, pode ser? Hoje estou em peso numa pessoa que só queria uma caminha e uma meia grossa. Disse a minha querida amiga Clonice Soares. Só pensa nisso. Ô Clonice, um abraço pra você, pro Arthur, Manu e Léo e pra todos aí, ô frião, pra lá de Ascensão. E olha que hoje nem tá tão frio assim comparado com os outros dias e a temperatura máxima de hoje será a maior da semana. Então daqui a pouquinho eu te conto. Ô Titon, será quando, hein, Titon, que o Girino vai convidar nós pra um churrasco lá na casa dele, hein? Hein? A Vitória já convidou, só falta ele. Ah não, então podemos ir, porque quem manda lá é a Vitória. O Girino manda nada. Não manda nada. O Aneilton, quem manda é a Vitória. Então pode ficar tranquilo. Já combina com ela aí o dia e a hora, porque quem manda é ela. Precisa espalhar? Ô, Tito, eu não tô acreditando. Você tá falando que o Brasil vai ser campeão? KKKKK. Mandou Carlos de Uberaba. Uai. O meu amigo Roberto Fúria, ele disse que essa Copa é a Copa da Zebra. Já que é a Copa da Zebra, nós vamos ser campeão. Mas você quer uma zebra maior do que a gente bater campeão no final da Copa? Ou você discorda de mim? Não seria uma zebra? A maior zebra de todas? Então, já que ele falou que é a Copa da Zebra... Preciso espalhar, Carlos. Um abraço pra você. Agora, em circunstâncias normais... França. França, Argentina, Espanha... Preciso espalhar. Mas não tá fácil pra ninguém não, viu? Tá fácil pra ninguém, não. Vamos ver como é que a França vai estrear hoje, né? Contra o Senegal, às 4 horas da tarde. Nós vamos estar aqui, ó, no Sertanejo Bom Demais. Vamos ver como é que a Argentina vai estrear também.

0: É ou não é? Vamos aguardar. Ô Carlos, um abraço para você, Cris, Vitor e toda a galera de Uberaba. Obrigado pela agradável companhia, tudo de bom.com, tá? É porque ele pegou o bonde andando e já quis sentar na janelinha.
1: Bom dia, Titon.
0: Bom dia!
1: Aqui. Ô, Titon, sabe qual que é o meu sonho?
0: Qual
1: agora,
0: é o seu sonho?
1: Nesses momentos.
0: Qual?
1: É Brasil e Alemanha na final. E o Brasil ganhar da Alemanha. Não tanto faz quanto a quantidade, sabe, Titon? Deixa eu sonhar, tá?
0: Claro.
1: Eu quero o Brasil com a Copa em cima da Alemanha. Ai, meu Deus! Seria emocionante, né, Ti? Deixa eu sonhar, tá?
0: Claro!
1: Especial FM, sucesso aqui onde você estiver.
0: Boa, garota! Um beijo pra você! Claro! O sonho não paga imposto, por enquanto, tá? Não deixa eles descobrirem, não. Ô, Margarida Emes, um abraço pra você e pra todos aí no Santos Dumont. Bora sonhar! Ô, Titon, manda um abraço e um obrigado pra toda a galera aqui. É a Sônia Silveira, do São José. Um abraço pra você, Sônia. Obrigado pela agradável companhia sempre. Ô, Titon, aqui é a Bruna, Titon. Um abraço pra todos aí, ó. Bruna Aparecida Ferreira, curtindo a gente no bairro São Pedro. Um abraço pra você, seja bem-vindo. Obrigado pela agradável companhia. Sônia Silveira, Giovana Cara, Rodrigão, Valério e toda a família no São José. Um abraço pra você também. Quem mais?
2: Bom dia, Ti.
0: Bom dia.
2: Essa Betinha.
0: Obrigado, querida.
2: Mas adora o povo Betinho. Betinho veio hoje?
0: Claro que não, né, Fran? Hoje não é sexta-feira. Um beijo, um abraço pra você, Maria Elisa, Aparecida, Lucas, Chico. Nem na sexta tá vindo. Imagina hoje, terça. Aí que não vai aparecer aqui mesmo.
3: Bom dia, Titão.
0: Bom dia.
3: Falando Sadona.
0: Oi, Sadona.
3: Então, como você é Felipe pra mim? Ferenço para o Edmar Josimar, Pelândia Espacial, para você, para
0: obrigado.
3: O Wilson Barreto, para a Rosinete, para a Fran e todos os ouvintes Espacial e para o povo aqui em Antunes.
0: Oh, coisa
3: beijo,
0: boa.
3: Titon, viu o que eu tô fazendo?
0: Ah.
3: Deitadinho debaixo das cobertas.
0: E é... Ô, Sadona, um beijo para você, querido. Obrigado pela agradável companhia. Faltou só a meia grossa. Ô, Titon, manda um abraço aqui, ó, pra minha mãe, manda um abraço pra Rosinete, pra toda a galera aí, é o Edmar Barbosa, valeu, meu queridão, um abraço pra você e obrigado pela agradável companhia, tudo de bom. Tica, ticaragata, vai. Tica, ticaragata.
4: Ô, Tico.
0: Oi.
4: Você ficou de calça sem camisa lá. Ai,
0: se espalha.
4: Seu pretinho, ainda bem que não tem ciúme, mas
0: tem
4: sabe
0: o
4: que eu reparei, Tico?
0: Ih, o quê?
4: Na sua tatu.
0: Ai, que susto.
4: Que é aquilo? Jesus Cristinho.
0: Se espalha.
4: Esse é um amante da Deus mesmo. Parabéns, Tico.
0: Obrigado.
4: Um dos melhores radialistas que eu já vi.
0: Obrigado.
4: Teve vários e muitos, ainda tem,
0: verdade.
4: Mas você é show.
0: Muito obrigado.
4: Parabéns, viu?
0: Amém.
4: Um grande abraço.
0: Outro.
4: Deus abençoa. 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
0: E onde você estiver, um beijo pra você, Conceição. Mas essa não é a Conceição dos docinhos, não. Essa é a Conceição de Soledade, é a Zica. Um abraço pra você, obrigado pela agradável companhia. É Zica, você não é fácil, não. Um beijo pra você, querido. Obrigado pela agradável companhia, tudo de bom. Vamos fazer o seguinte, vamos trazer super sucesso pra mim e pra você? Então dá um tapa no volume pra direita aí, dá. Dá um tapa no volume pra direita mais uma vez. É energia alta astral, é começo de semana ainda, hoje é terça-feira, meu irmão. E tudo na expectativa pra sexta-feira que tem jogo da seleção. E tem promoção. Daqui a pouco eu conto as promoções pra você aqui, tá?

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2: 10:15.
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0: 10h25.
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0: Ah, o Grupo Menos é Mais e você junto comigo cada vez mais. Ó, 10h31, bora pra cá, Super Sucesso tá no ar.
1: Titon.
0: Oi.
1: Manda barquinho de outro pra nós aí, Titon.
0: Opa, aí sim, hein.
1: Falou, Titon.
0: Valeu, meu irmão.
1: Tá beleza,
0: beleza. Beleza, tá por aí.
1: Manda pra mim todo dia.
0: Ô, coisa boa, gente boa toda hora.
1: Manda um alô aqui pra cidade de Pequi aqui.
0: Um abraço. Valeu. Toda a galera de Pequi, José Libério Vidal, a sua amiga... A sua filha, a Betinha, minha amiga também, gente boa, toda hora. Um abraço, obrigado pela agradável companhia. Roberta Franciero, sua netinha também. Ô, Titon, aqui é a Bruna, Titon, todo São Pedro. Ô, Bruna, um abraço pra você, querida. Bom dia, seja bem-vinda. O João Bosco é o pai do Patricão da Massa. É o pai do Patrick, né? Motorista PP, tá sempre ouvindo a gente aí. Ô, João Bosco, um abraço pra você, meu irmão. O João Bosco é o pai do Patrick, o sogro da Poliana. Um abraço pra todos vocês do Santa Edivir. Olha, o Luiz Adaiano, Padre Libério, o José Libério Vidal em Pequi, a Arlete também tá na área.
2: Bom dia, manda um alô.
0: Bom dia.
2: Aqui no sítio, assim, eu tô aqui agarrada apanhando um café.
0: Opa, um abraço. Valeu, querida. Valeu.
2: Um abraço a todos aí.
0: Um abraço, obrigado pela agradável companhia, tudo de bom, viu?
3: Bom dia aí.
0: Bom dia.
3: Espacial FM.
0: Grande Emerson.
3: É aqui de bom. Mande uma música de boa aí que vocês têm aí pra nós.
0: Deixa comigo, deixa comigo.
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0: Valeu, valeu. Grande Emerson, Nelson e toda a família Antunes, um abraço. Obrigado pela agradável companhia, tudodebom.com. Adriana Silva no São Cristóvão também acompanhando a gente. Oi, então, manda, manda um abraço pra galera aqui de Nova Serrana. É o José... Ah, não, não é o José não, gente. Esse aqui é o Jorge, não é? É o Jorge Arruda, de Nova Serrana. Muito bem. O José tá lá também. Só que já passou aqui mais cedo, já mandamos um abraço pra ele, né? O José Eustáquio. Esse é o Jorge Arruda, de Nova Serrana. Um abraço pra você, Jorgão. Adriano e o Arthur no Santo Antônio também acompanhando a gente. Um abraço. Obrigado pela agradável companhia sempre. A toda essa galera, obrigado. Vamos fazer o seguinte. Vamos trazer o Panda para a alegria do meu amigo Reinaldão, Reinaldo Torres. Ele adora essa aqui, ó. Raspando o dedo no volante e nos dando carona. Agora 10h33.

0: Agora 10h36. Paradinha, volto com muito mais. Não sai daí não, tá?
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0: 10h37.

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0: Temperatura aumentou um pouquinho, agora 22 graus. Gente, a máxima para hoje 25. Será a máxima maior do que a de ontem, né? 25 graus será a máxima de hoje.
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0: Muito bem, faltando apenas 13 minutos para as 11 horas. Deixa eu trazer essa galera agora. Quem quer, rapaz? Quem quer? Ah, sério? É o Wallace?
1: Ô, Titói, bom dia. Bom dia. Manda um abraço pra Rosileia.
0: Ô, Rosileia.
1: Minha esposa, lá no bairro da Poeira, em Garatinga.
0: Ô, oh, coisa chique, um abraço.
1: Fazendo comida pra galera da cerâmica.
0: Ô, oh, coisa boa, um abraço pra você, Leia. A Leia, gente, é o amor do Wallace. Muito bem, o Wallace tá raspando o dedo no volante e tá dando carona pra gente agora. Raspando o dedo no volante grande. Né, Wallace? Um abraço pra você, pra Leia aí no restaurante e pra toda a galera aí raspando o dedo nas panelas. É muita galera. Ô, gente, é uma galera maravilhosa raspando o dedo na panela agora, fazendo aquele papá gostoso e curtindo a espacial. Vai ter gente raspando o dedo no pano também, raspando o dedo nos tecidos. A Ana, a Viviane e também a Mayra. Ó, estão em Garatinga também. Ana, Viviane e Mayra em Garatinga, raspando o dedo nos tecidos e curtindo a espacial. Que coisa boa. A Lena Faro também tá na área. Ô, Lena, já falei hoje que te amo. Um beijo pra você, querida. Obrigado pela agradável companhia. Papai do céu protegendo, abençoando você cada vez mais. Super sucesso sempre, viu, Lena? Pra você e pra sua família toda. Você não some, não, Lena. Um abraço pra você e obrigado pela agradável companhia. Papai do céu protegendo, abençoando você cada vez mais. Super sucesso sempre, tá? Ó, faltando apenas o quê? 12.

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2: 5 minutos para as 11 horas.
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2: Os estudantes que participaram de pelo menos uma edição do Enem nos últimos 3 anos já podem se inscrever no Sisu Mais, a etapa inédita e complementar do Sistema de Seleção Unificada. Liberada nesta segunda-feira, a primeira edição reúne 34 instituições. O assunto agora é esporte. O quinto dia da Copa foi marcado por um equilíbrio e resultados surpreendentes, com todos os 4 jogos terminando empatados. O grande destaque foi a estreante seleção de Cabo Verde, que fez história ao segurar o empate em 0-0 com a Espanha. Pelo mesmo grupo H, Arábia Saudita e Uruguai ficaram no 1-1. Já no grupo G, a Bélgica empatou também em 1-1 com o Egito, enquanto o Irã e a Nova Zelândia protagonizaram um confronto mais movimentado do dia, com 2-2. Direto da redação, com a repórter Sara Faria.
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6: 11:01.
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6: 11:03.
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Luan Santana para alegria da Marilda, lá do Recanto da Lagoa, que é fã de Caetano e do Luan Santana, e quem não é, não é verdade? O Wallace Leia, lá em Garatinga, escutando a gente agora. A Lina Altivia, a Maria Cecília também. A minha amiga Zica, lá de Soledade. Um abraço para você, querido. Obrigado pela agradável companhia, tá? São 11 horas e 7 minutos e a gente vai trazer mais uma. Agora é para levantar. Vamos fazer assim, ó, para esquentar. Pode ser, meu xará?

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3: 11:10.
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0: Para a alegria do Marcelão, Nair Marcelo Leite, Valentina Ana Paula e todos no Recanto. Obrigado pela agradável companhia, tudo de bom. 11h23, obrigado pela agradável companhia mais uma vez. Dá um tapa no volume para a direita e deixa essa energia acontecer. O seu sucesso está no ar, tá? Para mim e para você. Vamos lá.
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0: Alô, Titói, manda um alô pra toda a minha família e também mais pra mim, porque só tá faltando 8 dias pro meu aniversário. Especial sucesso aqui.
1: Oh, Maria Cecília, contagem regressiva. Um beijo pra você e parabéns desde já.

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2: 11:28.

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2: Tempo e temperatura, eu vou te informar. Tempo e temperatura no Pará, nesse exato momento, 23 graus. E a máxima para hoje, em Pará de Minas, 25, tá bom?

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1: 11:33.
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1: 11h35.
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0: Tica de caraca, tá.
1: Muito bem, estamos de volta, 11h36. Já entrou lá, gente? Já entrou no aplicativo, já fez seu cadastro? Deixa eu te falar, daqui a pouquinho o sorteio, tá? Reta final de programa, tem pares de ingresso pra você curtir o Circo do Dedé. Calma, Dedé. Com a presença de Dedé Santana, tem pares de ingresso pra gente poder sortear. Lembrando que vale somente para hoje, terça-feira, tá? Então entra lá, faça seu cadastro e boa sorte. Daqui a pouquinho o sorteio.

0: elas falam, né? Que mulher não trai, mulher se vinga.
1: Eu te tomo, mais um abraço lá também pro Girino, hein?
0: Opa.
1: Girino é Vitória, só
0: aí
1: o casquinho de bala.
0: Verdade, é verdade.
1: Aí não conhece nós como Wallace, não, hein?
0: Não, como?
1: Eu conheço nós como Urubu.
0: Sério?
1: Abraço aí, Girino. Tudo de bom?
0: Muito bem, o casca de bala. Muito bem, direto do mundo animal. Vamos fazer o seguinte, vamos trazer aqui o Zé Rico. Se espalhar. Digaragadica. Dica. Ai, meu Deus do céu. E nós somos obrigados a gritar, né? Ô, oh, baby, canta, Mirosmar.

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2: 15 minutos para o meio-dia.
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1: 12 para o meio-dia.
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4: 9 para o meio-dia.
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4: Estamos de volta para dizer tchau, para trazer os premiados do programa. E por aí vai, né, meu irmão? Vamos para o sorteio aqui, ó. Deixa eu ver quem se deu bem, vai levar para cá pares de ingresso para curtir o circo do Dedé Santana. Lembrando que é só hoje, ingresso só para hoje, hein? Robson Ferreira Machado, ele é morador do bairro Dom Bosco, no telefone 5007. A Fabiana Cristina Cordeiro Campos, moradora do bairro São Paulo, final telefone 5671. E também Andréia Martins do Santo Silva, do Providência. Cada um leva para casa um par de ingressos para curtir hoje o espetáculo do Circo do Dedé Santana, com a presença do Dedé. Ah, coisa chique, parabéns para vocês. Vou ficando por aqui, na sequência tem o Wilson Barreto, tem o programa Revista e logo após tem um Sertanejo Bom Demais e eu estarei de volta, porque é remedinho de pressão. É um de manhã, um de tarde, meu irmão. Então daqui a pouquinho eu estarei de volta, tá? Uma tarde maravilhosa para vocês, daqui a pouquinho a gente se encontra, que a hora passa rápido demais. Então bora trazer o Barretão pra cá. Gente, fiquem com Deus, obrigado. Valeu, valeu!

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3: Fala a hora,
4: Sou. Ô, Sou, agora meio-dia mais 2 minutos.
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2: Acerte o seu pelo meu, 12:30.
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2: E não é que já chegamos, senhoras e senhores. Vai começar o nosso Revista Show, hein? Aqui na sua, 105,5.
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0: comigo, que eu falo contigo, turminha. Alô, alô, Pará de Minas, meninos e meninas. Bora, bora, bora, bora, bora, bora, bora, mexendo-se.
1: Você e eu e você.
0: Assim, ó. Todo mundo juntinho. Eu e você, você e eu.

0: boa tarde. Como é que vai você e família?
1: Opa. Opa! Boa tarde, Barreto.
2: Boa tarde, Barretinho!
1: Oi, Barreto, boa tarde.
2: Fala
1: boa
2: comigo.
1: Boa tarde, Barretinho. Tudo bem, né, Barretinho?
3: Boa tarde, Delicinha.
2: Muito boa tarde pra você que é de boa tarde. Boa tarde para Admiras. Todas as cidades que interligam Centro-Oeste e Mineiro. Essa terça-feira tá no capricho, hein, gente? Hoje 16/6/26. Ah, não. Pra agradar o freguês. 16/6/26. Você vai começar a pensar em alguma coincidência para essa data de hoje? Não, 16/6/26. Aqui, deixa eu falar com você. Com as graças de Deus, o nosso regente maior. Como sempre, eu já tô aqui, ó, sentadinho na minha cadeirinha. Por

0: dá licença, dá licença, dá licença, dá licença, dá licença, dá licença, dá licença, dá licença, dá licença, dá licença, dá licença. Eu tô chegando, eu tô chegando. Estamos entrando aí na sua casa, hein? No seu lar, no seu lar. Alô, meu queridão, minha queridinha. Chega pra cá você também. Vamos pro nosso Revista Show? Vamos pro nosso terçou aqui da Espacial FM? Você não vai dar bolinho no Barretinho, não, hein?
1: Ei, gente.
0: Vai dar bolinho no Barretinho, não, hein? Você vai ferver no nosso zap 99740105. Daqui a pouquinho tem Cuca Maluca. Pra você tá brincando, tá se descontraindo, participando aqui, me ajudando a fazer o nosso programaço. Tem o nosso pensamento positivo, trazendo aquela mensagem de reflexão, aquele ombro amigo através das ondas da sua Espacial FM, né? Tem você mandando o seu alô, tem você brincando, se descontraindo. Lá no penúltimo bloco tem a nossa discoteca do

0: quero saber como é que tá o clima aí onde você mora. Conte-me tudo, não me esconda nada. O tempo aí tá chuvoso, tá ensolarado ou tem bastante nuvens, hein? O tempinho aí tá nuviado.
1: Aqui tá ensolarado, viu? Tem nada nuviado aqui não.
0: Mas tem
1: tá
0: não.
1: Ensolarado.
0: Você mora onde? Aqui em Pará de Minas, nossos termômetros apontando agora 24 graus aqui na Major Manuel Antônio, hein? Tempinho de vento fraco aqui na praça, umidade relativa do ar na casa dos 58%. A probabilidade de chuva está na marcação agora dos 26%. Eita ferro, senhor! E bastante nuvens aqui em Pará de Minas, ou seja, o tempo está nuviadinho.
2: Tá chovendo aí, aqui tá chovendo.
3: Tá chovendo só fora, dentro de casa tá tudo seco ainda, por enquanto.
2: Tá chovendo, choveu a noite inteira e tá chovendo.
4: Okay. Aqui choveu e relampagou.
5: Santa tá doido!
6: Aqui tá chovendo e repangalejando.
0: Nossa senhora!
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0: Vamos começar misturando romantismo com Diego e Vitor Hugo. Beijei a cura na sua espacial.

0: ô Barretola. Aqui, vamos parar com essa conversa fiada aí?
1: Aham, falou.
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0: O cowboy vai te pegar, hein? 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
2: Dançou, gatinho.
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0: Gustavo Sorriso, isso é que é choradeira, hein, rapaz? Cleiton e Romário, Jorge Matheus, pelo amor de Deus. Água no zóio, vai dar pra lavar a louça todinha aí, Vi? Essa pia cheia sua, vai dar pra lavar aí direitinho, né? Tá chorando, tá chorando. 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
0: Agora na Espacial, meio-dia 21.

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2: Olho lá fora, olho no clima, minha gente. Olha aí, Pará de Minas segue com período de sol, hein? É, o sol tá tomando frente geral, né? 24 graus agora.
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0: 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Vamos chamar a Cuquinha?
2: Cuca maluca.
3: Que é isso, meu filho? Calma.
2: Cuca maluca, o desafio está no ar. Quem é o cantor misterioso?
4: Quem é o cantor?
2: Tema de filmes e novelas.

0: Neto.
1: Vamos lá, chegou a hora de fazer aquele chamadão geral na sua espacial, né?
2: Uhum.
1: Todo mundo aqui entrando no bolinho do Barretinho.
3: Calma, pessoal.
1: Participando comigo aqui com a turminha prosa ruim.
2: Ai, ai, ai.
1: Ô, Lereia, ô, Lereia.
2: Ah, Diacho.
1: Terça-feira tá aí, terça-feira chegou. Hoje são 16/6/26. Você achou alguma coisa aí que tem a ver com essa coincidência? Hoje é a data da coincidência, hein, produção? Meu Deus do céu. 16/6/26. Tá bom pra vocês? É. Vamos lá. Hoje tem aquele kitão da Espacial FM, né? O kit que chama a atenção, esse kit, né? Mas também pudera. Tem aquele chaveirinho lindo, lindinho. Tem o copão lindo, lindão. Tem a camisa da Espacial FM. É hoje que vai sair a camisola do Barretola? Hã? Não, camisola não. Não, camisa da Rádio Espacial. Vocês ficam me atrapalhando aqui. Vocês ficam me atrapalhando, tá me azucrinando, hein? Tá falando no meu ouvido aqui, ó. Tá saindo no fone de ouvido. É hoje que tem a camisola do Barretola. Aí eu vou e repito. Eu repito. É porque nós, você sabe que nós é papagaio remunerado do rádio, né? Nós é papagaio remunerado. Nós é pago pra repetir, pra falar. Então eu vou falar. Hoje nós temos aqui, ó, o kit da Espacial FM. Brincadeiras à parte. Quando a gente encontra com os ouvintes espalhados por aí, né? Circulando com a branquinha da Espacial FM, a blusa da 105.
2: Aê,
1: aquele 105 estampadão no peito. Meu Deus do céu.
4: É, maluco.
1: É. Como eu sempre digo, né? A blusa da Espacial é uma farda, gente. Isso é uma autoridade máxima. É. Todo mundo fala assim, nossa, lá, ó. Olha lá, aquela pessoa que tá com a blusa da rádio. Tá com a blusa da rádio. Ganhou. Ganhou a blusa da rádio.
5: É isso?
1: Todo mundo fica de zoião na sua blusa. Querendo, vai pegar a sua blusa aí no meio da rua, hein?
5: Eu não sei como é que as pessoas escutam esse programa, viu?
1: Tem gente que já ganhou mais de uma, né? É? Você já ganhou mais de uma? Quantas que você já ganhou? Sério? Não, então você tem pé quente mesmo, viu?
6: Aí, mente!
1: Já ganhou mais de duas? Mais de três?
6: Aí, mente!
1: Não, sério mesmo? Meu Deus do céu. Tem gente aí que já ganhou e reganhou, né? É, quando você ganha mais de uma vez, você reganha, né? Isso. É, povo, reganhudo!
5: Eu não sei como é que as pessoas escutam esse programa, viu?
1: Vamos trazer aqui a nossa perguntinha da nossa enquete aqui da Cuca Maluca. Eu já posso perguntar, produção? Já? Então vamos agora, hein? Eu vou perguntar. Já posso ou não posso? Posso?

0: Todo mundo aqui.
1: Posso perguntar?
0: No 99740105. Eu gostaria de saber aí a sua resposta agora. Qual é um item de consumo doméstico no qual você se recusa a gastar menos? Pagar menos por ele, né? Você fala assim, não. Tem gente que tem um dinheirinho até sobrando. Difícil, hein? Difícil hoje em dia. É difícil, hein? É mais fácil nós estar no negativo, né, produtor? Hã? É mais fácil nós estar precisando de mais. Sobrando, como é que faz? Não. Às vezes a pessoa tem uma condiçãozinha melhor. Mas ela vai lá, ela gasta dinheiro jogando fora com coisa que não precisa. Na hora dela comprar algo que ela deveria gastar um pouquinho mais ali pra ter uma coisinha melhor na qualidade, aí ela compra o pior. Oh, meu Deus do céu. Eu já cansei de ver aí. Tem pessoa que fala assim, não, Barreto, eu fui comprar ali um feijão, né? Não, vou comprar o pior feijão? Não, eu quero comer o melhor feijão. Quero um melhorzinho ali. Isso, melhorzinho. Pronto. Trabalho demais, velho. Vou comprar o pior. Aí você vai lá e gasta, né, aquele valor ali, que seja até justo, não é isso? Mas é o que a gente quer saber de você aí. O que é que você me diz? Qual é o item de consumo doméstico no qual você se recusa a gastar menos? Você fala assim, não, meu Deus do céu. É, papel higiênico. Você gosta de comprar um miozinho, papel higiênicozinho, é. Senão você fica lembrando dele até acabar, né?
2: Hein?
0: Ah, meu Deus do céu. Tem gente que fala, não, vou comprar um papel higiênico pra economizar um dia. Ah, meu Deus, oh, arrependimento, Barreto. Ah, Barreto, que lixa. Que lixa que eu peguei, viu? Aí não, lixa não, lixa não. Ei, rapaz, vai descascar a tinta da parede, hein? É, tem esse detalhe também, né? Vamos lá. Tem gente que já pensa o seguinte, ó. Na hora de comprar um detergente, por exemplo, vai comprar um detergente vagabundo? Ai, ai. Tem isso, não tem? Pois é. Manda pra mim aí qual é o item de consumo doméstico que você se recusa a gastar menos por ele. Fala, não, não vou gastar menos, não. Vou comprar aquele que eu quero ali, ó. Pronto. 99740105. As mulheres, na hora de lavar a roupa e o sabão em pó, tem que ser o miozinho ou meia boca? É? Conte-me tudo, não me esconda nada.

0: aí, você lembra dessa? 11 outros, carta aos missionários, aqui na programação do nosso Revista Show das Antigas, nacional, aqui na sua Espacial FM. Eita, ferro, sou. Ó, tem muita gente que está chegando agora na nossa audiência. Preste bem atenção, nós já temos aí a nossa pesquisa do dia, a nossa enquete. Quer saber de você o seguinte: qual é o item de consumo do dia a dia no qual você prefere pagar um pouquinho a mais para comprar o melhor, para levar o melhorzinho, né? Você fala assim, ô Barreto, não, ó, lá em casa, por exemplo, o café lá em casa, eu prefiro levar o melhor. E eu pago um tiquinho a mais, Barreto. Ah, eu não levo mais ou menos, não. Não, eu não levo, não. Aí, ó, manda para mim aí. Tem gente que fala até no pneu de carro, né? É, você tá usando no dia a dia ali, né? É pro trabalho, é pra família, é pro lazer. É, tá usando ali constantemente. Fala, não, eu pago um tiquinho a mais no pneu, Barreto. Pra durar bastante, né? Porque senão deixa a gente na mão, né? Deixa na mão aí, o caro sai barato, né? É, tem essa frase mesmo, tem? Essa máxima aí, né? O caro sai barato. Pois então. Tem muita gente que falando papel higiênico, ó, que não compra o papel higiênico capenga, não, porque senão depois, né? Hã? Aí não, né? Você fica lembrando dele toda hora. Pois é. Eita! As meninas aí, por exemplo, shampoo, condicionador, sabonete líquido pra lavar o rostinho de manhã cedo. Ô, Barreto, pra cuidar da minha beleza. É, meu Deus. Não, Barreto, tem que ser uma coisinha boa. Eu gasto um tiquinho a mais, mas, né? Eu vou chorando, mas eu vou. Beleza. Tem isso também, né? Ah, travesseiro. Tem gente que compra travesseiro, parece um pedaço de bloco de cimento, né? Aí depois fica um problema na coluna, torcicolo. Aí tem gente que fala assim, não, eu prefiro gastar um tiquinho a mais, Barreto. É um item que eu prefiro pagar um pouquinho a mais, mas eu levo um miozinho pra mim. Travesseiro. Travesseiro, é, tá vendo? Creme dental, hein? É, o creme dental também. Fio dental. O batom. Ai, ai, ai. Lâminas para barbear. Tem isso, não tem? Giletes Benfica. O couro sai e a barba fica. Aí não. Aí não. Você tem que ser uma giletezinha boa. Tem que ser uma giletinha boa. É. Senão você leva Giletes Benfica. O couro sai e a barba fica. Ai, ai, ai. Tem que pensar nisso também, né? Pense em você em primeiro lugar, viu?
1: A história é mais ou menos assim.
0: Guilherme Benuto.

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2: Agora, 16:01.
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2: Informando, 12:46.
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16: Na Espacial 11 para 1.
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0: Sempre tem umas perguntinhas que a resposta tá na pergunta. Você tá entendendo? É igual as charadinhas que a gente traz, né? Automaticamente, às vezes tem uma pegadinha que tá ali escondidinha. E aí você passa perto e não percebe. Perguntinha do professor Linguiça. O que é que o pato disse pro outro pato no final de uma partida de futebol? Ah, é. Os dois patos estavam jogando, né? É? Os dois patos estavam jogando, rapaz. Os dois patos estavam jogando. O que é que um pato falou pro outro pato no final da partida de futebol? Eu?
1: Mas essa é muito fácil. É? Mas isso é outra mais difícil.
0: Mas eu quero essa resposta, Chaves.
1: É... Mas essa é muito fácil.
0: Não.
1: Mas isso é outra mais difícil.
0: Não, outra não. É essa aí. É essa aí que eu quero.
2: Ei, tá surdo?
0: Tem gente aqui que acha que sabe.
3: Opa.
0: Hein? Dois patos estavam jogando futebol, hein? Aí, ó. No clima da Copa. Isso. E aí? O que que um pato falou pro outro pato no finalzinho da partida? Acabou a partida. Acabou a partida. E aí? O que que um pato falou pro outro pato?
2: Muito bom, muito bom.
0: É, meu Deus do céu. Eu não sei. Eu vou pensar mais um pouquinho aqui.
4: Olha o problema.
0: Eu juro. Eu vou pensar mais um pouquinho aí. Os dois patos lá jogando a bolinha. Isso. E aí, acabou a peladinha lá. O que é que um pato falou pro outro pato?
5: Eu também sou um pato, meu Deus.
0: Era isso.
5: Eu também sou um
0: pato. Peraí.
5: Não.
0: Esse pato aí entrou no lugar errado.
6: É inevitável

0: coração tem nada a ver com a boca. Será que a conta fecha aí? Gustavo Mioto, não parei de sofrer. Murilo Rufi, saudade estranha. Você sabe qual que é o nosso assunto hoje? Hã? Posso perguntar? Eu já tô perguntando, hein? Na hora de comprar um item de consumo do dia a dia. E aí? Eu quero saber de você o seguinte.
1: Mas eu não sou trouxa.
0: Na hora que você vai comprar o item ali de consumo do dia a dia, você gasta um dinheirinho a mais pra levar um milhozinho? Qual que é esse item aí? É? Fala pra mim. As meninas aí devem estar muito ligadas a cosméticos, né? É.

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3: Eu acho que você tem que mandar aquela mensagem. Mas manda o que tá no seu coração.
4: Porque se fosse eu falaria mais ou menos assim.
5: Ei, boa noite. Antes de te bloquear, eu só vim te dizer que a partir de hoje pode tocar o terror, fazer o que quiser fazer. A boca é sua, curte sua farra. Sinto mais nada. Não, apaga.

0: Lu e Davi, tá entre as mais tocadas em todo o Brasilzão, não é mesmo?
1: Brasil!
0: Apaga, apaga, apaga, apaga, apaga.
2: Por favor.
0: Olha o B.O., olha o B.O. e apaga isso aí, viu?
2: Por favor.
0: Olha aí, hoje nós estamos perguntando pra você aqui no nosso tema do dia, qual é o item de consumo do dia a dia, aquele consumo doméstico, qualquer item do consumo do dia a dia que você prefere pagar um pouquinho mais pra levar um miozinho. Você fala assim, não, não, Barreto, isso aqui não, isso aqui eu não levo qualquer um não, isso aqui eu pago um pouquinho a mais. Eu pechincho, na verdade, num lugar, no outro, às vezes até três lugares, mas eu pago um cadiquinho a mais pra me levar um miozinho, né? Isso, manda pra mim aí. No 997401005, que eu quero te ouvir, pra você estar participando com nós aqui, na nossa Cuca Maluca.
3: É brincadeira, hein?
0: Eita, ferro, só. É, tem gente que paga um pouquinho a mais. Fala assim, não, Barreto, vou pagar um pouquinho a mais aqui, ó. Pra me levar é esse aqui do jeito que eu quero. Isso. Levar um milhozinho, né? Colchão, por exemplo, você vai comprar um colchão. colchão. Nossa, tá caro, hein? Colchão japonês. Colchão da marca japonesa. Tá caro. Tá caro, né? Tá caro. Colchão tá caro. Mas aí você tem que pensar na sua saúde. Tem que pensar na sua coluna. É. A gente passa praticamente, como é que é lá? Mais de um terço, né? Das nossas vidas, a gente tá lá, deitado no bicho. Deitado nele. Então, é um colchãozinho melhor. É, ô Barreto, eu gasto um pouquinho a mais pra comprar uma cueca, uma carcinha. Não, aqui é elástico, fica tudo relaxado. Não, aquilo lá não. Eu pago um tiquinho a mais e levo.

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2: 1:06 na Espacial.
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5: Detran de Minas Gerais passará a exigir a comprovação de resultado negativo em exame toxicológico para os novos processos de habilitação iniciados a partir do dia 20 de junho. A exigência aplica-se aos processos de primeira habilitação e reinício do processo nas categorias A, B e AB. O assunto agora é esportes e as atuais campeã e vice-campeã da Copa do Mundo, Argentina e França, estrearão nesta terça-feira jogando pelos grupos J e I, respectivamente. A França será a primeira a entrar em campo às 16 horas contra o Senegal. Já a equipe argentina jogará às 22 horas contra a Argélia e mais cedo, às 19 horas, também pelo grupo I, o Iraque encara a Noruega e a rodada será encerrada na madrugada de quarta-feira com a segunda partida pelo grupo J, disputada entre Áustria e Jordânia. Direto da redação com a repórter Sara Faria.
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18: Ótima terça, 1:12.
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2: Por você, pra você, do jeitinho que você gosta de ouvir sempre. Vamos nós pra mais um Pensamento Positivo do Revista Show. E aí, meu amigo, minha amiga, como é que tá o coraçãozinho? Tá sereno? Hã? A gente fala hoje de serenidade. Serenidade não é a ausência de problemas, mas a paz interior para enfrentá-los com clareza. Cultivar essa calma, gente, através do pensamento positivo, transforma a nossa realidade, permitindo-nos agir com sabedoria, em vez de reagir pelo impulso do medo ou da ansiedade. Hoje, o pensamento positivo, com o título O Jardim da Serenidade. Em um pequeno vilarejo, vivia um homem conhecido por sua serenidade inabalável. Independente do que acontecesse, uma tempestade que destruísse sua colheita ou uma crítica injusta de um vizinho, ele sempre mantinha um sorriso leve e a postura tranquila. Certo dia, um jovem da cidade, atormentado por preocupações e problemas constantes, procurou esse homem e perguntou: "Como você consegue? Como mantém a serenidade quando a vida é tão imprevisível e cheia de dificuldades? Eu tento pensar positivo, mas logo me desespero." O sábio sorriu, convidou o jovem para sentar-se à sombra de uma grande árvore e contou uma história. Havia um rei que ofereceu um grande prêmio ao artista que fosse capaz de pintar a paz profunda. Muitos pintores competiram. Eles enviaram telas com lagos calmos, montanhas majestosas e céus azuis sem nuvens. Quando o rei avaliou as obras, ele gostou de duas, mas precisou escolher apenas uma. A primeira tela mostrava um lago perfeitamente liso, refletindo um céu sereno. No entanto, o verdadeiro destaque foi a segunda tela. Nessa segunda pintura, havia montanhas escarpadas e tempestuosas. Um céu escuro despejava raios e um vento forte castigava a paisagem. Mas ao lado de uma cascata barulhenta, havia um pequeno arbusto. Em um de seus galhos, um passarinho construiu seu ninho. Ali, abrigado da tempestade, o pássaro dormia tranquilamente, sereno e em paz. O jovem olhou para o sábio confuso. O sábio continuou: "A paz verdadeira não significa estar em um lugar sem barulho, sem problemas ou sem trabalho. Significa que mesmo no meio da maior tempestade da sua vida, você consegue manter a calma dentro do seu coração. O pensamento positivo não é ignorar a tempestade, mas sim olhar para a chuva e ter a certeza de que o sol voltará a brilhar." Moral da história: é, minha gente, a verdadeira serenidade nasce da nossa postura diante da vida, não das circunstâncias. Quando treinamos a nossa mente para focar nas soluções, em vez de focar no caos, desenvolvemos a força necessária para enfrentar qualquer desafio. A paz não vem de fora. Ela é construída nas escolhas diárias de esperança e positividade. Você já parou para pensar nisso?
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0: 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Manda aquela.
1: Obrigado.
2: O embaixador.
3: Tô aqui bebendo em um botequinho de esquina, cerveja e pinga. Depois de um dia inteiro de trabalho já é.

0: derrama, derrama. Aô, Gustavo Lima. Eu quero saber de você a nossa perguntinha aqui do Revista Show. Posso perguntar? Tô perguntando, hein? Qual é o item de consumo do dia a dia? Isso, aquilo que você compra pra você, pra sua casa, que você prefere pagar um pouquinho a mais pra levar um miozinho. Pra não levar um mais, né? Mais capenguinha. Hã? Que item é esse? Tem pneu, tem shampoo, tem condicionador, tem aqui travesseiro, tem lençol pra cama. Aí, ó.
1: E, gente?
0: Nossa senhora, tem muita gente falando muita coisa aqui que daqui a pouquinho nós vamos estar distribuindo as participações, né? Aqui no nosso Revista Show, viu? Batom também, as meninas aí, ó, os itens de maquiagem, não é mesmo? Ah, falou Barreto, eu pago um pouquinho a mais, mas eu compro aquele ali, ó, isso.

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2: Bora, bora dar uma cubada lá fora. Olha aí, o solzinho tá predominando pra hoje, viu? Tempinho ensolarado em Pará de Minas. 24 graus agora.
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2: Aqui, 1h31.
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2: No meu, 1h33. E aí no seu?
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0: A nossa charadinha hoje, eu vou te contar. Hoje nós temos aqui uma charadinha que tá daquele modelo. Um pato jogando contra outro pato. Terminou a partida de futebol. O que é que um pato falou pro outro pato no final da partida de futebol?
1: Ai, ai, ai.
0: Ai, ai, ai. Você sabe o que, que o pato falou pro outro pato?
2: Ah!
0: É? Então você vai mandar pra mim aí no 99740105. Pra você tá brincando, tá participando aqui comigo, hein? Ah, o pessoal tá respondendo a nossa enquete do dia também. O que você prefere pagar um pouquinho a mais? Hã? Um item de consumo aí, ó, do dia a dia. Mas você não compra aquele mais capenguinha que você fala assim, não, isso aqui vai dar ruim depois, vai dar ruim.
3: Fala, Barretola.
0: Fala comigo. Fala
3: para de Minas. Manda alô pra nós aqui em Garatinho aqui, ó.
0: Família Pedreira
3: aqui, Joninha. O outro também Pedreira nosso aqui, nosso servente de cara também. E manda alô pra nós fazer a Bocha Azul. Deixa eu ver aqui. Manda aí, Barretola. Grava a música aí, hein. E ó, e sexta-feira tem Brasil, né? Às 9 da noite. Eu vou estar lá aqui tomando aquela bowl super gelada. Com o xixi da cervezinha. Eu quero que o Ender joga, viu? O Ender lembrar.
0: Vai, Brasil!
4: Boa tarde, Barreto. Aqui é o Teilo.
0: Ô, Teilo.
4: Ô, Barreto.
0: Oi.
4: Quem gasta onde quer mais tem que ser comida, né?
0: Comida.
4: Porque comida mais ou menos não dá, não.
0: Aí, ó.
4: Ontem eu vi você lá na Rússia. Não deu prazer não parar pra mexer. Que você tava resolvendo um pepino ali, Barreto.
0: Eu percebi.
4: Mal bom que agora eu já sei onde você mora.
0: Não, não.
4: Aí dá pra ir lá de vez em quando.
0: Não,
4: tomar
0: não.
4: Um café lá nas suas custas.
0: Eu não moro ali, não. Não moro, não. Eu tava passando.
4: Sucesso aqui.
0: Não, não. Eu tava de passeio. Pior que ele viu tirando o carro da garagem. Como é que faz, hein? Ô, Teilo, eu tô precisando capinar uns matinhos lá na porta de casa, viu? Logo que você passar, eu já vou estar lá com a enxada fiadinha. Te esperando, viu? É, Teilo. Manso ele, igual o Pardal de Igreja, né?

É muito prédio, né, gente? Uma prédiaiada, né? É um prédião, um prédinho. É selva de pedras, né? Cresceu, cresceu, cresceu. Evoluiu a humanidade. 15 para as duas agora.

0: Brasil. Quero vir, quero vir.
1: Guilherme Minuto. Aqui é sujeito homem, viu?
2: Uhum.
1: Titãs, homem primata. A homaiada hoje tá que tá, hein? Henrique Juliano, rancorosa. Você conhece alguma rancorosa? Kleber e Cauã, mil adjetivos. Olha, a nossa enquete do dia tá perguntando pra você o seguinte: qual é o item de consumo do dia a dia que você prefere pagar um pouquinho a mais pra levar um miozinho? Isso. Você fala, senhor Barreto, sabe aquele ditado, né? O barato sai caro. Tem gente que fala assim, não, mesmo que eu pechincho, eu pago um pouquinho a mais.
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1: Na Espacial, 12 para as duas.
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1: 11 pras duas.
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4: Aqui comigo, 8 para as 2.
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4: Já mandou seu zap pra cá? Tô te esperando, hein? 99740105. Fala comigo que eu falo contigo. E aí, tem aquele item que você prefere pagar um pouquinho a mais? Mas você leva aquele que você quer, do jeitinho que você gosta, daquela qualidade. É, ninguém falou sal até agora, né? Sal, fubá também não, né? Não? Cerveja, cerveja!
8: Isso, Barreto. Boa pra tarde. Pra você e sua equipe, pra todos os ouvintes.
4: Boa tarde, senhor Ronaldo.
8: Sabe, Barreto? Eu fiquei amigo de um rapaz aí de Pará de Minas.
4: Olha, que bacana.
8: Sorveteiro e... Picolé, evento Centro-Oeste Mineiro.
4: Aham.
8: Uhum. É? E que bacana, tá acompanhando senhor. As pessoas que vão no encontrão. E eu tô no meio dessa história.
4: Que maravilha, rapaz.
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4: Obrigado. Fico feliz, senhor Ronaldo. Fazendo amizade aqui em Pará de Minas, né? O senhor Ronaldo da cidade de Itaúna, visitando aqui Pará de Minas. Encontrou um sorveteiro aí, ó. Que bacana, rapaz.
8: Agora, Wilson. É. Eu recuso o tempero completo.
4: Ah, tá certo.
8: É, uai.
4: Aí, ó. Tempero completo, tá aí. O senhor Ronaldo gosta de comprar tempero bom. Que maravilha, senhor Ronaldo. Bacana. Fala comigo que eu falo contigo.
9: Fala, Baetola. Aqui com o Pará de Minas. Manda um alô pra nós aqui na cidade de Garati de novo aqui, ó. Meu amigo Pedreiro aqui. O nosso amigo Joninha tá aqui. Pedreiro também. Outro servinho nosso aqui. E manda a música lá pra fazer uma boate azul. Não tem de ouvir. Manda aí, Baetola. Quero que você essa música aí, gente. Ó, e sexta-feira tem Brasil jogando. Tem que jogar o Henrique Leymar. E Vinícius Júnior junto, hein? Como o pedido de Vinícius Júnior. E tomar aquela bola super gelada. Abraço também, Zé para Divino, amigo Rogério da obra lá, também tá te ouvindo, beleza? Especial firme. Eita nós!
4: Tamo junto, valeu aí a turma da Construção Civil, o Hélio. Pessoal lá de Garatinga, muito obrigado pela audiência de vocês aí, tudo de bom, viu? A Cristiane Costureira tá no pedaço, boa tarde, Barretola. Copia e cola, ela tá pedindo aqui o pensamento positivo, vamos copiar e vamos colar pra você aí, viu, Cristiane? Diz ela que tá ligadinha, aí sim. Boa tarde, a Sayonara tá no Morro do Engenho, lá em Itaúna. Ela falou, senhor Barreto, o item que eu pago a mais um pouquinho é o tênis original, hein? Eu só gosto do original. Ela falou assim, mesmo assim eu tô passando raiva, hein? Tem isso também, né? É, tem isso também. Dependendo da marca, né? Depende da marca. O nosso amigo Edmar Laurentino tá na Construção Civil também. Eu sou o Edmar.
10: Boa tarde, Barretola. Manda alô pra nós aqui, ó. Pra mim e o Liz. Nós estamos aqui em Cachoeira de Arma.
4: Ô, Liz.
10: Fala a hora, Barretola.
4: 5 para as 2 agora. Ele mandou uma selfie aqui do Liz. O Liz tá fazendo intervalo, para deitado de perninha cruzadinha. Mexendo, perninha de cruzadinha. É? Tá mexendo o telefone. Olha lá ele. É Ulisses Tiú, né? Conhecido como Tiú, bebedor de ovo. Quando ele vai beber ovo lá, os meninos têm que esconder lá o pente de ovo lá, que ele toma uma gemada. Ele toma uma gemada atrás da outra, né? Diz o nosso amigo Edmar que o item que ele prefere pagar um pouquinho a mais pra levar um miozinho é o papel higiênico. Papel Edmar. Valeu, Edmar. Tá certo. Respondeu a charadinha também? Ele acertou, ele sabe.

0: ninguém.
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0: Israel e Rodolfo. Voltou quem não voltava.
1: Você já voltou.
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0: Na Espacial 12:07.
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9: Fala a hora, Barretola.
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11: Acerte o seu pelo meu, 2:11.
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11: Tamo de volta.
13: O show da
11: Eu tô que tô aqui, ó.
13: Chama.
11: Olha quem chega pra cantar pra gente agora.
14: Murilo Huff.
11: Essa aí é daquelas. Murilo Huff, Bruno Rosa.

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2: Gente, agora 2:22.
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7: É pra já. Pará de Minas segue, gente, com cobertura máxima de sol hoje, hein? A umidade relativa do ar agora na casa dos 54%, com 25 graus na cidade.
8: Toda

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3: Gente, agora 2h27.
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3: 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Olha para você que está acompanhando a programação aqui do nosso Revista Show. O nosso programa é feito de emoções, é feito de coisas boas dessa vida. A gente só traz aqui boas notícias, né? Quando a gente fala em boas notícias, nós temos que trazer ele, que é o nosso grande, grande, grande repórter, Hugo Lacerda. Ele só traz grandes notícias, boas informações na programação da Espacial FM. E hoje, mais do que nunca, nós temos uma das maiores e consagradas lendas vivas para poder falar com a gente aqui no nosso programa, o eterno trapalhão Dedé Santana. É, você tá pensando o quê? Respeitável público, senhoras e senhores, o circo chegou! Hugo Lacerda, boa tarde, meu amigo, seja bem-vindo aqui no Revista Show.
6: Wilson Barreto, muito boa tarde para você, meu amigo. Estou tendo o privilégio de ver Dedé Santana tomando um cafezinho. Daqui a pouco vou tomar um café como bom mineiro com ele. Mas antes, claro, nós vamos falar da participação dele aqui em Pará de Minas com o Illusion Circus. E olha, eu vou te dizer uma coisa.
3: Diga.
6: Estava conversando com ele aqui antes, fiquei sabendo que ontem foi um sucesso.
3: Olha.
6: E eu falei com ele que depois que sair da Espacial e conversar com o Wilson Barreto, tem jeito não, a fila vai ficar grande. Mas o nosso eterno trapalhão está aqui, Dedé Santana. Dedé, primeiramente, um prazer. Aqui é o Hugo com você, o Barreto está no estúdio e a gente está aqui na Rádio Espacial FM para poder fazer essa entrevista. Prazer ter você aqui na Espacial FM, prazer ter você aqui em Pará de Minas.
7: Muito obrigado, ô Barreto, que prazer falar com
3: Dedé,
7: você.
3: Dedé, seja bem-vindo.
7: Estou muito feliz, não só pelo sucesso de ontem, mas como fui recebido na cidade. O circo foi muito bem recebido, prefeito, polícia militar, corpo de bombeiro e o público que ontem aplaudia, ria. Eu fiquei muito feliz, resolvi ficar mais um dia. Falei, vou ficar mais um dia aí. Não podia, tinha compromisso, mas suspendi o compromisso para ficar aqui hoje.
6: E como é que foi para você essa estreia? Como é que foi para você trazer o circo aqui para Pará de Minas? A gente sabe que você viaja o Brasil inteiro e é um sucesso por onde passa. E como é que foi essa recepção de Pará de Minas especificamente?
7: A recepção foi muito boa. Agora, é emocionante para quem já foi palhaço de circo vir para essa terra onde tem Benjamin de Oliveira, né? Benjamin de Oliveira, que foi um dos maiores palhaços do Brasil, um palhaço negro, como era o meu avô também, né? Então, eu estou muito emocionado e hoje eu quero até ir lá na estátua dele tirar uma foto junto com ele lá.
6: É, o Barreto, a gente estava conversando aqui ontem, o Dedé falou, o Benjamin tem uma estátua no Parque do Bariri, né? Um dos cartões postais da nossa cidade. E o Dedé vai lá. Dedé, para você que trabalha com circo, a gente sabe a importância que você tem na vida do cidadão brasileiro com os trapalhões. É, ter Benjamin como referência hoje e ter essa valorização que a cidade dá a ele é muito importante para vocês que são da cultura, da arte, né?
7: Rapaz, só isso já vale tudo, né? A cidade soube valorizar o Benjamin de Oliveira, que você sabe, o circo é a mãe de todas as artes, então é a mãe da cultura, né? E o povo daqui recebeu o circo muito bem. E meu pai dizia que a beleza de um público é quando recebe o circo na sua cidade. Isso está se referindo à cultura do público, né? E o público aqui gosta de teatro, gosta de circo. Eu tô, rapaz, tô irradiantando, tá aqui feliz demais.
6: Coisa boa. Deixa eu te passar para o estúdio agora.
7: Hoje,
6: fala
7: comigo. Hoje é a minha última apresentação.
3: Ah,
7: O circo vai continuar. Eu tenho uma novidade tremenda, vai ter muita novidade, mas no final de semana eu vou ter uma novidade aí especial.
6: Coisa boa, olha, eu vi nas suas redes sociais, nas redes sociais do Illusion Circus, que vocês fazem várias chamadas com Tiririca, Tirulipa, Ratinho, ninguém nessa cidade chama a gente igual o Wilson Barreto. Ô Wilson Barreto,
3: Ficar
6: aberto o microfone para você fazer uma pergunta pro Dedé Santana.
3: Que coisa maravilhosa. Se eu te falar a verdade, eu não tenho nem o que perguntar para o Dedé Santana. Eu tenho que abraçar o Dedé Santana, dizer que nós estamos com muito orgulho, com muita satisfação em estar recebendo o Dedé Santana aqui em Pará de Minas e dizer que a gente volta naquele momento de nostalgia. É impossível a gente não reviver essas grandes emoções com a presença do Dedé Santana, só de lembrarmos que ele faz parte da família do brasileiro, como se fosse de dentro da nossa casa.
7: Quer dizer que você me conhece desde pequenininho, né?
3: Desde pequenininho, Dedé. Ô, Dedé, por falar de desde pequenininho, eu poderia dizer, e eu sei que não é de forma exagerada, que você já começou no picadeiro do circo, ali na arena do circo, na barriga da sua mãezinha.
7: É verdade, rapaz. É? Que a minha mãe trabalhou no picadeiro até com oito meses. E eu entrei no picadeiro a primeira vez com 3 meses de idade no colo da minha mãe.
3: Que bacana. E isso vem de berço, como diz, né? A cultura circense vai passando do avô para o pai para o filho, para o neto, e a família toda se envolvendo ali naquela grande arte, na cultura do circo, né, Dedé?
7: Eu queria agradecer também muito o público que foi ontem lá, que me recebeu com um carinho tão especial, rapaz. Eu até esqueci da vida, e passei do meu tempo de trabalho lá, porque demorei mais que devia. Aí tem que vir o meu sócio lá me botar para fora do picadeiro.
3: Mas onde o Dedé chega é festa. Isso aí é o que a gente mais acompanha. Onde você chega, a emoção também, né? Das pessoas estarem te vendo ou pela primeira vez, ou te encontrando ali. É uma emoção única, né, Dedé? Isso é bacana.
7: Eu sei que teu público não é pequeno, é um público grande. Tive aqui várias informações dos seus colegas. Uhum. Então vou pedir você que ajude esse velho palhaço hoje, pedindo o pessoal para ir no circo. Porque lotou ontem, eu queria que lotasse hoje também. Senão vai ficar feio para mim, cara.
3: Com certeza, gente. Hoje todo mundo, a família inteira, vamos ver o Dedé e grande elenco no Circo do Dedé. Ô Dedé, dentre as atrações...
7: Eu digo que o Illusion Circo é o circo feito para a família brasileira.
3: Realmente. Isso é muito bom, né? A gente tem um circo que tem um espetáculo que ele abraça toda a família com as suas atrações, né? Maravilha. Fala pra mim o seguinte, da sua participação no circo, você faz todas aquelas esquetes que aparentemente a gente acompanhava pela televisão nos Trapalhões? Você dá uma pitadinha daquilo também?
7: Ah, legal você perguntar isso.
3: Porque sempre vem um palhaço, aí você faz a escada, você brinca com ele.
7: Uma coisa que lembrava os Trapalhões, vou fazer hoje de novo. E eu faço para as pessoas que me conhecem melhor, né? Porque tem muita gente aí mais nova que ainda não sabe, conhece os Trapalhões, mas só pela internet, né?
3: Bacana.
7: Então eu fiz ontem, mas olha, as crianças me abraçavam lá, criança dizia que era meu fã, fiquei até admirado, porque eu vi criança lá de 10 anos, 11 anos, dizendo que era meu fã, cara.
3: Olha aí.
7: Eu nem acreditava naquilo.
3: Que bacana, são contagiados pelos pais, né? Eles crescem tendo essa referência sua através dos pais, né, Dedé?
7: Isso mesmo.
3: Que legal, bacana. Dedé Santana.
6: Ô Barreto.
3: Passa a bola pra você, Hugo.
6: Deixa eu jornalisticamente fazer uma pergunta aqui.
3: Agora
6: eu posso?
3: Dedé
6: Santana, site é o dedesantana.com.br, mas onde já pode adquirir o ingresso pra quem quer ir, mas tem que correr, porque eu sei que são limitados e vai esgotar.
7: A bilheteria já tá aberta lá, quem...
6: É isso.
7: Eu espero que todo mundo vá pra... desde as 10 horas a bilheteria, né? Tá aberta a bilheteria, quem não puder ir também eu não vou ficar zangado, viu?
6: Vou comprar e não vai. Pronto, passa pra alguém dar de presente.
7: Só mandar o dinheiro do ingresso, tá tudo, fazer o Pix, Vou dar meu pix aí pra vocês.
6: O Barreto, o Ilusão Circo está onde? Você sabe? Ali, perto ali da Avenida Nova Serrana, ao lado do shopping, não tem muito erro, meu
3: localização
6: amigo.
3: Localização fácil,
7: você vai
3: fácil.
7: Direto, é perto de um poste, não tem um poste.
6: É perto da rotatória. Aqui é perto do poste. Deixa eu te fazer uma boa daqui da cidade. É. Aqui é perto do poste e da rotatória. Porque aqui tem muita rotatória, viu?
7: Tem pronto. Muito... Então é perto da rotatória.
3: Na hora que literalmente, na isso, hora que estiver então, virando na rotatória...
6: Os ingressos estão sendo vendidos desde as 10 da manhã. Ou pelo site dedesantana.com.br. Também você pode adquirir bons preços para ver o eterno trapalhão Dedé Santana.
7: Eu peço para ir cedo, desculpe te interromper, claro. Porque o circo é pequeno, nosso circo não é grande. Então a pessoa deixa depois chegar lá não consegue entrar, sai de lá me xingando, cara.
6: E você sabe que a Espacial tem ingresso para sortear, inclusive, viu, Barretó? Olha, foi no aplicativo, tem lá a promoção do circo do Dedé Santana.
3: Pronto.
6: Quem não conseguir comprar pode entrar no nosso aplicativo e quem sabe concorrer para poder ir lá assistir Dedé Santana ao vivo hoje. Barreto, considerações finais com você, meu amigo.
3: Bacana, bacana. Quero agradecer aqui o Dedé Santana, o eterno trapalhão. Dizer o seguinte, que nós temos um orgulho em estar recebendo não só esse grande ser humano, mas esse humorista que ele ficará para sempre em nossos corações por ter feito a família brasileira sorrir, a família brasileira acompanhar os trapalhões e agora a sua carreira no circo com os espetáculos por onde ele esteja passando, né? Ô Dedé, deixa aqui o meu abraço a você e dizer o seguinte, que você faça um grande espetáculo hoje aqui em Pará de Minas. E que volte mais vezes, assim que possível, viu?
7: É, agora se eu vou voltar mais vezes, tá difícil, que eu já tô com 90 anos, né? É que o corpinho é de 69,
3: O Dedé Santana...
6: De 30, então tá tudo tranquilo.
7: Tá bom.
3: Por
7: um
3: isso...
7: abraço, Barreto, muito
3: outro.
7: Obrigado, viu? Valeu,
3: por isso
7: é
3: que
7: cara.
3: A gente chama. Vamos lá ver o Dedé, porque o Dedé é igual o cometa de Halley. Se você não vê ele agora, você não vê mais, não. Um abraço, Dedé.
6: Tá bom. Wilson Barreto é com você, meu amigo. Dedé Santana aqui na Espacial FM com Barretola da Radiola. Nada melhor do que isso. Um abraço.
3: Outro. Um abraço, tudo de bom, Hugo.

0: Zezé de Camargo, irmão da Lua, amigo das estrelas.
1: Boa tarde.
0: Boa tarde. E aí, Rosinha?
1: O que eu prefiro pagar mais caro um pouquinho é o café, Barretinho.
0: Aí, ó.
1: Tem que ser o que eu gosto, o original.
0: Sério?
1: É isso aí, Barretinho. Manda aí um alô pra mim, pra toda minha família e amigos lá no Espanha, com as poderosas. Pra todas as minhas amigas, aquele abraço. Pra todos vocês em especial. E pras poderosas também.
0: Aquele abraço. Valeu, Rosinete.
2: Barreto, boa tarde.
0: Boa tarde.
2: É Amanda aqui de Sete Lagoas.
0: E aí, Amanda?
2: Esperança. Barreto, eu prefiro pagar mais caro num cafezinho, né?
0: Aí, ó.
2: Combustível da manhã. O café tem que ser do mais carinho, né?
0: Já tá
2: porque
0: doido.
2: Um café ruim é péssimo, né, Barreto?
0: Não vai, não,
2: ruim.
0: Via. É?
2: Agora um cafezinho melhor. A gente fica até mais bem disposto durante o dia, né? 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
0: Tamo junto, valeu, Amanda. Sítio Boa Esperança. O pessoal na audiência com nós aí, 2h47. E aí, qual é o item de consumo do dia a dia que você prefere pagar um pouquinho mais para levar um miozinho? É? Você já pensou aí? Já? Manda para mim então, 99740105. Hugo e Guilherme, vazou!

0: Vamos pro começo agora, minha gente. Tem oferta chegando.
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0: Olha só aí, meu povão bom. 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Tá rolando aí, tá rolando. 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
0: Aqui comigo, 7 para as 3.
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0: Que satisfação, que privilégio, hein? Batemos um papinho com o Dedé Santana agorinha aqui no Revista Show, hein? É, pra você que tá chegando agora na nossa audiência, preste bem atenção aqui. 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
9: Ótima terça, 12h58.
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9: Vamos mandar aquela que você gosta de ouvir aqui agora. Hã? Aí, ó. Manda, manda, manda. Tava faltando ela cantar pra nós aqui hoje, né? Ei, Simone! Pode ser ou tá difícil, hein, mulher? Direitos iguais!
10: Um beijo!
9: Canta, Simone!
11: Lá vem ela!
9: Lá vem!
11: Lá vem ela!
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2: Informando 3:09.
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2: Agora, 3h14.
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3: Agora são 3 horas mais 14 minutos. Boletins da Copa do Mundo e também as curiosidades. Você acompanha na programação da sua Espacial FM. Olha, eu estava acompanhando aqui o grande feito do goleiro da seleção de Cabo Verde, o Vozinha. É o Vozinha. Rapaz, o Vozinha, mais do que nunca, ele é queridão mesmo, né? O aumento explosivo de seguidores do goleiro Vozinha ocorreu da noite para o dia graças a uma atuação histórica. Antes do empate em 0-0 entre Cabo Verde e Espanha no Mundial, o atleta tinha cerca de 50 mil seguidores em seu Instagram. E aí, após realizar 7 defesas cruciais, garantir o resultado e ser eleito o melhor jogador em campo, ele saltou para impressionantes 8 milhões de seguidores no Instagram, rapaz. De 50 mil foi para 8 milhões de seguidores. Os brasileiros fizeram uma enxurrada de homenagens, né? Todo mundo elogiando a atuação, o grande feito do Vozinha. Pois é, rapaz. Bacana isso, né? Reconhecimento, respeito, admiração. Esse fenômeno ocorreu devido à visibilidade global e à viralização instantânea nas redes sociais de sua façanha contra uma das seleções favoritas do torneio, né? Uma curiosidade, o apelido carinhoso Vozinha, é porque sempre quando ele fazia uma arte, uma coisa errada, ele corria pro colo de quem? Hã? Corria pro colo da Vozinha, da vovó. Aí todo mundo colocou esse apelido nele, né, na família de Vozinha. Parabéns aí, né, rapaz? 7 defesas cruciais, né? Dá-lhe, Vozinha! Hoje tem! Tem jogão, hein? Você tá acompanhando aí? França e Senegal, daqui a pouquinho, às 4 horas da tarde, hein? Você vai torcer pra quem? França e Senegal, hoje na Copa do Mundo!
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3: Um homem de 30 anos foi preso por tráfico de drogas durante uma ação da Polícia Militar no bairro JK, em Pará de Minas. De acordo com a PM, os militares realizavam um patrulhamento pela região quando abordaram o suspeito, que conduzia uma moto com características compatíveis às utilizadas para entrega de entorpecentes. Durante a busca pessoal, foram encontrados 15 papelotes de cocaína e R$ 330 em dinheiro. Ao ser questionado, o homem informou que mantinha mais drogas em sua residência, localizada no bairro Santa Edvirges. No imóvel, os policiais localizaram outros 109 papelotes de cocaína, além de uma balança de precisão. Segundo a PM, o suspeito relatou aos militares que comercializava drogas há cerca de 5 anos, porém, ainda não possuía registros anteriores em seu prontuário policial. E agora, falando de política, o prefeito de Pará de Minas, Inácio Franco, voltou atrás e solicitou à Câmara Municipal a retirada do projeto de lei que pedia autorização dos vereadores para a venda do Clube Arpa, imóvel pertencente ao patrimônio do município. O pedido foi formalizado por meio de ofício encaminhado ao Poder Legislativo nessa segunda-feira. Segundo o documento, a medida é necessária para promover adequações no texto da proposta visando ao atendimento do interesse público. O ofício informa ainda que um novo projeto poderá ser encaminhado à Câmara em momento oportuno. Direto da redação, repórter Sérgio Viana.
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6: Confira comigo, 3:26.

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8: Termômetros registrando agora 25 graus aqui na Major Manuel Antônio, minha gente. A umidade relativa do ar está na casa dos 51%. Tarde refrigerada, hein?
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8: 3h29.
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4: Fala a hora, Barretola.
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6: Só se for agora, 3h33.
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6: Vamos dar uma chegadinha logo ali no passado, de presente pra gente. Ah, que coisa boa, hein? Snap é a primeirinha.
10: Bellas.
6: Rhythm is a Dancer.

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3: Isso tudo! Agora 14 para as 4.
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3: 3:47.
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13: Aqui comigo, 9 para as 4.
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13: Estamos de volta! Vamos trazer a resposta da nossa charadinha. Hã? Dois patos estavam jogando futebol, Copa do Mundo, Copa... Terminou a partida, o que é que um pato falou pro outro pato? Hã? Ficamos empatados. Ai, ai, ai. Amém! Não, eu achei que ia dar uma diferencinha no placar, só. Ficamos empatados, companheiro. Que coisa triste, hein?

Leandro e Romário, com Ícaro e Gilmar, na programação do Revista Show, Corações Egoístas. Quem é que tá levando presente pra casa, hein? Vamos liberar aqui agora, Joyce Bianca da Silva, final do telefone 6868, tá na hora de comer biscoito. 6868 é o final do contato dela, Joyce Bianca da Silva. Ela tá ganhando aí kit da Espacial FM, é coisa boa, hein? Tá na hora de fechar a fechadura. Tá chegando na sequência mais um campeão de audiência, hein? Você vai ficar agora com o Titon, comandando o sertanejo bom demais. A gente se encontra amanhã, com as graças de Deus, o nosso regente maior.

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4: Agora são 4 horas.
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19: 4 e 6.
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0: E a primeirinha pra gente começar assim, tranquilo, tranquilo, no sertanejo bom demais. Chico Mineiro, pra você e pra mim, vai.
1: 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Hoje, porém, com tristeza, recordando das proezas das nossas viagens em motim, viajamos mais de 10 anos, vendendo boiada e comprando por esse rincão sem fim. Mas, porém, chegou um dia que Chico apartou-se.

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2: 4:16

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0: Tempo e temperatura, eu vou te informar. Tempo e temperatura no Pará, nesse exato momento, 24 graus. A máxima para hoje já foi. Agora a tendência é só cair.
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0: Agora são 4 horas e 24 minutos. A Adriana Clemente, a mamãe Odete, todo mundo aí no Santos Dumont acompanhando a gente. Um abraço pra vocês, obrigado, viu? Pela agradável companhia sente. O Ronaldo também tá curtindo a gente. Quem?
1: Ronaldo.
0: Ronaldo Martins também tá curtindo a gente. Tá então, né, Ronaldão? Um abraço pra você, meu irmão. Obrigado, viu? Pela agradável companhia, tudo de bom.
2: Boa tarde, Tom.
0: Boa tarde.
2: Ótimo ter sua filha abençoada.
0: Amém, meu irmão. Amém nós todos.
2: Na rádio.
0: Isso mesmo.
2: Sou Zé, meus Barreto, Igor Araújo, para todos os pessoais aí da rádio. Seja abençoado, com nossa alma parecida,
0: iluminado. Amém, amém nós todos.
2: Tudo. Pessoal aí, tudo Pará de Minas, Nobel, Sete Lagoas, Ribeirão das Neves, Shaolin e tudo. Eu gostaria que você mandasse uma música para oferecer para a esposa aí. Milionário José Rico, Estrada da Vida. Tá bom? Tchau e obrigado.
0: Valeu, meu irmão. Um abraço para você também. Tudo de bom. Papai do Céu protegendo, abençoando você cada vez mais. Muito obrigado pelo carinho, obrigado pela participação, pela sua agradável companhia. José Antônio da Silva, de Ribeirão das Neves. Um abraço para você. Tudo de bom.
3: Fala, tio!
0: E aí?
3: Boa tarde!
0: Boa tarde, minha amiga!
3: É a Conceição aqui da Vila Ferreira.
0: O docinho da espacial.
3: Oi. É o remedinho de pressão, né?
0: E é.
3: De manhã e de tarde.
0: É.
3: Um beijo no seu coração.
0: Pra você também, Maria.
3: Especial FM, sucesso aqui onde você estiver.
0: Beijos! Beijo, tio. Valeu, valeu, Conceição, minha querida amiga Conceição! Minha querida amiga Conceição, da Vila Ferreira, um beijo, um abraço pra você e obrigado pela agradável companhia, o docinho da espacial.
4: Ô, meu amigo Titonic, que tá falando mais de Salão do Recanto da Lagoa.
0: Fala, meu querido.
4: Queria mandar um abraço pra Nair, pra Valentim, pra toda a turminha do Recanto.
0: Obrigado.
4: Manda uma moda bem bonita aí pra mim, Zeneta e Cristiano Cadeira Cativa.
0: Valeu, valeu.
4: Marcelão do Recanto da Lagoa, Titonic, boa tarde.
0: Tchau, boa tarde. Obrigado. Valeu. Mais um pedido musical por aqui, a Beatriz do São Francisco. Gostaria de ouvir João Paulo e Daniel, Poeira na Estrada. Um abraço pra você, querido. Obrigado pela agradável companhia. Vamos trazer a nossa coquinha de 3 litros? Bora, vamos trazer ela aqui, ó. Apareceu. É a Sônia Aparecida Merti Caetano Black. Você vai perceber que assim como uma coca de 3 litros, ela vai começar no maior gás. E na metade do áudio em diante, ela vai perdendo o gás. E vai falando, mas arrastar. Assim como uma coca de 3 litros, que da metade pro final, vai perdendo o gás. E no final, quase não tem gás nenhum.
5: Boa tarde, Tony. Sônia Aparecida Merti Caetano Preto. Se mandasse um abraço para toda a minha família, todas as minhas amigas, meu pai João Américo, Juca, as meninas poderosas, todos os ouvintes.
0: Tá perdendo o gás, ó.
5: Todas as minhas amigas e todos os meus amigos.
0: Tá perdendo o gás.
5: Uma música para nós também, um abraço você também, as meninas poderosas também, Titonho. Um abraço para você também, essas duas pretinhas.
0: Custou, mas chegou, hein, Sônia? Um beijo pra você, querida! Muito obrigado, nossa coquinha de 3 litros. Um beijo, um abraço pra você, pra todos em Caetano Black. Obrigado pela agradável companhia sempre. Nair Macedo Leite, Valentina, toda a família, um abraço. Obrigado pela agradável companhia também. Andresa Martins também tá acompanhando a gente. Um abraço, obrigado pela agradável companhia sempre. Bora, vamos trazer? Essa é pra você que é ciumenta, hein? Ou pra você que é ciumento. Margarida Hermes, você é uma mulher ciumenta? Conta pra mim, vai.

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E a bola vai rolando, né? Entre França e Senegal. E posso te falar, Senegal tá dando sufoco na França, viu? É, tá pensando que a França tá tendo vida fácil, não. Será que vai ser a Copa da Zebra? Tá aparecendo, hein? Ó, a Isabel tá no bairro Raquel. Um abraço pra você. Pediu aqui Rick Renner. Muito obrigado, querido. Um abraço pra você. Obrigado pela agradável companhia. A Margarida Hermes falou que é uma mulher muito ciumenta. Ela falou, tem os ciúmes pra chorar. Se espalhar. Um beijo pra você. Obrigado, Margarida. Tudo de bom.com pra você aí. A Isabelle Fernanda Aragão de Melo. Minha amiga Bela, a Bela Fernanda, tá no Bairro Nacional das Graças, tá sempre ouvindo a gente, ela é a vovó dela. Um beijo pra você, viu, Isabel? O Kaique também tá na área, né? O Kaique e também a Natália. A Natália e o Kaique, um abraço pra vocês, obrigado pela agradável companhia aí no Bairro São Luís. O Renato César e também a Cássia, o Rodrigão, a Jusilene, o Gabriel em Araújos. Um abraço pra vocês, o Juninho Duarte também tá na área, o Moacir Teixeira em Nova Serrana, a Elaine também tá curtindo a gente, a Grazi em Perdigão, obrigado pela agradável companhia, tudo de bom. Em Oliveira tá minha querida amiga Fernanda e também Ana Luísa, um abraço pra vocês, obrigado pela agradável companhia. A Geralda Célia tá no Recanto, a Iraci Rocha, Yasmin, Marcos, Mirelle, Patrícia, toda a galera aí no Grão Pará, o Bruno Sorriso também tá na área, o Alan, Alan Viana e também o Nelson, a Nazaré no JK, o Leandro, a Gisele, a Liz no bairro João Paulo II, o Eliton também tá curtindo a agenda, o Walter Martins, a Joyce está em Itaúna, o Davidson Tirré e a Eliana, a Célia Guimarães, o Thiago e a Esther em Garatinga, a Yara Abreu em Pitangui, o amigo Marquinho e também a Ana Cláudia no bairro São Pedro, o Ivan Dantas, o Ismael Silva, o Rogério Gonçalves e toda a família aí no Santos Dumont, muito obrigado. O Igor Lima e também a Giovana, o Nilson Mendonça, o Janilson e também a Bárbara. Toda a galera de Carneiros, um abraço para vocês, obrigado pela agradável companhia sempre. A Dulcilene Santos Dumont, o Charles, Fred e também a Claudiana lá em Caratinga. O Ellerson tá no Jardim América, Simone Henrique e também o Alexandro está em BH, ouvindo a gente na capital mineira. Obrigado pela agradável companhia sempre, tá? Agora é a vez de Ataíde Alexandre e é mais um caso de amor. Esse amor que não valeu. 4h37 para você e para mim, meu bem.

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2: 19 para 5.
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2: 16 para 5.
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8: 13 para 5.
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Então bora trazer Chico Rei Paraná. Ah, se é bom gosto, a gente tem que trazer, né? Você tá doido? Canta mais que passarinho. Olha, faltando apenas 12 minutos para 5.

E quem também está acompanhando a gente é Humberto e a mamãe Sãozinha, lá em Leandro Ferreira, na capital mineira da fé. Um abraço para você, Humberto, a mãe Sãozinha e todos aí. Obrigado pela agradável companhia sempre. Isabel também acompanha a gente no bairro Raquel, Adriano e o Arthur do Santo Antônio, a Lívia Eduardo e a Lázara em Nova Serrana, a Graça do Walter Martins, o Diego em Pompeu, o Alisson Braga também está curtindo a gente, a Liliana Oliveira, a Aparecida Lohane, Sté, Bilica e toda a galera de Ascensão, pensando um povo bom. A Natália está no Santos do Bom, o Caíco, o Renata, a Gislane, a Cássia no bairro São Luís, o Rodrigo César na Vila Ferreira, a Amanda da

Abençoando a Mônica, que está no Palibero, um abraço para vocês cada vez mais. A Laure também, o Beni, Clara, a Angelita no bairro Dom Bosco. O amigo Elton John, curtindo a gente em Ascensão. É irmão da Cris, né? Um abraço para vocês, obrigado pela agradável companhia, tudo de bom. Bora todo mundo junto comigo! Todo mundo gritando, todo mundo cantando e todo mundo dizendo assim: canta, Mirosmar! Para a alegria da Isabel no bairro Raquel, o Adriano e o Arthur no Santo Antônio, o Humberto e a mãe Sãozinho e Leandro Ferreira. É mais ou menos assim. Segura, Leonilda de Antunes.

0: Ô, Zezé, que canta bonito, viu? E o Sami Rico não fica atrás. O Luiz Fernandes de Fortuna de Minas concorda comigo, né, chegar?
1: Fala, Chitonho.
0: E aí?
1: Fala, Luiz Fernandes de Fortuna de Minas.
0: Boa tarde.
1: Quem fala, Luiz Fernandes de Fortuna de Minas, quer que mantenha meu amor? Que você para. De Amado Batista.
0: Amadão, que Amadão.
1: Que para.
0: Boa, garoto. Que mais?
1: Toca a música de Ana Carteira pra nós aí.
0: Com Zé Felipe?
1: Isso é. Ana Carteira e Zé Felipe.
0: Deixa comigo.
1: Crescetário e Amado Batista.
0: Tá bom, Luiz, combinado.
1: Tá pra mim, é o Luiz Fernando Fortuna de Minas, um abraço.
0: O que você tá fazendo aí?
1: Aqui o jogo da Copa.
0: Opa.
1: Ele é da França.
0: Quanto que tá? Quanto que tá?
1: Ah, sexta-feira, Brasil, e ganha 2-0.
0: Deus quiser.
1: Um abraço, Tânio.
0: Ô, Luiz.
1: Sucesso aqui.
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0: Valeu, valeu, Luiz. Um abraço pra você, meu irmão. Que papai do céu te proteja, ilumine, te guarde cada vez mais. E os meus abraços, do tamanho dos meus braços. Grande Luiz Fernandes, o nosso comentarista esportivo de Ered Fortuna de Minas. E é verdade, acabou no 0-0 o primeiro tempo, né? Entre França e Senegal. Olha, eu vou te falar, viu? A última vez, a primeira e última vez, né? Porque até então só havia jogado uma vez a França contra Senegal e foi justamente em 2002, né? A França era a atual campeã, em 98 ganhou aquela final, né, em cima da gente. Em 2002 era a atual campeã. E o que que acontece? Senegal venceu por 1-0. Será que vai dar essa zebra de novo, hein? Senegal, vou te falar um negócio, hein, meu irmão? Tá em cima da França, agora tá no intervalo do primeiro tempo, mas eu vou te falar, viu? Só deu Senegal durante o jogo todo. Senegal em cima e doidinho pra marcar 1-0. Jogando pra cima da França como se não fosse a França do outro lado. Sem respeito algum, meu xará. Muito pelo contrário. Partindo pra cima como se fosse...

Rapaz, um jogo amistoso e por aí vai. Senegal, rapaz, eu vou te falar. Com aquela, como é que eu posso dizer? Aquela irresponsabilidade futebolística. Pra cima, com tudo, a França. Mbappé e companhia passando aperto. Ficou no 0-0, saiu no lucro a França nesse final de primeiro tempo. Posso te falar? Tô achando que é a Copa da Zebra mesmo, como diz o meu amigo Roberto Fúria, viu? Rapaz, será, hein? Será? Como diz o Igor Araújo, será? Muito bem, tá aí, ó. Será que Senegal vai aprontar pra cima da França como fez na última vez em 2002? Nós vamos descobrir daqui a pouquinho. Por enquanto, tá 0-0, final do primeiro tempo. E o Luiz Fernandes é o nosso comentarista esportivo, direto de Fortuna de Minas, fazendo o balanço do jogo. É isso aí, Luiz. Um abraço pra você, meu irmão. Ô, Titon, uai, desse jeito que você começou hoje, como diz o seu Rodrigo, assim meu coração não vai aguentar. Manda um abraço para os meus amigos, meus colegas de trabalho, aqui ralando o restaurante agora, tá? Principalmente pro Silvio, claro, um abraço pro Silvio, pra você, Leonilda, e pra toda a galera de Antunes. Obrigado pela agradável companhia. Papai do Céu protegendo, abençoando vocês cada vez mais, super sucesso sempre, tá? Gente, a Laura Joyce e a Valquíria estão no bairro Providência acompanhando a gente. A Simone, a Erlânia, a Cleide, a Mônica e a Helena, nesse exato momento, no Padre Libério. O Gilson, a Lúcia, Ana Lucas, quer dizer, Ana e Lucas, e também a Angelita, no bairro Dom Bosco. O meu querido amigo, o Marcos, e também a Elaine, a Jéssica, a Yara e a Juscelene, na cidade de Araújo. Um abraço para vocês. A Ana Luísa está em Nova Serrana, o meu amigo Bruna, geral da Séria, a Viviane e também a Fernanda, em Bom Jesus do Pará. O Moacir, o Gabriel, o Júnior e também a Mirelle, no Padre Libério. Um abraço para vocês. Obrigado pela agradável companhia sempre. O Frederico e também a Isabela, casal apaixonado no JK. Um abraço para vocês. Quem também está no JK com a gente é a minha amiga Cleide e também a Nazaré. O Leandro está curtindo a gente, a Alice e também o Thiago em Garatinga. Um abraço para todos e obrigado pela agradável companhia. Ó, o Davidson Tirré, a Eliano, o Rogério, o Igor, o meu querido Marcos, o Ivan e o Ismael e a Eduarda também em Garatinga. A Silvana, a Bianca, a Ana Paula e também a Cleide. Curtindo a gente no Santos Dumont. Obrigado pela agradável companhia sempre. O Valdinei Elias está em Nova Serrana. O Paulo Melo está curtindo a gente também, né? Lá em Mateus Leme. O Charles e também a Kênia, a Roberta, a Iranilda, a Grace e também a Ana Paula na cidade de Araújos. A minha amiga Thaís, a Vilma e também o Natanael em Nova Serrana. Obrigado pela agradável companhia sempre. Tudo de bom. Agora são 5 horas e 1 minuto, César e Paulinho está na área. Casa comigo, vá! Ô, saudade minha preta, tá?

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2: 5:05.
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2: 5:12.
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0: A coisa boa, estamos de volta, agora são 5 horas e 3 minutos, comecinho de segundo tempo, entre França e Senegal, ainda continua no 0-0 por lá, tá? Agora que a França deu o primeiro chute a gol, preciso espalhar, no segundo tempo, primeiro chute a gol no jogo, é rapaz, é a Copa da Zebra, a verdade é essa.
1: Fala, Tim!
0: E aí?
1: Boa tarde, Tim!
0: Boa tarde, bem demais, e você?
1: Charlie, achei que era eu, Tim, Charlie Catita. Abraço pra você, Tim,
0: um abraço.
1: Uma amiga pra nós, Tim.
0: Deixa comigo, Charlie, grande Charlie Catita, um abraço pra você, meu irmão, obrigado pela agradável companhia, tudo de bom.
2: Boa tarde.
0: Boa tarde.
2: Boa tarde.
0: Boa tarde.
2: Titônio.
0: Boa tarde.
2: Boa tarde. Que alegria.
0: Graças a Deus.
2: Titônio, eu queria ouvir uma música. Leandro e Leonardo. Acreditei no amor.
0: Opa.
2: Eu ofereço essa música para todos os ouvintes que estão ouvindo o programa.
0: Oh, coisa boa.
2: Ofereço essa música para todos os locutores.
0: Muito obrigado.
2: Ofereço para minhas amigas, as meninas poderosas, para minhas amigas que mandam abraço. Eu mando outro abraço pra elas, viu?
0: Tá bom, querida, combinado.
2: Alguém já te disse que te ama hoje?
0: Ih, é.
2: Titônio.
0: Um beijo, obrigado, também te amo. Titônio,
2: foi muito prazer conversar com você, Titônio.
0: Prazer foi todo meu, Ângela Maria.
2: Ô, Titônio.
0: Oi.
2: Boa tarde.
0: Boa tarde.
2: Com alegria.
0: Boa tarde. Ângela Maria, um beijo pra você, pra netinha, Ana Maria, todos em Sete Lagoas. Boa tarde pra você, querida. Nosso Senhor Jesus Cristo, me proteja e te guarde. Obrigado pela agradável companhia, sempre tudo de bom, tá?
3: Oi, Titi.
0: E aí?
3: Boa tarde.
0: Tudo bem, querida?
3: Hoje é aniversário do Ricardo.
0: Sério?
3: Eu sou da Plena.
0: Opa, parabéns.
3: Manda um amor aí pra nós.
0: Claro.
3: Pra ele, Ricardo Lucas.
0: Ô, Ricardo Lucas, parabéns pra você, meu irmão. Muita paz. Ah, saúde e prosperidade, Papai do Céu protegendo, abençoando você cada vez mais, super sucesso sempre, tá? Tudo de bom.com pra você, meu rei. O meu abraço pra você, do tamanho dos meus braços, que coisa chique. Papai do Céu protegendo, abençoando você cada vez mais, super sucesso sempre, tá? Grande Ricardo, aniversariante do dia, meu chegado.
4: Alô, boa tarde, Citor.
0: Boa tarde.
4: Espaço FM. Tô por aqui, Citor. Já conheci você, tá nem chupou demais, meu amigo.
0: Oi.
4: Um abraço, né? Prazer ter rever você de novo aí.
0: É verdade.
4: No finalzão de semana. Meu amigo,
0: foi mesmo.
4: Então aquele abraço pra você e toda a equipe Espaço FM. Por quê? O sucesso aqui, boa tarde.
0: Valeu. Grande Reza Araújo, o cantor das multidões. Um abraço pra você, meu irmão. Obrigado, viu? Pela agradável companhia. Sabe que o prazer foi totalmente meu em poder te rever, ver você no último domingão, né? Antes de ontem. Oh, coisa chique. Um abraço. E ver você bem. Eu fico mais feliz ainda, viu, meu queridão? Um abraço pra você, grande Reza Araújo, o cantor das multidões. Vamos fazer o seguinte. Vamos trazer uma que tá no repertório do Reza Araújo. Essa aqui não pode faltar.

0: Titói.
1: Oi, Ana Paula.
0: Um abraço pro Regis Araújo aí. Sabe qual é que eu mando um abração pra ele? Sabe qual é a Ana Paula, que morava lá no Palibério. Tô com muita saudade de todos vocês aí no Palibério. Aqui é a Ana Paula dos Santos Dumont.
1: Não é Ana Paula dos Santos Dumont, não, viu, Regis Araújo? É Ana Paula do Birubiru. Se espalhar. Um abraço pra vocês, obrigado pela agradável companhia sempre, tá?

para o Rez Araújo, para Ana Paulo, Birubiru e toda a galera aí no Padre Bear, no Santos Dumont, todo mundo junto e misturado, cortando a cidade e cortando no alto. Olha, posso te falar, sempre ouvindo a Espacial no último volume, dando um tapa para a direita, agora é Cleito e Camargo, agora é história, agora é música boa, agora não é modinha não, é modão. Agora é para você que está sintonizado na melhor, na Espacial. 5h21, simbora então.

Agora são 5 horas e 27 minutos e as promoções continuam por aqui. 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Para você se dar bem. 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Eu já volto com muito mais na melhor, na número 1 de Pará de Minas e de toda a região. No próximo bloco, a gente vai trazer Hugo e Thiago, de Paulo e Paulinho, Teodoro Sampaio e muito mais. A sua participação, seu alô, seu abraço e muita emoção no rádio. No próximo bloco não tem modinha não, meu xará. É só modão. A gente contando a sua história através de notas musicais, melodias e canções. No próximo bloco, mais um pouco do Sertanejo Bom Demais.

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2: 5:30.

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2: Muito bem, galera, muito bem. Tempo e temperatura nesse exato momento. Temperatura caindo agora 22 graus.

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2: 5h32.
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2: 5h35.
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2: Bora trazer Hugo e Thiago agora às 5h35, tá?

0: Faltando apenas 20 minutos para 6 horas, daqui a pouquinho vamos fazer nossa oração, agradecendo por mais um dia e pedindo toda a proteção divina para a noite que se inicia e se aproxima daqui a pouquinho, tá? Gente, a seleção francesa vai vencendo o Senegal por 1-0, gol de Mbappé. E vai rolando aí o segundo tempo. Sai no gol lá, eu trago a informação pra você aqui, tá? E ainda hoje, claro, o boletim da Copa. Será que Neymar foi pra campo hoje? Treinou? Será que Neymar está confirmado para o jogo? Na próxima sexta-feira, o próximo confronto brasileiro? Será? Daqui a pouquinho vamos descobrir, tá? Mas antes, deixa eu mandar um abraço bem especial pra Dani, que tá curtindo a gente. A Dani Moreira, também o Valdinei Elias, lá em Nova Serrana. O Paulo Melo e Matheus Leme. A Laura Alessandra, a Thaísa e também a Maria Helena no Recanto da Lagoa, a Joyce Intaúna, a Camila Ávila, a Simone Alves e também a Kênia Roberta no Seringueiras, a Dulcineno Santos Dumont, José Antônio em Torneiros, a Graziele e o André em São João Evangelista, acompanhando a gente, a Michele Guimarães, a Maria Eduarda lá em Garatinga, a Valquíria Ferreira, a Mariano, o Gabriel e a Isabela no bairro Providência, a Jennifer, a Rosânia e também o Bernardo, curtindo a gente em Esmeraldas, o Nilval e também a Simone e o Alessandro curtindo a gente em Belo Horizonte. Um abraço, obrigado pela agradável companhia sempre, tá? O meu amigo José Fernando, Mauro Sérgio e toda a galera aí, ó, curtindo a gente em Antunes, também a Maciele, a Jéssica, a Laurinha, a Renata em São João de Cima, a Terezinha no Carioca, a Graciela, a Maria Helena e também o Cauã em São João Evangelista, um abraço para vocês, obrigado pela agradável companhia. O Diego tá em Pompeu, a Lívia Eduardo e a Lázara em Nova Serrana, o Alisson Braga curtindo a gente, a Liliane e também a Aparecida e a Bianca, toda a galera de Antunes. Olha, a Natália dos Santos está no Santos Dumont em Pará de Minas, o Kaique, o Renato, o César, também a Gislene, o Rodrigão e a Amanda no bairro Patafufo. Um abraço para vocês, obrigado pela agradável companhia sempre. E a Sueli, o Cadu, a Malu, o Eduardo, o Grão Pará. Muito obrigado. E agora a gente vai trazer de Paulo e Paulino, tá?
1: Vamos cantar mais uma, vamos?
0: Bora, só se for agora.

vai mandar. Já manda desde a época do Adão. Se espalhar. Hoje, falando em mandar, quem manda no futebol hoje é a seleção francesa, sem sombra de dúvida, né? Apesar que a Argentina é a atual campeã, mas uma das favoritas ao título, sem sombra de dúvida, é a seleção francesa, que amplia o marcador. 2-0, gol de Barcola, marcando o segundo gol, ampliando aí o marcador, o resultado, e com certeza a um passo da primeira vitória, né, na Copa do Mundo, já na estreia. É, rapaz, a seleção francesa. E eu vou te falar um negócio, antes da Copa começar eu já tava falando, né? Já falei pra vocês aqui, claro que eu torço pra nossa seleção brasileira, pra que seja campeã. Eu sei que é difícil, e acho que a lógica é a seleção francesa, né? Ou quem sabe a Argentina ou a Espanha. Espero que eu esteja errado. Daqui a pouquinho tem o boletim da Copa, trazendo todas as informações para você, tá? Agora faltando apenas 10 minutos para 6 horas, daqui a pouquinho tem a nossa oração também. Vou ali garantir o Faça-me Rir, rapaz. E já volto com muito mais, enquanto vou dando aqui, ó, só aquela olhadinha aqui na televisão, aquela sapiada, aquela tucaiada, e vendo a seleção francesa fazer tudo o que eu gostaria que a nossa fizesse, tá? Música.

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2: 10 minutos para 6.
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13: 6:03.
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rapaz, o técnico francês é que queria esquecer uma hora dessa, que em Bahia diminui para a seleção de Senegal, rapaz, é verdade. Nesse exato momento diminui, então tá 2 para a França, 1 para Senegal. Senegal comemora muito e a gente trazendo a sua participação. Parece que a França acabou de marcar mais um. Então é 3-1, rapaz. Não deu nem tempo de Senegal comemorar. Bem que o Eduardo Costa falou, me ajuda a esquecer. Já esqueceu. Já esqueceu. Não deu tempo, não. Não deu tempo nem de eu contar, nem trazer informação. E a França falou, essa pecou mais um. Rapaz, Senegal nem comemorou direito. Tá aí, ó. E mais uma vez no homem. Mbappé, mais uma vez. Pelo amor de Deus, Jorge Matheus. O que me desanima é que se o Brasil passar para frente, pega a França. Ai, meu pai. Gente, agora são 6 horas em ponto. Eu quero até ver o que é que o Sérgio Viana vai falar para nós no boletim da Copa. Mas antes, claro, nós vamos rezar, vamos agradecer, vamos orar. Vamos agradecer por mais um dia, né? E pedir a Deus toda a proteção divina para mais uma noite que se inicia. Senhor, fazei de mim um instrumento de vossa paz. Senhor, onde houver ódio, que eu leve o amor. Onde houver ofensa, que eu leve o perdão. Onde houver discórdia, que eu leve a união. Onde houver dúvidas, que eu leve a fé. Onde houver erro, que eu leve a verdade. Onde houver desespero, que eu leve a esperança. Onde houver tristeza, que eu leve a alegria. Onde houver trevas, que eu leve a luz. Ó Mestre, fazei que eu procure mais consolar que ser consolado. Compreender que ser compreendido, amar que ser amado, pois é dando que se recebe e é perdoando que se é perdoado e é morrendo que se vive para a vida eterna.

0: É da Cleonice Soares.
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0: Ei, Cleo, Cleo, essa gosta, viu?
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0: E partiu, mas partiu bonito, Cleonice Soares. Um abraço pra você, querido. Obrigado. Ô, paixão, eu vou te falar. É só a Cleonice Soares e o Rodrigo Reis pra disputar quem gosta mais dessa canção. Se espalhar! É só o Xaninha Cleo Cleo pra disputar quem gosta mais dessa canção, meu irmão. Quando a gente liga pro Rodrigo Reis, o Pelejo ou o Xanin, é essa música que toca no celular dele. É a música de chamada. Quando você manda uma mensagem pro seu Rodrigo no WhatsApp, o toque também é essa. Qualquer música ele vai postar no Instagram e vai marcar alguém, é essa também. Eu vou te falar, o Xanin, o Rodrigo Reis, o Pelejo. Se você quiser agradar ele, é pedir pra ele tocar a música Folha Seca do Amado Batista no programa Viola Brasil. Eu até peço a vocês para fazer isso amanhã, bem cedinho, às 5 da matina. Assim que você abrir os olhos e fazer sua oração agradecendo por mais um dia, já manda aquele áudio pedindo a Folha Seca do Amado Batista para o Rodrigo Reis, o Pelejo ou o Xanin, amanhã bem cedinho no Viola Brasil. Já às 5 da matina, que eu tenho certeza, você já vai fazer o seguinte, já vai garantir que ele tenha um dia abençoado. Já vai estar fazendo com que ele tenha um dia... um dia que ele sempre sonhou meu chegar. Pode ser? Então faça isso pra mim e por ele. Amanhã mais uma vez. Cleonice Soares, um abraço pra você, Arthur, Manu e Léo e todos na Vila Maria. Obrigado pela agradável companhia. A Adriane e o Arthur tá no Santo Antônio também acompanhando a gente. Um abraço, obrigado pela agradável companhia sempre. Oh, coisa chique. Ana Paula e o Birubir e toda a família aí curtindo a gente no Santos Dumont. Um abraço. A minha amiga Preta, Alf, Thiago, Oriane e Sheila no Recanto. Um abraço para vocês. Obrigado pela agradável companhia mais uma vez. Tudo de bom. A Adriana e o Arthur no Santo Antônio. A Adriana e a mamãe Odete no Santos Dumont. E a toda essa galera linda e maravilhosa. Daqui a pouquinho, você já sabe, tem o Boletim da Copa. Ó, vou ali e já volto. No próximo bloco tem o cantor Daniel. Tem Leandro Leonardo para a alegria da Cleo Cleo. Bruno e Marrone e toda essa galera. Então não sai daí não, que no próximo bloco tem mais para você e para mim. Na melhor, na número 1 de Pará de Minas e de toda a região.

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6: 6:19.
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0: O nome dessa canção é Fui Dando Porrada. Olha, lembra bastante esse jogo que acabou, viu? Não de violência, nada disso. Foi um jogo limpo. Mas foi um jogo, rapaz, que o primeiro tempo, Senegal partiu pra cima da França, nós pensando, é a Copa da Zebra, é a Copa da Zebra. Ah, mas adiantou não. Chegou o segundo tempo e a França mostrou porque é uma das favoritas. Mas quem vai contar essa história é Sérgio Viana, e agora?
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0: Ai, meu Deus do céu! Sérgio Viana, eu vou te falar um negócio. Eu não sei se o nome disso é medo, é cisma ou é terror mesmo, mas... Meu Deus do céu! E lá vem os franceses de novo! Lembrei da Alemanha. E lá vem eles de novo! Ai, meu Deus do céu.
3: Não lembro disso, não.
0: Boa tarde, boa noite, na verdade, né? Já é 6h27. Boa noite, meu querido amigo Sérgio Viana. E a França, meu querido?
3: Boa noite, Tom, ouvintes e internautas. A França superou o fantasma de 2002 e bateu o Senegal por 3-1 na estreia da Copa, como você adiantou aí. E eu tava achando que o mesmo filme de 2002... valendo pela abertura do grupo A da Copa do Mundo de 2002, ia acontecer de novo. Porque lá em 2002, há 24 anos, Senegal venceu por 1-0, um gol aos 30 minutos do primeiro tempo, segurou e saiu vitoriosa. Só que agora a França deu o troco. A seleção francesa estreou com vitória na Copa do Mundo ao derrotar Senegal por 3-1 em Nova Jersey, nos Estados Unidos. O Mbaye descontou para Senegal. Só que do outro lado tinha Mbappé. O resultado põe o time de Didier Deschamps, por enquanto, no topo do grupo I. O resultado garante os primeiros 3 pontos dos franceses no torneio e serve como uma revanche histórica, como eu disse, do confronto de 2002, quando os africanos surpreenderam. É, só que agora não teve jeito, após um primeiro tempo tenso e amarrado, que terminou com empate sem gols, e o goleiro de Senegal pegou bem, hein? A França deslanchou na etapa complementar. O atacante Mbappé abriu o placar e pouco depois Barcola ampliou, dando uma vantagem confortável aos europeus, 2-0. Só que a partida ganhou contornos de drama nos minutos finais. Aos 49 do segundo tempo, Mbaye, que havia entrado na partida na etapa final, diminuiu para Senegal, ameaçando uma pressão nos instantes derradeiros. No entanto, a reação senegalesa foi freada imediatamente num lance seguinte. Mbappé marcou um golaço e seu segundo no jogo, liquidando a fatura e decretando o placar final de 3-1 para os atuais vice-campeões do mundo. E Mbappé fez história. O camisa 10 da França não fazia um grande jogo. No entanto, teve uma jogada que não dominou dentro da área, perdeu chance cara a cara com Mendy, mas aos 20 minutos do segundo tempo aproveitou o excelente passe de Olise e de primeira abriu o placar. Com o gol foi histórico, pois fez passar o nosso Pelé. Pelé tinha 12 gols e agora o Mbappé empatou com o maior artilheiro da seleção francesa em Copas do Mundo. Já nos acréscimos, após Senegal descontar, como eu disse, ele balançou as redes mais uma vez em um chute de longa distância. O craque do Real Madrid agora tem 14 gols em mundiais e tem uma próxima meta, Titon, tornar-se o maior goleador da história dos mundiais, já que o alemão Miroslav Klose é o dono do recorde com 16. Dá para passar ainda nessa Copa, mas imagina, é o que a gente quer, né, Titon? Bom, 6 horas 31 minutos e mais jogos na Copa do Mundo. Hoje tem mais jogos na Copa do Mundo. À noite tem 3. Um na virada de terça para quarta. Às 7 da noite, daqui a pouco, daqui a meia hora, tem Iraque e Noruega. E da sequência, a programação da Copa pelo Grupo I, que é o grupo da França. Mais tarde, é a vez do Grupo J. Às 10 da noite, a Argentina enfrenta a Argélia em partida que naturalmente atrai grande atenção, atenção de peso, pela atual campeã mundial em campo, pela qualidade técnica do time sul-americano. A agenda da Copa se estende até a madrugada, com Áustria e Jordânia à 1 da tarde, já na virada para quarta-feira, no horário de Brasília. Amanhã termina a primeira rodada da Copa com jogos do grupo K, onde está Portugal, e o grupo L, onde está a grande, forte Inglaterra, uma das favoritas desse torneio. Assim como Portugal também, eu coloco como uma das favoritas desse torneio. Bom, gente, a gente não podia deixar de falar aqui no Boletim da Copa da nossa seleção brasileira, né? É o que mais interessa para os milhões, para a maioria dos brasileiros. Após quase um mês fora de combate, Neymar então fez, nesta terça-feira, seu primeiro treinamento em campo com a seleção brasileira nos Estados Unidos, mas ainda não participou dos treinos com bola com os demais companheiros. Em fase final de recuperação, após ter constatado um edema de grau 2 na panturrilha direita, o camisa 10 do Brasil foi a campo de tênis para fazer série de exercícios físicos sem contato com a bola. Então essa é a principal novidade da seleção para hoje. A atividade é vista apenas como o primeiro passo de Neymar para seu processo de transição para o trabalho em campo com o grupo e que ainda não tem previsão de quando ele vai jogar. Está praticamente descartada a utilização de Neymar contra o Haiti. Então tá aí, Ti. Esse aí foi o boletim da Copa de hoje, com informações aí do jogo da França, que ganhou do Senegal. Nós também divulgamos o que vai ter de jogos durante a noite, né? E destacando aqui mais uma vez, a Argentina joga com a Argélia e eu vou torcer contra, viu?
0: Também, também, também. Esse gol do Mbappé, né? Importantíssimo para a carreira dele, para a história dele. É o 14º gol que ele marca em Copa do Mundo. O artilheiro francês tinha 13 gols, né? Então ele superou. Mas só para você ter ideia, Cristiano Ronaldo, né? O famoso CR7, só tem 8 gols em Copa do Mundo. O mesmo número de Neymar.
3: Curiosidade boa, né?
0: Neymar também só tem 8 gols em Copa. O Messi tem 13, então ele superou o Messi. Só que tem uma grande diferença, né? O Mbappé já tem um título, né?
3: Já tem.
0: O Messi tem também, mas o Cristiano Ronaldo e o Neymar ainda não foram campeões mundiais. O Mbappé, além de ter sido campeão, protagonista, né? Ainda chegou em uma final, que foi na última, que perdeu para a Argentina. Então, quer dizer, chegou em duas finais, foi campeão, é o maior artilheiro da história da França, com 14 gols. E o menino tá voando, tá em forma e tá mostrando que é um grande favorito a levantar a taça. Infelizmente, meu querido amigo Sérgio Viana.
3: Vamos ver, vamos torcer aí. Vou torcer pro Neymar agora, né? Agora o Neymar voltando, nem que seja ali na reta final ali, pra gente conquistar esse título pra seleção brasileira e conquistar esse título inédito aí e colocar essa estrelinha na.
0: Nossa, vai ser muito difícil, muito complicado. Ah, eu já tô preocupado.
3: Vamos rezar.
0: Eu tô preocupado com a 16ª lá. Se caso a gente chegar lá, nós vamos pegar. Já tô olhando, tô fazendo aqui as matemáticas aqui. Ou a gente pega a Holanda ou pega o Japão. Pelo amor de Deus. O
3: Japão vem bem, viu? Nos tempos.
0: E a gente tem muita sorte contra a Holanda também, então vai ser excelente. Vai ser bom demais.
3: Vamos que vamos.
0: Apesar que em 98 e em 94 nós eliminamos, né? Eliminamos a Holanda.
3: Exatamente.
0: Mas
3: agarrar nesse retrospecto.
0: Mas só vem de 2010 na minha cabeça, que é aquele lance do
3: Felipe Melo dando fusão.
0: Pelo amor de Deus.
3: E a gente tomando que gol com a falha de Júlio César.
0: Vou com você, viu?
3: Mas esse ano vai ser diferente.
0: Se Deus quiser.
3: Vamos com raça. 6h35, eu fico por aqui. Um abraço a todos e até mais.
0: Valeu, valeu, valeu. Olha, a qualquer momento o Boletim da Copa volta, hein? Com curiosidades, novidades e, claro, informação, entretenimento e alegria aqui na programação da Espacial. Mas a corrente é positiva, a esperança não podemos perder. Somos brasileiros e nós não podemos desistir. E que vem o Hexa, pelo menos assim que a gente espera.
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0: Você tá chegando, né, Titão?
1: Verdade.
0: Você vai sentir saudade?
1: Muita, muita saudade. Claro que vou.
0: Tem que conversar com nós.
1: Claro que vou, querida.
0: Titão, eu vou sentir saudade.
1: Eu também.
0: E você, à parte.
1: Ah, e é. Angela Maria, já estou com saudades de você, minha amiga. Ainda bem que tem o Super Sucesso na parte da manhã pra gente matar essa saudade, né, Angela Maria?
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1: 20 minutos para 7.

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6: Ô gente, tempo e temperatura, eu vou te informar. Tempo e temperatura no Pará, nesse exato momento, 21 graus. Temperatura caindo. A umidade relativa do ar de 66%, tá?
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6: 17 para 7.
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6: Luana Prado. Gente, faltando apenas o quê? 15 minutos. Para 7 horas da noite. E o Paulo Luciene, Paulo Henrique, meu amigo Boleta, um abraço para você e todos aí do Recanto.

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Faltando apenas 11 minutos para 7 horas da noite. O Aguinaldo Roberto e também a filha Ana Gabriela e todo mundo em Nova Serrana. Grande Aguinaldo, um abraço para você, meu irmão. O Rafael em Sorotema, curtindo a gente também. Soretama, na verdade, é Soretama, é Espírito Santo, né? É Soretama. Um abraço para você, viu, Rafael? Um abraço para você, meu irmão. Obrigado pela agradável companhia, tudo de bom. Rafael de Soretama, Espírito Santo, e o Aguinaldo Roberto Rodrigues e a filha Ana Gabriele Nova Serrana. Um abraço, obrigado pela agradável companhia, uma ótima noite para vocês. Tudo de bom.com e muito obrigado mais uma vez.

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2: 8 para 7.
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3: 6 para 7.
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6: 5 para 7.
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6: Ah, não tô acreditando. Tá na hora de ir embora, sério, é mesmo? Então vou ficando por aqui. Gente, faltando apenas 4 minutos para 7 horas da noite, vamos trazer as saideiras e detalhe. Se você não quiser ouvir a Voz do Brasil, fique com a gente pelo aplicativo da Espacial, uma hora direto de música, sem intervalo comercial, sem blá blá blá, somente a seleção das melhores pelo aplicativo, tá? Para você ouvir a Voz do Brasil, fique com a gente pelo radinho. Gente, mais um dia concluído, mais um remedinho de pressão, um de manhã e um de tarde, meu irmão. E a gente se encontra amanhã, se Deus quiser, tá? Para mais uma dose dupla, a partir das 9 horas da manhã no Super Sucesso e às 4 horas da tarde no Sertanejo Bom Demais. Nessa última semana, porque segunda-feira a dupla de dois igual feijão com arroz, Igor Araújo e Sozé estarão de volta, se Deus quiser. Gente, então fiquem com Deus, uma noite maravilhosa de terça-feira, ainda comecinho de semana. E Papai do Céu protegendo, abençoando vocês cada vez mais. Amanhã, se Deus quiser, estarei de volta mais uma vez e conto com a sua agradável companhia como sempre. Valeu, valeu!

0: 19 horas.
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3: 8:05.
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Opa, boa noite, estamos começando mais um Conexão aqui pela sua Espacial FM 105.5, a mais ouvida. 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Ei, boa noite para você que está em casa, boa noite para você que está no seu trabalho, boa noite para você que está no trânsito, onde quer que você esteja, que bom, que gostoso, né, que nós estamos juntos mais uma vez. É o seu Conexão que está começando. Você que está em casa, você que está preparando o jantar, você que está jantando, bom apetite. Você que está se preparando para ir trabalhar, muitas pessoas vão trabalhar daqui a pouquinho, se preparando aí. Um abraço, muitas pessoas já no trabalho, né? Alô, um abraço, os motoristas de coletivos, todos com a gente. Um abraço para vocês, trocadores, passageiros. E os motoristas, os taxistas também com a gente. Alô, taxistas. Alô, motoristas de aplicativos. É o pessoal dos Ubers, a turma toda aí, um abração para vocês. Olha, também um abraço, viu? Abraço, muito boa noite para os motoristas do transporte escolar. Ei, moçada, abraço aí para vocês. Obrigado pela companhia, sempre. Alô, frentistas, é o pessoal nos postos de combustíveis também trabalhando e ouvindo a gente, o pessoal trabalhando também aí nos hotéis, né, nas recepções dos hotéis, nas portarias dos prédios, meu abraço para todos vocês também, viu? Ah, e você que tá aí com a gente pelo 999-740-105, pessoal do WhatsApp, abraço, tanta gente chegando, hein, já participando com a gente aí do nosso WhatsApp.

programação é do Ricardo Alexandre, a direção é de Matheus Mendonça e do Ricardo Alexandre. Até às 11, você vai comigo! E é claro, o seu Conexão, que começa bem demais com o Zé Neto e o Cristiano. É o Pátio do Posto, falando agora há pouco, né, nos frentistas. Abraço para todos vocês.

Pois é, começou bem demais. Conexão com Zé Neto e o Cristiano, Pátio do Posto. Conexão Espacial FM. 8:11 agora, você que está mandando seu recadinho, mandando seu áudio, daqui a pouquinho você participa com a gente aqui do seu Conexão.

relembrando os velhos e bons tempos aqui no seu Conexão com Juran Juran. Ordinary Days, música linda, linda, linda, hein? Que lembrança! Agora você voltou lá no passado, hein? O que, que você fazia quando essa música fazia um tremendo sucesso, hein? Tá lembrado? O que, que você fazia? Seja o que for, né? Você relembrou agora aqui no seu Conexão. Olha, tá valendo sua participação pelo 999-740-105. Todo mundo ligando, participando. Pessoal já pedindo suas músicas também pro Moda de Rancho, às 10 horas. Aqui você está sempre em primeiríssimo lugar. Daqui a pouquinho, então, você participa com a gente. 8h19. 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

Henrique Juliano, Arranhão, você curtiu no Conexão, agora 8h21, sucesso é aqui sempre. Tá chegando o primeiro intervalo de hoje, voltamos já já com muito mais pra você.

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3: Hoje está mais frio um pouquinho, né? 18 graus, umidade relativa do ar 74% e o vento 6 km por hora.
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0: É o Conexão Espacial FM, seu programa de todas as noites aqui pela sua Espacial FM, a mais ouvida. Um abraço para você, viu, onde quer que você esteja, no carro, no trabalho, né, você que está em casa, onde você estiver. Tem gente que já está debaixo do cobertor, mas não dorme não, né? Fica aí ouvindo a gente, que bom, viu? Obrigado pela sua audiência, obrigado pela sua companhia. Alô Simone, um abraço para você, também Roberto Fúria. Obrigado, viu, pela sua participação aqui no Conexão. Quem mais está com a gente? A Beatriz Rodrigues. Ei, Beatriz, um abraço do São Francisco. A Beatriz Rodrigues do São Francisco, um abraço para você. Sônia Silveira, como sempre, lá no São José, ligadinha com a gente. Um abraço, viu? Obrigado aí pela sua companhia. O Reginaldo Guedes, do Nossa Senhora de Fátima, também está com a gente. Tá um meio sumidão, boa noite.
1: Ô, Carlos Leite.
0: Tudo bem?
1: Boa noite.
0: Boa noite.
1: Manda uma muda para nós aqui.
0: Agora, a próxima.
1: Chitãozinho Chororó.
0: Chitãozinho Chororó? Tá bom, então você vai ouvir no Moda de Rancho, tá bom, Reginaldo? É o Tuca, um abraço. Tava meio sumidão, hein? Aí ele quer ouvir o Chitãozinho Chororó no Moda de Rancho, hein? Então às 10 horas tem Moda de Rancho, tá bom? Um abraço, obrigado pela sua companhia. A Vera Leite, Bairro das Graças também, ligadinho, já pediu uma música também, aí no Moda de Rancho. Marcelão e Naí sempre com a gente, né? Um abraço.
2: Boa noite, meu amigo de todas as noites, Carlos Leite.
0: Boa noite.
2: O Marcelão do Recandão Agô. Hoje eu quero ouvir uma música no Moda de Rancho que eu não escuto tem muito tempo, Carlos Leite.
0: Qual a música?
2: É a Favo de Mel com Bruno Marrone.
0: Ah, o Marcelão linda,
2: do Recandão Agô, Carlos Leite. Boa noite, tchau, obrigado.
0: Boa noite, eu que agradeço.
3: Boa noite, Carlos Leite. Gostaria de oferecer uma música pro Marcelo, pra Valente, pra turminha do Recanto. Manda pra mim uma música do Duque Dalvan, Raça na Areia. É a Nay Macedo do Recanto. Especial sucesso aqui sempre.
0: Sempre, Raças na Areia. Um abraço, viu? A Nair, né? Nair Macedo, um abraço. A Marilene já tá com a gente também? Tá. Marilene também já tá curtindo a Espacial lá em Divinópolis. Abraço, Marilene. Obrigado aí também, mais uma vez, pela sua audiência, sua companhia também aqui no Conexão. Tem gente falando que já está debaixo aí dos cobertores, viu? Ai, ai, ai. Eu falei, né? Eu avisei que tem gente debaixo do cobertor. 8h32 agora. Ei, moçada que dorme cedo, hein? Não, dorme não, né? Deita cedo e fica ouvindo Conexão. Isso é muito bom, viu? Obrigado aí pela companhia. Olha, você que pediu Rafa Torres, daqui a pouquinho tem Rafa Torres, viu, aqui no Conexão pra você. Obrigado aí também pela sua companhia, Vaninha. Alô, Vaninha. Abraço, viu, Vaninha, lá do bairro JK, também com a gente. Alô, Mércia, um abraço. A Mércia e o Vitor estão lá em Itaúna curtindo a gente. A Mércia e o Vitor. Olha, também queria mandar um abraço, viu? A Flávia. Flávia tá ligada. Alô, Flávia. Boa noite, viu? Obrigado também. Você que tá sempre ligada, né? Conectada aqui no Conexão. Simone, lá do bairro JK. Alô, Simone, um abraço para você também. Queria mandar um abraço também, mandei agora há pouco pro pessoal do transporte escolar e ela que sempre ouve, né, Espacial, sempre ouve o Conexão, a Dardânia do transporte escolar. Ô Dardânia, um abraço para você, viu? Obrigado aí pela sua audiência também, obrigado pela sua companhia sempre também aqui no Conexão. Aqui você sabe, aqui você está sempre em primeiríssimo lugar. 8h33, Vitor e Léo, eu sinto falta de você. Essa música é linda, linda, linda.

É o Thiago Carvalho, saudadezinha. Olha, são 8h42 agora, o sucesso é aqui, Espacial FM, a mais ouvida. Alô, Mônica, tá chegando também aqui no Conexão. Boa noite, Mônica, obrigado pela sua companhia.

Fala que você já voltou, com quem você não voltava, Israel Rodolfo, Thiago Carvalho, Saudadezinha, Maiara e Amaraíza, Narcisista. Agora, 8h45, Espacial, a mais ouvida, sucesso aqui, mais um intervalo. Voltamos já já com muito mais para você. Você que está aí na sua casa, curtindo a gente, você que está no seu carro, você que está aí no barzinho, você que está no seu trabalho, onde quer que você esteja, uma noite bem gostosa para você.

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2: 8h45.
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2: 8h47.
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0: 8h51.
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0: Conexão Espacial FM 8h52 agora. Alô, Simone, tá chegando aqui com a gente. Obrigado, Simone, pela sua audiência, sua companhia. Alô, Cleusa, lá em Divinópolis, também ligadinha, ligadona aqui com a gente, né, Cleusa? Um abraço. Pessoal lá em Jundiaí também. Alô, Rebeca, alô, Dani, lá em Jundiaí, curtindo a gente. Coisa boa, né, que nós estamos juntos nessa noite gostosa. Hoje é terça-feira. Mas fica muito mais gostosa, né, com a sua audiência, fica muito mais gostosa com a sua companhia. Um abajur cor de carne. Em Divinópolis também, a Marilene, né, tá ouvindo a gente. Alô, Marilene, um abraço. Boa noite. O Osvaldo do Santos Dumont também tá ligadão com a gente. O Osvaldo é o que me chama de CL, né? Não fala Carlos Leite nunca, né, Osvaldo? Ele só fala CL, né? Boa noite.
1: Boa noite, Célio.
0: Boa noite.
1: Tudo bem?
0: Beleza, você?
1: Tô no escudo, viu?
0: Coisa boa.
1: Tomando de pirona.
0: Não sei.
1: Comendo bolinho de bacalhau.
0: Bolinho de bacalhau.
1: Uma cervejinha.
0: Tá deixando o tempo passar.
1: Ah, beleza, graças a Deus.
0: Coisa boa.
1: Oi.
0: Oi.
1: Tudo de bom você, viu? Bom.
0: Obrigado. Você também, Osvaldo.
1: Feliz final de terça-feira. Vinha a quarta com mais felicidade ainda.
0: Se Deus com quiser,
1: Deus,
0: né?
1: Capacida.
0: Isso mesmo.
1: Vou mandar mensagem pra você, vou falar com você, que você sempre escuta, viu?
0: Coisa boa, eu, viu?
1: Osvaldo, Santos Dumont, Osvaldo da Dengue. Boa noite.
0: Boa noite. Tem mais um recadinho, Osvaldo?
1: Ah, e outra coisa. Já tomei 3 de pirona, hein, senhor?
0: Que...
1: chega. Quero só uma cervejinha, um bolinho de bacalhau mesmo.
0: Sei.
1: É hora de dormir. Com Deus.
0: Pois é, você fala na dipirona, né? O pessoal aí fica assim, o Osvaldo tá misturando remédio com bebida. Você fala que tá tomando a dipirona e a cerveja, né? Mas a dipirona é aquela branquinha, né, Dona Joana? Ah, Dona Joana adora também essa dipirona, viu?
2: Ai, ai, ai.
0: É, ela fala que toma uma fininha, viu, Osvaldo? Mas não, ela toma de meio copo pra cima, viu? Pode ter certeza. Dona Joana, ela não fica embriagada, não, mas gosta, viu? Principalmente nessa época de frio, né, Dona Joana?
2: Ai, ai, ai.
0: Principalmente nessa época do frio, hein? Ela toma essa dipirona, hein? Agora, 8h54. Valeu, Osvaldo, obrigado, viu? Comendo aquele bolinho de bacalhau, tomando uma cervejinha e aquela fininha, né, Osvaldo? Um abraço, viu? Obrigado aí pela sua companhia. O Internacional, Gerald Wagner, chegando com a gente. Alô, Gerald Wagner, boa noite pra você.
3: Boa noite, Carlinhos. Você toca pra nós aí.
0: Qual?
3: Nazaré, a música chama Dermão. Ok, boa noite pra vocês e os ouvintes. Até amanhã, se Deus quiser.
0: Se Deus quiser, né, Gerald Wagner. Tem mais um recadinho também, Gerald Wagner?
3: Aí, cara, por acaso não consegui conseguir o Nazaré. Pode tocar Brasil Fé.

Você, Adriana Cássia, lá do Cores de Minas, também está com a gente. Abraço, viu, Adriana Cássia. 8h56, tem Marcos e Belucci agora, e daqui a pouquinho tem plantão, hein? Daqui a pouquinho tem o boletim.

Zibelucci, tudo indica, viu? Participação do Jorge e do Matheus. Roberto Fúria, tá chegando aí com a gente também. Alô, Roberto Fúria, abraço pra você, viu? Obrigado aí pela sua audiência, obrigado pela sua companhia. Roberto Fúria tá sempre com a gente, né? Adriana, também do Santos Dumont, chegando. E Carlos, um abraço. Quem mandou esse alusão? Ah, foi a Vanessa. Alô, Vanessa. A Vanessa falou que tá ótima a programação do Conexão. E Vanessa, um abraço para você, viu? Vanessa, lá de Pitangui. 8h59.